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2: É, Cruzeiro, 1-0, vence o Flamengo. É pelo lado esquerdo, o Vidiama está jogando a bola pelo Antônio, no ataque ali para João Costa, ele vem buscar aqui o jogo agora no campo defensivo, ele domina, recolhe, muito bem ali, muito bem marcado, ele toca a bola pelo alto no círculo central, domina Romero, desce para o ataque, Cruzeiro, vamos lá, Rui, no meio de dois, não conseguiu dominar, adiantou da bola demais, ela fica então com a equipe do Flamengo, pelo lado esquerdo, desce Samuel Lino, para o ataque, bora para trás, outra vez ela volta com o Paquetá, Paquetá com a Arrascaeta, cara, é tudo de primeira, é só no TikTok, o Cruzeiro tá perdido, não sabe o que faz com o Flamengo em campo. Matheus Pereira tenta recuperar, a bola emperecada pelo alto, vem Arroi para tentar o toque de cabeça, vem Vidalma, a bola passa, Matheus Pereira, nossa senhora, no bumbum, bumbum, ninguém coloca a bola no chão, agora sim, Pereira recolheu, tocou no comando, a bola para Caio Jorge, ajeitou para trás, vem João Costa, ele dispara aqui pelo lado esquerdo com uma certa liberdade, Varela encosta na marcação, diminui o espaço, ele balança, pouco espaço para ele jogar, então ele recua, outra vez Matheus Henrique, de Matheus para Matheus, aí o Pereira, bola enfiada aqui, bolão, rasteira na linha de fundo, Vidalma, cruzamento rasteiro, Léo Ortiz para fazer o corte, evita a saída pela linha de fundo, Varela, se ajoga de primeiro então com o Carrascal aqui pelo lado direito, muito bem marcado ali pelo Matheus Henrique, outra vez Pedro recebeu, vem aqui pro Gar, ele penteia, passa o pé em cima dela e volta, volta na grande área, oi, gente, eu não consigo ver toda essa categoria não, é o Real Madrid do Brasileirão e vem aqui pro Gar, cruzando a divisória do gramado, ele desce e cutuca a bola pelo lado esquerdo com o Lino, e vem Mengão, Samuel Lino invadiu a área contra o Fagner, a bola rebatida, vai sobrar João Marcelo pra limpar a área, afasta o perigo, ô Rosca, tic-tac tá envolvente, cara, o Cruzeiro não tá achando o Flamengo em campo, hein, Rosca?
3: É, os jogadores do Cruzeiro estão dando muito espaço, eles não estão marcando homem a homem, espera o Flamengo dominar, quando o Flamengo domina e faz um, dois, e sai pro jogo, aí é pim, pam, pum, fica difícil de marcar, tem que antecipar a marcação e não deixar o Flamengo dominar, porque quando o Flamengo domina, as coisas ficam complicadíssimas para a equipe do Cruzeiro, porque não está marcando sob pressão, está deixando o Flamengo ter muita liberdade, Rafa, para armar jogadas. E aí, meu filho, fica ruim, né? Porque os caras, tecnicamente, eles são muito bons.
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2: Jogo parado. Falta marcada pro Flamengo. Ê, Cruzeiro, nem na falta tá conseguindo parar. Não parou o Pedro, né? Tinha que ter parado. 1-0,
4: tá
2: vencendo. Pois não.
4: Deixa eu mandar um abraço aqui pra minha amiga Catarina Ramos, também lá do bairro Esplanada, tá ligado conosco. Tá dizendo que tá secando o Cruzeiro. Catarina, tô sabendo, se viu? Catarina perguntando se eu tô sabendo que a Donaldina, esposa do senhor Panhoto, do velho Panhoto, faleceu hoje. Tô sabendo sim, foi embora a Donaldina também.
2: Meus sentimentos a toda a família que esteja acompanhando a gente aqui na 100.5. É pela direita, o jogo tá parado. É lateral, é lateral para a equipe do Flamengo que cobra. Aí, ó, Arrascaeta recebeu com liberdade. À frente pro Pedro, já deixou girar, já era. Tocou na área pro Arrascaeta e devolveu pro Pedro. A bola foi muito forte, muito alta também, né? Não tinha passado a bola, sobrou com o goleiro Otávio, que tá com ela, ninguém pressiona. O Cruzeiro vai segurando. Pelo que eu tô vendo, o resultado do Cruzeiro por 1-0 tá muito bom, diga.
4: Não, eu tô pra dizer o seguinte: o jogo tá me dando a impressão de uma equipe muito bem tecnicamente contra outra muito mal tecnicamente. O Flamengo toca a bola com muita facilidade. O Cruzeiro, olha para você ver, o Cruzeiro não acha marcação no Flamengo, que brinca ali jogando de letra, jogando de lado, e o Cruzeiro não acha marcação. Em contrapartida, o Cruzeiro não tem espaço para jogar, viu, Flamengo?
2: Bola para Carrascão, né? Entrando na área, jogou na linha de fundo, Varela no cruzamento, para no Vidalma, voltou Varela de novo no cruzamento pelo alto, Fabrício Bruno. Tira de cabeça, o camisa número 15, o FB15, afasta o perigo da grande área parcialmente, porque ela volta de novo com a equipe do Flamengo. Lá vem Pedro, chama pro jogo adiante ali, o Lino tentou devolver de calcanhar, atropelado pelo Matheus Henrique, o juizão mandou o jogo seguir, e vem Pereira com Matheus Henrique, adiante para Caio Jorge, é daí que ele gol. encosta, é na transição, é no contra-golpe, são 3 contra 3, Caio Jorge abre na direita pro Arrui, devolveu pro Caio Jorge, a bola para no Danilo, explode no camisa 13, volta pro próprio Arrui, é pela direita, na beira do campo, lateral da área, balançou, o Eric Pulgar caiu no balanço, ele volta pra trás, Matheus Pereira vai emendar de longa distância, a bola desvia, vai voltar, recupera ainda o Cruzeiro, vem com o Matheus Henrique na direita, bico da área, agora o Arrui no cruzamento, segundo pau, Vidalba já engatilhava o chute, só que o Carrascal meteu a testa na bola e mandou pra escanteio. É escanteio, é escanteio, é escanteio. E Flamengo, mas tá bem. Será que o Cruzeiro tá abalado ainda? Será que é por isso que tá... Gente, que tá mal, né? Tá mal, mas a gente tem que levar em consideração que o Flamengo é muito melhor tecnicamente, né?
4: O Cruzeiro tá mostrando, Rafa, os mesmos problemas que tem tido durante a temporada, a questão da marcação. O grande problema na temporada do Cruzeiro tem sido a marcação e principalmente o setor defensivo do Cruzeiro e principalmente na bola aérea. Só que hoje o Cruzeiro tá deixando o Flamengo pensar no jogo. Aí a coisa complica ainda mais. Escanteio, Matheus Pereira na cobrança.
2: Já vou falar um negócio aqui, o Garrafa aí. É pelo lado esquerdo, Lucas Romero devolveu de primeira na tabela do escanteio ali com o Matheus Pereira mal, mal. Deu de presente, agradece Carrascal na contramão com o Arrascaeta. Aí então Lucas na ultrapassagem, olha o Pedro, tá disparando pelo meu pedido. Carrascal foi atropelado com falta. Garrafa, sabe o que tá me lembrando?
4: Diga.
2: O Sport 4 Guarani 0.
4: Não, eu diria que não. Acho que aquele foi mais complicado o primeiro tempo. Pra ser muito sincero, esse jogo, o primeiro tempo do Cruzeiro no Maracanã foi pior do que hoje. Primeiro tempo do Cruzeiro no Maracanã, no meio de semana, foi pior do que hoje. Cruzeiro não está conseguindo marcar, o Cruzeiro tem chegado, o Cruzeiro tem criado, o Cruzeiro tem feito os bons arremates de fora da área. O grande problema do Cruzeiro é a marcação no Flamengo. Jogadores do Cruzeiro não acham o Flamengo em campo.
2: Ô, Rossi, agora uma coisa que eu não gostei foi a própria torcida cruzeirense falar mal do Gerson, falar mal do Matheus Pereira, a própria torcida cruzeirense, porque os caras estão respondendo a temporada, mas... Ô, Rossi, me ajuda aí, né?
3: Você está dizendo o quê? Em relação a eles dizendo que saído da competição e vão torcer pro Flamengo?
2: Não. É que não foi decisivo, que não sei o quê, Matheus Pereira e Gerson, não sei o quê.
3: Mas o torcedor, ele é irracional, entendeu? Ele é passional. Então, você não pode levar em consideração isso. Agora, que são jogadores úteis ao Cruzeiro, são, mas naquele jogo do Maracanã, que eles tinham que resolver o jogo, chamar a responsa do jogo, eles não chamaram. A verdade é essa.
2: É. Pedro, para trás com a Arrascaeta.
4: O torcedor não está errado. Sinceramente, eu não vejo o torcedor errado. Estamos vendo aí, hoje, a Arrascaeta e Pedro fazendo todas as jogadas do Flamengo. Você viu ainda no jogo o Matheus Pereira, não?
2: Aqui, mas é porque a temporada inteira, velho, é só o Matheus Pereira que joga. O Caio Jorge tá abaixo. Aí um jogo só que ele vai mal, aí vai.
4: Não, ao contrário. Ele vai um jogo muito bem e 3-4 mal. Um jogo bem e 3-4 mal.
2: Aí vai dar sua visão, né? Assim, aí vai dar sua visão. Aí eu não quero brigar com a realidade.
3: Veja
2: não.
3: Bem, o Cruzeiro, o torcedor do Cruzeiro, ele é tão carente de craque que ele denomina o Matheus Pereira como craque. Ele não é craque, ele é um bom jogador, entendeu? Ele não é craque. Craque é diferente.
2: É, vamos deixar essa discussão então pro intervalo. A bola vai voltando aqui com o Rossi na entrada da grande área do seu campo defensivo. A bola aberta pelo lado esquerdo então com o Danilo. Lucas Paquetá tá vindo buscar um jogo aqui no meio da zaga. Eu tô assustando com o Paquetá vindo buscar. Era pra ele que pulgar, né? Vai variando os dois até aqui, né? Vai diversificando. Rossi, a bola direto pra fora, muito Rafa. Forte, direto pela linha lateral. Pois não, onde é que tá o povo, Garrafa?
4: 998-6950-01, César lá de Atibaia, em São Paulo. Pessoal, é jogo difícil, mas dá pra empatar e virar. Vai, Cruzeiro! Valeu, César!
2: Fabrício Bruno aí, o ex-flamenguista. Desce pro campo, já daqui a bola pelo lado direito. Vai acabar o primeiro tempo. Vamos girar. Tic-tac, tic-tac. O tempo passa, a gente confere pra você o tempo e o placar de jogo. Flamengo? Adivinha. 1-0, Pedro foi lá e marcou aos 22 da primeira etapa. Agora já estamos com 41. 41 pra 42 da... primeira etapa. 1-0 vence o Flamengo no Gigante da Pampulha.
4: Campeonato Brasileiro da Série A, mais cedo, o Fluminense venceu o Remo 2-1 no Beira-Rio. Internacional e Atlético empataram em 0-0.
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5: Rafael Freitas.
2: É pelo meio de campo, vem Romero pra tentar o toque de cabeça, a bola vai voltar, Matheus Pereira não conseguiu o arremate por ali, João Marcelo vem na dividida da bola, tocou no braço. Foi isso mesmo que ele marcou?
4: Isso.
2: Tocou no braço, João Marcelo, então. O jogo tá parado, o futebol não para. 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
2: É pelo meio de campo, vem Matheus Pereira para tentar o ataque, a bola vai voltando aqui na contramão, então com Romero, Romero à frente. Podia até dar, mas preferiu voltar com o João Marcelo. Vai abrindo aqui para dar opção de passe. O Vidalma pelo lado esquerdo. Por dentro tem a opção do João Costa. Bora nele. E lá vai o caminho 67. Descendo aqui pelo lado esquerdo. Ele para. Ele escapa da marcação do Pedro. Ele temporiza o lance. Demora para tocar. Espera a melhor opção. Inverte mal. Mal, mal. A bola pro Fagner lá do outro lado. De pé canhoto. A bola ficou muito fora de rota. Muito fora de mão pro Fagner fazer o domínio.
6: Olha só.
2: Jogo tá parado, lateral pra equipe do Flamengo pelo lado esquerdo, campo defensivo.
6: A Raquel tá dizendo aqui, ó, o Matheus Pereira joga muita bola, mas ele tem que querer e nem sempre quer. Ultimamente ele quase não tá querendo.
2: Já já vou trazer aqui, aí depois vocês vão até concordar comigo, quem sabe. Pela direita, Fabrício Bruno, vem Cruzeiro, vamos lá, Cruzeiro, aperta aqui, dá. A Rui tá vindo buscando a bola aqui no sistema de defesa, pra tocar a bola curtinha à frente ali com o Matheus Henrique. Vamos lá, Cruzeiro, Romero com ela. Voltando aqui o jogo de novo com o Fabrício Bruno aqui na intermediária do campo de defesa. Outra vez a Rui recebendo, dominando com o pé direito e com a canhota à frente, tocando a bola pra Fagner. Fagner, outra vez Matheus Pereira recebe, desmarcado, ele já virou de frente, tocou no comando, João Costa, tentou devolver. Aí ficou mal, né? Ficou mal, bola sobrou pro Flamengo, bola tocada de cabeça na sequência pelo Arroio, vai sobrar a bola, aí não, né, Arroio, faltou feijão, a bola ficou fraca, sobrou com a Rascaeta de presente outra vez, Carrascal acabou sendo atropelado, o juizão ia dando vantagem, jogo parado, falta marcada, já já saiu os acréscimos, que eu acho que não vai ser muito, vai acabar o primeiro tempo de 1-0 no Gigante da Pampulha, e você acompanha nas emoções comigo, Rafael Freitas, aqui na 100.5, pela direita, Varela domina na metade do campo, ele volta na contramão, outra vez a bola vai sendo recuada com o Léo Ortiz, aqui pelo meio de campo, a bola é tocada outra vez com o Danilo, Danilo na meia lua, de novo com o Léo Ortiz, na direita, domina Rossi dentro da grande área agora, bola no ataque, na esquerda, para Ayrton Lucas, e vem Flamengo, vamos lá Flamengo, deixa o Cruzeiro empatar o jogo aí, pelo amor de Deus, pra fazer a festa da nação azul, olha essa bola passando no pé do Caio Jorge, quase, meu filho, quase, Caio Jorge não conseguiu ficar com a bola, ela sobra então de novo com o Flamengo, Pedro, de primeira, joga demais, o camisa número 9, vai fazer a ultrapassagem, Varela, o Carrascal segurou, segura o passe, segura o lance, ajeitou na entrada da área, Pedro, tentou o toque, dentro dela para o Samuel Lino, ela vai sobrar com o Matheus Henrique, no ataque, a bola de canhota desviada no meio do caminho, sobra com o Matheus Pereira aqui de primeira, ajeita pelo lado esquerdo. Lá vem João Costa, dispara, vamos lá Cruzeiro, olha o cruzamento com desvio, vai sobrando, Matheus Pereira na dividida, ganhou, pra cima do Varela, ajeitou de lado, vem bomba do Matheus Henrique, pra fora do gol.
6: Sabe a impressão que eu fiquei? Que o Matheus Henrique pensou em bater de chapa colocado e no meio do caminho inverteu a coisa para bater forte, aí não saiu nenhum nem outro, a bola ganhou velocidade, altura e linha de fundo, tiro de retorno, 1-0 Flamengo, 1 de acréscimo.
2: O que ele pensou, não pensou, eu não sei, mas o que eu tô pensando é que o Cruzeiro tá perdendo de 1-0 e vai ter trabalho pro segundo tempo. É pelo meio de campo, vem Romero pra tocar a bola de primeira pra trás ali na triangulação pra receber agora Fabrício Bruno ali à frente com o Matheus Henrique, ele dispara, tenta quebrar a primeira linha de marcação, o passe atrás pra João Costa, ele adianta a bola demais e atrasa demais o ataque, a bola fica pelo lado esquerdo com o Vidalba, vai ajeitar pro cruzamento, só ameaçou, Carrascal já tava travando por ali, então ele preferiu voltar, vai acabar, pode apitar. Tá, juizão. Rodrigo José Pereira de Lima pede a bola, bota o apito na boca e finaliza o primeiro tempo. 0 para o Cruzeiro, 1 para o Flamengo. Pedro, aos 22 minutos do primeiro tempo, intervalo de jogo no Mineirão. É campeonato brasileiro, Cruzeiro perde pelo placar de 1-0.
6: Por sorte, o jogo termina o primeiro tempo com 1-0 para o Flamengo, que foi muito superior ao Cruzeiro nesta primeira etapa. Cruzeiro sai de campo derrotado por 1-0. O técnico Arthur Jorge tem muito trabalho agora de vestiário para tentar acertar a posição desse time do Cruzeiro em campo, para tentar fechar a marcação desse Flamengo. Arrascaeta e Pedro jogam livre, sem nenhum tipo de marcação, e a gente sabe que aí a coisa fica muito perigosa. Torcedor preocupado nas arquibancadas, Flamengo vencendo, assumindo a ponta do Campeonato Brasileiro no saldo de gols, tem o mesmo número de vitórias do Palmeiras, o mesmo número de pontos. E o Cruzeiro então saindo derrotado por 1-0. Vamos aguardar agora esse intervalo para ver o que acontece, Rafa.
2: Aqui, só antes então de eu ir para o intervalo, que eu tava falando, conversando com vocês. O Matheus Pereira tem 10 gols na temporada. Ele tem 5 no Campeonato Brasileiro. Na temporada ele tem 5 assistências. No Brasileiro ele tem 2. Ô, gente, o cara tava sendo decidido todo jogo, velho. Decidiu o jogo lá em Curitiba. Decidiu aquele golaço de bicicleta que ele fez lá no Mineirão contra o Barcelona de Guayaquil.
4: Você tá aparecendo, sabe
2: e
4: aquele...
2: E aí um jogo que ele faz mal, velho.
4: Sabe aquele casal que já tá há muito tempo junto e aí o marido dá uma puladinha de cerca, a mulher pega no
3: flagra.
4: No flagra, ali em cima. Aí ele fala, não, eu não tava fazendo nada, mas eu peguei com a boca na botija. Não, isso é da sua cabeça, isso é imaginação.

0: Sim, mas é porque o que eu tô querendo dizer é que a Nação Celeste, a torcida cruzeirense, tá cobrando só Matheus Pereira, velho.
1: Aí não, não dá, não entendeu? Tá cobrando não. Só o Matheus Pereira. Não. Torcedor do Cruzeiro tá cobrando, o setor defensivo do Cruzeiro tem falhado. Sim. Muito, tem cobrado isso muito, tem cobrado o Gerson, tem cobrado o Matheus Pereira. Agora, a cobrança em cima do Caio Jorge por gols, ela é válida, ele é o centroavante do time. E a cobrança em cima do Matheus Pereira, ela é muito pertinente. Ele é o cara que tem que chamar o jogo para si. O Arrascaeta tá chamando e tá fazendo as jogadas do Flamengo no jogo. O Matheus Pereira não faz a jogada. Não adianta. Você não vai me convencer, Rafa.
2: Ele tá parecendo aquele advogado que o réu tá ali você tá sabendo que o réu cometeu o crime de não jogar bem, de não apresentar o futebol que precisa, e ele tá tentando convencer você, que é o juiz, juiz de futebol, lá com a bata e tudo, que o réu...
1: Não vai adiantar, não vai conseguir.
2: O réu tá não condenado. Tem culpa. O réu tem culpa, sim. Tá condenado.
0: Aqui, 2-1, não tem jeito mesmo não, viu? Aqui, 9:20, horário de Brasília, vamos para um rápido intervalo, já voltamos, Flamengo 1, Cruzeiro 0 no Mineirão.
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9: 21 horas, 28 minutos, horário de Brasília. Estamos chegando aqui pro intervalo de jogo da 100.5. O Flamengo vai vencendo 1-0 no Mineirão. Gol de Pedro aos 22 minutos desta primeira etapa.
10: Ô, Rafa.
9: E o jogo tá bom, o Flamengo tá dominando. Já chamou Rosca, vai lá, o Garrafa.
10: Deixa primeiramente eu passar aqui no nosso WhatsApp. Zé Ricardo tá aqui, o Zé Ricardo tá no Niterói. Tá perguntando por que o Lucas Silva não tá jogando, se tá um buraco no meio campo do Cruzeiro. Eu já cantei a pedra aqui, né? Eu acho que tem algum problema aí com o Arthur Jorge, só pode.
11: Porque... Pergunta do Porto Espiranga.
10: É, não tem como, sinceramente, o Lucas Silva ser tão pouco aproveitado no Cruzeiro. Fernandinho lá do Ipiranga também tá por aqui. Ô, Garrafa, mais cedo eu tava acompanhando o Galão da Massa, mas agora eu tô aqui dando aquela força para o nosso cabuloso. Acredito, viu, Fernando? Acredito sim. Vai, Rafa!
9: Ô, Rosca, eu acho que não tem muito o que falar, não. Porque acho que ficou bem nítido o que aconteceu nesse primeiro tempo, né? A gente viu um Cruzeiro que deu muita liberdade para um Flamengo que não pode ter para fazer jogadas. No meio de campo, principalmente, está dominando. Arrascaeta, Samuel Lino, está jogando demais, está na baita fase o Samuel Lino, tá? E o Pedro, velho. Pedro também, não tem nem o que falar. A seleção brasileira já está praticamente encaminhada. Só se acontecer alguma outra coisa muito grave com ele. Mas já está muito encaminhado. Vem essa nova geração também. E é um Cruzeiro que vai precisar melhorar. O que, que vai precisar o Cruzeiro melhorar para o segundo tempo para tentar, né, segurar esse Flamengo, dar uma freada nesse time que está aquela laranja mecânica?
12: Olha, primeiro, futebol não se marca com os olhos. Marca-se com a presença física e encurtando os espaços. E o Cruzeiro não soube fazer isso no primeiro tempo. Correto, Garrafa? Então, a partir desse momento... Depois eu quero até ouvir a opinião do Garrafa em relação a isso. A partir desse momento, o Flamengo começou a vislumbrar os espaços e o Flamengo trocando bola para lá e para cá. Tanto é que o Flamengo teve 58% de posse de bola no primeiro tempo e o Cruzeiro somente 42%. Então, se você não marcar, não chegar... Como diziam os mais antigos, não chegar a bota, não chegar a botina nesse time do Flamengo e quiser marcar com os olhos, você está frito. Você não vai achar os caras, porque os caras são muito rápidos. Tocam de primeira, aparece, o outro chega ali e tal. E esse pivô que o Pedro faz, o Arrascaeta apresentando, o Samuel Lino, o Carrascal, enfim. O Flamengo tem uma dinâmica de jogo muito envolvente. E para parar o Flamengo, tem que chegar junto. E o Cruzeiro não está fazendo isso. Infelizmente, nesse primeiro tempo, o Cruzeiro não soube se posicionar e encurtar os espaços do Flamengo e deixou o Flamengo desfilar no Mineirão. A verdade é essa. Agora, uma coisa é certa, esse primeiro tempo do Cruzeiro está bem melhor do que o primeiro tempo do Maracanã. Porque o primeiro tempo do Maracanã pela Libertadores, o Flamengo deitou e rolou. O placar poderia ter sido maior. Mas o que, é que tem que ser feito nesse segundo tempo? Encurtar os espaços, marcar colado homem a homem e não para o setor, os jogadores do Flamengo, porque senão o Flamengo pode ampliar o placar e o Cruzeiro corre o risco de sair derrotado mais uma vez pelo Flamengo no Maracanã. Alguma consideração, Rafa? Não? Então vamos lá. E você, Rafa?
9: Não, assim, eu só estou pensando aqui, porque para segurar o Flamengo, o Cruzeiro eu acho que vai ter que mexer, porque assim não tá legal não, sabe? O Matheus Henrique estava suspenso no jogo da Libertadores e ele está de volta, né? Hoje ele é o titular, está com o Romero e tudo. E o Cruzeiro, Rosca, o Cruzeiro tem um jogo importantíssimo nesse mesmo Mineirão, no meio de semana, na terça-feira, contra a equipe do Atlético, né? A gente sabe que não tem, graças a Deus, o desgaste da viagem, né? Porque o jogo não é no Rio e tudo. Então já tá aí no Mineirão e tudo, já tá em Belo Horizonte, então é um desgaste a menos. Só que tá com seus principais titulares. Hoje o Garrafa falou, depois ele até pode me lembrar, o JJ tá fora, o
10: Gerson tá no banco.
9: E quem que é o outro? Falta um.
10: O Wesley tá no banco também, porque o Wesley teve problema, né, no jogo do Maracanã, saiu com cãibra.
9: Você sabe quem foi o problema? Ele perdeu muitos gols. A torcida falou isso, né? Mas é isso, eu acho que tinha que fazer alguma alteração. Eu não sei se o Zé Lucas ia conseguir segurar ali junto com o Romero. Não sei o que, que ele faz não, viu? Eu no lugar do Arthur Jorge estaria perdido, e você, Rosca?
12: Olha, aquilo que eu disse, para parar o ímpeto do Flamengo, tem que marcar individualmente. Existe a marcação individual, a marcação por zona e a marcação mista. O Cruzeiro tem que marcar, como dizem os mais antigos, fungar no cangote dos jogadores do Flamengo, porque se der espaço, eles vão criar situações de gol.
10: Olha só, o Flamengo do meio campo para frente é um time muito bom. É muito qualificado o time do Flamengo, não tenha dúvida disso. E muito bem treinado. O torcedor do Cruzeiro fica bravo com o Léo Jardim, mas ele é bom treinador. Fez um ótimo trabalho no Cruzeiro ano passado e vem fazendo um bom trabalho também no Flamengo, com o que tem. O grande problema do Flamengo é o setor defensivo. Você pega uma zaga do Flamengo, que tem Léo Ortiz, Danilo, Ayrton Lucas e Varela, é uma zaga muito comum, muito comum. Você precisa ter no adversário do Flamengo jogadores qualificados para fazer a jogada, para criar em cima dessa zaga do Flamengo. E o Cruzeiro hoje, além de não marcar, não consegue criar. A gente volta naquela situação do Matheus Pereira, que é o homem que tem que distribuir o jogo no meio campo, tem que achar os jogadores bem posicionados por ali, E você pega, por exemplo, que está jogando o Kenny Arroyo, que não é ruim jogador, mas é muito afobado. Ele parece o Garrafa quando tem que resolver alguma coisa. O negócio é para resolver o mês que vem, quer resolver ontem. E assim o Kenny Arroyo quando a bola chega no pé dele. O João Costa não fez absolutamente nada nesse primeiro tempo. Para não dizer que não fez nada.
9: Deu
10: uma boa pancada no gol.
9: Aí você tá de sacanagem, né?
10: Você acha que ele jogou bem?
9: Ele foi. Não. Ele já fez aqui a cara. Aqui. Não.
10: Ele falou que eu. Olha lá, tá mudando.
9: Ele falou que mais tem.
10: O Wesley vem pro jogo, tá saindo camisa 67, João Costa. Matou a pau no primeiro tempo. Aí o Arthur Jorge falou: não vou deixar esse menino, não, porque ele tá jogando muito bem. Aí eu vou tirar ele e vou botar o Wesley. Ainda. Ô Arthur! Obrigado, viu, Arthur! Foi na hora que o Temoso estava falando ali. É o Wesley 20, né? Então tá mudando. O Wesley 20. Vai aí, Rafa.
9: Aqui, mas não é questão de jogar bem. Ele foi o cara que mais tentou. Eu não falei que ele jogou bem, ele foi o cara que mais tentou.
10: Não, o Arroyo também
9: tentou.
10: Ele
9: que se apresenta. Parei, vai lá.
10: Eu, quando era jovem da sua idade, eu tentava as meninas tudo, não arrumava nada. Tentar é uma coisa, arrumar é outra. Bola rolando!
13: Apita o árbitro Rodrigo José Pereira de Lima! O Cruzeiro toca na bola, pega o pandeiro, rola o samba pra segunda etapa no Mineirão. Flamengo 1, Cruzeiro 0.

0: Cruzeiro queimando a sua primeira substituição. Wesley tá em campo, vamos lá, Wesley. Que seja um bom segundo tempo pra gente. Que seja um bom segundo tempo pra equipe celeste. Vamos empatar esse jogo aí, Cruzeiro. Léo Ortiz está correndo no campo defensivo, toca a bola de lado ali para Danilo. Vem o camisa número 13, jogador de seleção brasileira que nunca mais vai voltar, viu? Já vai aposentar também o camisa número 13, viu? Danilo domina pelo lado esquerdo, bola tocada por dentro com o Paquetá. Devolução para Danilo, abertura de bola pelo lado esquerdo com Ayrton Lucas. Na sequência vem Paquetá para receber e ele é derrubado. Jogo parado aqui na metade do campo pelo lado esquerdo com poucos segundos de bola rolando no segundo tempo. Paquetá é derrubado e a falta está marcada para a equipe do Flamengo. Vamos lá, Flamengo, deixa o Cruzeiro em fazer pelo menos um gol. Vamos deixar empatar para a torcida azul ficar feliz da vida no Mineirão. É pelo lado esquerdo, vem Paquetá, ele ultrapassa a linha divisória do gramado, vai levando lentamente o time do Cruzeiro para... que mané, time do Cruzeiro, time do Flamengo para atacar. A bola foi esticada no comando para Carrascal. Vidalma deixa a bola passar para fazer o corte para ficar melhor posicionado para rasgar lá para o ataque. Pulgar recupera para o Mengão e vem de novo, retoma a posse pelo lado direito, bola na tabela ali do Carrascal com Pulgar devolveu, Carrascal com a Rascaeta de bico devolveu, que bolão na tabela com Carrascal, vem Romero por baixo, aí ó, eu já vi uma pequena evolução e vem Wesley pelo lado esquerdo. O garra. Vai que arranca meu fio aqui também. E vem pelo lado esquerdo, aí o cara, Wesley. É pelo lado do canhoto. E vamos embora, Wesley pela ponta esquerda. Ele o pé direito. Eu acho que eu vou ser mais escalado, não, meu. Aqui na rádio, não, meu. É pelo lado direito, meu. Aí vem com o Arroio. Aqui o Cruzeiro vem chegando. Olha aí, garrafa, cadê você? Cadê você, meu filho? Para ver o gol do empate. A bola volta aqui no círculo central. Atenção, Wesley. Escapou, botou no chão, tentou pulgar. Ele foi agarrado, ficou pedindo falta no lance, Wesley. A bola segue com o Flamengo, atingido ali na nuca. O Paquetá vai pedir pro jogo separado. Wesley vem pra tentar ganhar a parada, não conseguiu. E vem aqui pelo lado esquerdo. Ele que pulgava, bola tocada de lado com o Ayrton Lucas. O que eu falei de errado, garrafa?
1: Não, nada, você não fala nada, você tá certo toda vez. Você vê mulher, você tá certo o tempo inteiro, vai, segue.
0: Varela, pelo meio de campo, Arrascaeta. E olha, boa bola na grande área. Atenção, vai invadir. Varela com liberdade, vai chegar, cruzamento na meia-lua pro Carrascal. A bola passou pra ele, aí não, né? Levantou a bola longe do gol pra ele, passou. E a bola vai sobrando de novo com o Flamengo. Só que pegou uma falta na jogada. Arroio tá no chão. Jogo parado. Falta para a equipe do Cruzeiro no campo defensivo pela direita. 3 minutos de bola rolando. Segundo tempo. 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
0: E vai sair jogando a Arrascaeta, acabou de bater a bola de fora da grande área, hein? Liberdade de novo pro cara, hein? Passou bonito, adivinha quem tava marcando. Eu ia falar que era o Matheus Pereira, mas não, agora era o Fagner. Deixou passar com tranquilidade, com facilidade. Como foi o primeiro tempo? 1-0. Deixou o Pedro também fazer o gol com facilidade. Bola esticada no comando na pílula Otávio. Bola adiante lá para o Arroio. A bola passa por ele, vai sobrando nos pés de Rossi. Rossi pelo lado direito está jogando. A bola aprofundada no campo de defesa pelo lado direito. Tenta empurrar o lance aqui pelo setor direito do campo de defesa. Com o Léo Ortiz. Ele para, ele pisa, ele pensa na melhor opção. Todo mundo cercado, todo mundo marcado. A marcação individual do Cruzeiro vai tentar funcionar agora nesse segundo tempo. Rossi vai despachar lá para o campo de ataque de pé direito. A bola pelo alto. Na metade do campo vem para escorar ali de peito o Pedro. De peito o Pedro. Hein? De peito o Pedro tentou escorar, não deu certo. A bola sobra com o Cruzeiro pelo lado esquerdo. Wesley chama o Arroio pro jogo. Os dois pontas caindo do mesmo lado. Arroio no bico da grande área, levou pro pé canhoto, ameaçou fazer o cruzamento. Ele desistiu, hesitou, voltou pra trás com o Wesley. Vai caprichar, ele leva pro pé direito. Ele é destro, é o pé dominante. Ele toca pra trás outra vez então com o Romero. Romero aqui no meio de campo. Matheus Henrique liberando o lance aqui pelo lado direito com o Fabrício Bruno. Mais à frente, mais adiante com o Fagner. Ele puxa na tabela com o Pereira. Matheus Pereira na sequência, ele derrubado fora do lance da bola. O juizão manda o jogo seguir. Fabrício Bruno costuma a fazer uns cruzamentos, né? Fez um cruzamento pro gol do Matheus Henrique contra a Chapecoense na Copa do Brasil. E vem Matheus Pereira, vai passar o Lucas Romero. Atenção, Wagner de calcanhar, boa bola pra Romero, derrubada pelo Lino. O Bandeira acompanha o lance de perto, o Romero se levantou, mandou o jogo seguir. Romero persistiu na jogada, chegou na linha de fundo, acabou o campo, só que acaba adiantando demais também. Ela sobrou nas mãos do goleiro Rossi, que vai sair pro jogo. Todo de amarelinho, ele tá com ela em suas mãos e ele vai arremessar aqui na grande área com o Lewandowski. Ele ameaçou também a marcação do Cruzeiro, ameaçou dar o bote por ali, mas não, agora sim. Preferiu por dentro com o Samarino, a bola correu mais que ele. E o João Marcelo foi esperto, tava ligado, se antecipou e ganhou. E vem Romero, Romero entrega a bola por dentro com o Matheus Pereira. Derrubado de novo, o juizão não tá querendo dar falta não. Tá querendo deixar o jogo correr. E vem Matheus Henrique, puxou na tabela com o João Marcelo. A bola tocada na linha de fundo pro Caio Jorge. Tá na grande área, cruzou, bola pelo alto. Na entrada da pequena área, corta a defesa com o Léo Ortiz. A bola na sequência dá um complemento por ali. O Ayrton Lucas e a bola vai saindo pela linha lateral. Acompanhou o destino dela, o João Marcelo. Deu uma pisada nela ali pra deixar para que Fagner venha pra fazer a cobrança. Vem bola arremessada na confusão. Fagner vai erguer essa bola na primeira trave, até mesmo, quem sabe, no miolo. Ele toma distância, vai dar uma de Marcos Rocha por ali. Fagner, cara, me lembra o Mariano. Te lembra não, Garrafa? Não.
1: Aí é sacanagem com o Fagner, vai lá.
0: O velho, não, mas o estilo de jogo é igualzinho, velho. Os cruzamentos que ele dava, as bolas pro Hulk, hein? Ah, tá de sacanagem. Depois eu vou te mostrar. Matheus
1: Mariano é cachorro castrado, você sabe, né?
0: Hoje em dia, realmente, ele não cruza mais, mas... Ele tá aposentado, não sei se você sabe.
1: Jogava muito, né? Hã? Jogava muito.
0: Não, muito não. Tô falando com o estilo de jogo. Garrafa, me ajuda aí, Garrafa. Ô, Felipe Oliveira. Ô, não, Felipe. Me ajuda aí, meu filho. Felipe Oliveira, você vai concordar. Felipe Oliveira fica meio distraído, tem hora aí, aí fala, aham, é isso aí mesmo, rapaz. É isso aí mesmo.
1: É isso aí. Felipe fica aqui dormindo e tudo passa. Aham. E eu tô atento.
0: Eu tô brincando, é porque o Felipe trabalha muito.
1: Mentira, Felipe.
0: Já o Garrafa fica só na super tarde. A bola pelo meio de campo. E que bola! Bola no ataque, atenção com muita força. Pro Carrascal, saiu, tava atento no lance, fica com ela, arremessa a bola do lado do campo aqui com o Fabrício Bruno. A frente entregando a bola pra Romero. Romero vira de frente pra marcação do Rascaeta, que não dá o bote. Só vigia. Tá ali só na vigilância. A bola tocada de ladinho ali com o Matheus Henrique. Vai soltar aqui na esquerda, parar o João Marcelo. Distribui a jogada, então a frente ali para o Wesley. Vai tentar abrir o lance pelo lado esquerdo. Não, o João Marcelo prefere voltar. Outra vez no meio da zaga, tocando a bola curta ali com o Fabrício Bruno pelo lado direito. E vem agora com o Romero. Vai tentar o Cruzeiro de novo. Vamos lá, Cruzeiro. Aperta aqui, dá Cruzeiro. Em busca do gol de empate. Pereira de primeira na contramão. Ele volta com o Matheus Henrique. Cutucou o lance lá pela esquerda com o Vidalba. Olha onde tá o zagueiro barra lateral, que hoje tá jogando pela lateral. A bola pra trás de novo com o Matheus Henrique. Ajeitou. Vem bomba do Romero. Passou perto, não, Garrafa?
1: Muito, muito, mas muito perto da grua lá atrás do gol. Do meio da rua bateu o Lucas Romero por ali. Sabe o que me chamou a atenção nessa jogada? Tenta chamar a atenção aqui do Matheus Pereira, que não cria, não joga. O Matheus Henrique agora avançou ali um pouquinho mais, talvez até a pedido do Arthur Jorge. E ele tem feito essa jogada para da criação ali no meio campo do Cruzeiro. Está bem mais avançado o Mateuzinho.
0: Vamos ver de novo. Olha o Wesley cruzando na marca do pênalti pro Arru. Tava lá como centroavante pra tocar pro gol, mas a bola não chegou. Não passou pela zaga do Flamengo, que corta mais uma vez. Definitivamente agora mantém com a posse de bola no campo de defesa. Bola com Varela. A bola tocada na grande área com o Eric Pulgar, que despacha. Faz o lançamento agora no peito do Carrascal. Ganhou da marcação do Matheus Henrique, atingido pelo rosto. Ah não, essa aí atingiu, gente. Essa aí pegou. Até eu vi, meu filho. Ele ia mandar no jogo seguir, a sorte do Cruzeiro é que a bola saiu.
1: E o Matheusinho já está com o nariz fraturado. Vamos ver se tomou realmente a pancada por ali. Pegou no nariz fraturado. Mas sem querer. Não esticou o braço. Não fez o gatilho ali para dar cotovelada. Foi sem querer. Vai ser apenas lateral por aqui. Segue o jogo.
0: Eu ia falar um negócio, deixa quieto, senão vou ser criticado de novo. Pela direita, Fabrício Bruno. Vai arremessando a confusão. Não, eu vou ter que falar.
4: Pegou um rabo danado. Tá todo mundo balançando a cabeça, concordando com você, não. Você tá diante de dois caras que são vividos no mundo da bola, hein?
0: Ai, ai. É pela direita, Fagner, vai lá pra fazer a cobrança. Ô Garrafa, onde é que tá o povo, meu filho? Onde é que tá o povo? No canto de zap, já o Garrafa traz pra gente. Romero, domina, coloca a bola no chão, ele recua na contramão, ele volta com o Fagner. Aqui na metade do campo, ele recua outra vez com o João Marcelo. No círculo central, Matheus Henrique chama pro jogo à frente, então. O Wesley vai passar o Matheus Henrique de novo. Bola pra ele, pela meia esquerda, na intermediária, vai tentar levar pro pé direito, vai clarear o lance. Que bolão! Bola na grande área, pro Arroio, limpou pro pé esquerdo, deixou no chão, a batida pro golaço! Arroio de novo!

0: Laço do Mineirão! Olino, Olino, você ficou no chão de novo, meu filho! No jogo da ida, foi assim também! No jogo da volta foi o William, né, que ficou no chão pro Samuel Lino. E agora de novo, Olino! Foi aonde? Já vai tarde, meu filho! Arroio pro pé, canhoto cortou e bateu de chapa! A meia altura no canto direito do goleiro Rossi, que pulou! Mas nada feito pro goleiro do Flamengo! O Cruzeiro chega pro empate! Ô Garrafa, agora você concorda comigo, tá melhorando! Eu vi uma evolução! O Cruzeiro é um pouco mais dominante que o Flamengo no jogo, agora no placar da 100.5, o Cruzeiro tem um, o Flamengo também um, Garrafa!
1: E uma jogada pelo lado direito, onde eu já balançava a cabeça para dizer não pela jogada do Arroio, porque o Matheus Pereira passou ali para fazer a ultrapassagem e o cruzamento. O Arroio prendeu a bola, puxou para dentro, deixou o Samuel Lino de novo no gramado, bateu com a canhota colocado. Canto direito de novo do Rossi, que de novo foi nele e não achou nada. Arroio. Arroio é bola na rede. Tudo igual a um.
0: Baila, baila, baila, Arroio. Baila, Arroio. Aí, Arroio. Aí, Arroio. Tá chegando pro empate o Cruzeiro. Já, já rosca. Porque vem a equipe do Flamengo na entrada da grande área com a Carrascal. Agora na contramão volta com Ayrton Lucas. Eric Pulgar jogou segundo pau pro Varela. Tocou pra trás. Pedro dominou. Girou. Bateu de pé direito. Otávio. Segura e dessa vez não soltou o goleiro do Cruzeiro. 1-1 na marca de 11 minutos jogados, passados, corridos do segundo tempo. Tudo igual no Mineirão, Rosca.
2: 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Olha, Rafa, o garoto mexeu no placar. Sabe por quê? Porque a criança beijou pela primeira vez o véu da noiva a favor do Cruzeiro. Agora, Cruzeiro 1, Flamengo 1.
0: Ah, Jesus amado, aí o Arroio vai emendar. Nossa senhora, ô Arroio, mas tá querendo, hein? Foi no meio da rua agora, bola no meio do gol.
1: Encaixou, Rafa,
0: caiu no colo do goleiro Rossi. Pois não.
1: O Carlos Antônio tá dizendo aqui, ó, Garrafa, agora vira. O Cruzeiro tava precisando de um gol pra entrar no jogo. Belíssimo gol do Arroio. Parabéns pela transmissão.
0: Valeu demais, quem que é? Como é que é o nome?
1: Carlos Antônio.
0: TDAH bate, viu? Ô, Carlos Antônio, um abraço, valeu pela mensagem. É pela direita, vem Flamengo. Ô, Cruzeiro, dá pra virar o jogo aí, meu filho. Tá evoluindo, tá melhor. A conversa no vestiário foi boa. E olha a bola pro Caio Jorge. Ele tá de frente pro lance, tenta limpar. Passou bonito pelo Paquetá, deixou pra trás. Deixou ele comendo poeira. Matheus Henrique, de lado pro Arroio. Tá confiante, tá querendo. A bola aberta pela direita com o Fagner. Atrasa muito ali a jogada porque ele acabou se atrapalhando no domínio. Mesmo assim, ele volta. Volta na contramão aqui. Na intermediária com o Romero. Romero cava lá do lado esquerdo com o Pereira. Pereira ajeita, toca pra trás, Vidalba de calcanhar, outra vez Wesley, agora centralizando o lance pra Romero, Pedro na marcação, desequilibrou, agora sim vem Cruzeiro, atenção Romero na direita, pro Arroio, vamos lá Arroio, agora ele não passou, Samuel Lino fecha a porta na cara dele, recupera, recupera pro Flamengo, é pelo lado esquerdo ali com Ayrton Lucas, Samuel Lino volta pra trás, não conseguiu mandar a bola pra ataque, a bola sem direção, vai ficando com Fabrício Bruno. Ele acabou rifando e a bola ficou de novo com o Cruzeiro. Matheus Henrique passou, tocou de lado pro Fagner. Bola deixada pra ele, o camisa 23 toca por dentro. O Cruzeiro também tá postado no ataque. Vamos lá, Cruzeiro, vem cruzamento pra boca do gol. Wesley preferiu jogar na entrada da área pro Vidal. O passe foi desviado e a bola acabou sobrando com Varela. Varela na direita ali com o Eric Pulgar. Bora no ataque pra Carrascal, o Rosca. O Flamengo tá se defendendo mais agora, o Cruzeiro tá indo pra cima. A conversa foi boa no vestiário, Rosca.
2: É, o Cruzeiro entrou no jogo, né? Agora quem tá mandando no jogo é o Cruzeiro. O Flamengo tá todo desnorteado e desequilibrado dentro das quatro linhas. Parece que precisa mudar alguma coisa no Flamengo, principalmente porque o Flamengo tem bons jogadores no banco. Se entrarem, podem mudar a história do jogo. O Cruzeiro muito bem, totalmente diferente do Cruzeiro do primeiro tempo.
1: Ô Rafa, vamos dar crédito aqui pro Arthur Jorge, né? Porque ele mudou o posicionamento ali do Lucas Romero e do Mateuzinho. Eu chamei a atenção antes do gol. E pode botar também na conta do Mateuzinho a participação no gol, porque foi ele que criou a jogada até que ela chegasse ali no Kenny Arroio. Então a jogada foi criada por ele. É aquilo que eu disse. O que o Matheus Pereira não estava fazendo no jogo, com a mudança feita no intervalo do jogo pelo técnico Arthur Jorge, o Mateuzinho passou a fazer. E por isso o crescimento do Cruzeiro nesse momento.
0: É... tá bem, mandar bem. E é o que o torcedor também cobrava, porque até mesmo você costuma falar que o jogo se ganha no meio de campo, né? E se você não povoa o meio de campo, a liberdade que você dava dando pro Flamengo jogar no meio de campo tava sendo absurda. Agora deu uma fechada. Não tá dando liberdade pros caras jogar. Tá tudo igual. A Rui tá feliz da vida. E aí o Rafael Freitas também vai lá em cima, né? Vai lá em cima pra não. Jogão pra você. O empate 1-1 até aqui. No Gigante da Pampulha. Neste momento. 9 horas, 51 minutos, horário de Brasília. Matheus Pereira na cobrança da falta com o pé canhoto na segunda trave pro João Marcelo. Não conseguiu se esticar. Conseguiu, né? Só não conseguiu dominar. A bola passou por ele, foi embora pela linha de fundo. Errou, empatou o jogo. 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
0: A bola chutada pelo Matheus Henrique foi direto pela linha de fundo. O jogo tá parado. É tiro de meta pro Flamengo, que vai sair jogando. Vem alteração já já. O Garrafa chama e pra informar pra gente, direto do Gigante da Pampulha. Vai lá.
1: Arrascaeta 10, tá indo embora o Jorginho. Camisa 21 vem pro jogo. Jorginho. Com a 21, vem pro jogo na vaga do Arrascaeta 10.
0: Ele que é italiano também, né, Rosca? Ele é brasileiro e italiano, né? Ele nasceu aonde, na verdade?
2: Ele nasceu no Rio, em Santa Catarina. E foi pra Itália e se naturalizou cidadão italiano. Inclusive, não pode jogar pela seleção brasileira, porque já jogou pela seleção italiana.
0: Arroyo foi lá, empatou o jogo, sexto gol dele na temporada. Sexto gol dele na temporada, o terceiro no Brasileirão.
1: Chamei atenção aqui pela mudança do técnico Arthur Jorge. E o Jardim, o Leonardo Jardim, percebeu isso, por isso a alteração, né? Mais um jogador ali para fechar esse meio campo ali, porque o Cruzeiro cresceu no jogo.
0: Cresceu e agora derruba. De novo. Ô, Rodrigo, vamos dar faltinha aí, meu filho. Recupera de novo o Cruzeiro. Bola pro Wesley, puxou pra linha de fundo. Varela tá inteiro na jogada, só protege. Deixa a bola sair pela linha de fundo, apenas o tiro de meta. Tiro de meta para a equipe do Flamengo, fazer a cobrança logicamente no campo defensivo. Vai lá tomando posição então Rossi. Rossi vai lá pra, de pé direito, mandando a bola lá pra ataque. Tiro de meta. O Flamengo não vai jogar, vai voltar de a pé pra casa, hein? Cruzeiro vai virar o jogo, meu filho. Você pode participar com a gente aqui, ó, no 379-9869-5001, 379-9869-5001. Mande sua mensagem, participe com a gente. O que é que você tá achando da atuação do Cruzeiro no segundo tempo? É praticamente o jogo da Libertadores, né? Só que lá o primeiro tempo ainda foi pior ainda, velho. Pela direita, aí vem de novo Matheus Pereira com o Matheus Henrique. Outra vez o Cruzeiro tentando ter uma presença no ataque agora. Matheus Henrique aí, ó. O Garrafa destacou ele, ele acabou errando o passe. Pedro desperdiça a chance do contragolpe. Recupera Romero e vem pra retomar na posse. Então pra equipe Celeste, Caio Jorge de lado. Abriu o Wesley na esquerda pra Vidalba. Preparou o cruzamento. Na marcando pênalti, Pedro não cortou, furou. A bola tá viva, Fagner pra trás. Na entrada da área pra Romero. Romero na direita pro Arroyo. Vai tentar levar pra a linha de fundo, não, preferiu tocar a frente pro Pereira, já na linha de fundo ele puxa pro pé direito, bate cruzado pra área. Bola rasteira na marca do pênalti, Eric Pulgar de pé canhoto, ele afasta. A bola vai quicando aqui e saindo pela linha lateral. Arroyo já cobra, bola pra Mateuzinho. Vamos lá, Mateuzinho, chama a responsabilidade. É um dos melhores em campo até aqui nesse segundo tempo do Cruzeiro. Puxou a responsabilidade e foi embora, né? Se Matheus Pereira não resolve, se o Caio Jorge vai melhorando, mas vamos ver. Aí ele, ó, Caio Jorge, recebeu, voltou aqui na direita de novo com o Fabrício Bruno, na metade do campo. Ô, Garrafa, o que você tá balançando a cabeça aí, meu filho? Fala comigo.
1: Eu não gosto desse estilo de jogo, não. Você vê que o Pedro pega a bola e cria. O Caio Jorge pega a bola e procura voltar ali a jogada, recomeçar lá atrás. Não é assim. O Mateuzinho, desde que começou o segundo tempo, ele tem feito isso. Quando ele pega a bola, ele vai pro ataque, ele carrega o time pro ataque. É disso que o Cruzeiro tá precisando. Olha o Caio Jorge, ó.
0: Aí Jorge na direita com o Arroyo, puxou na tabela, não deu certo, a bola bateu, espirrou, sobrou com a Ayrton Lucas, mas a bola acabou desviando por último no Arroyo. Segunda arbitragem, lateral então a favor do Mengão. É pela esquerda do campo de defesa, vai lá tomando posição então para fazer a cobrança. Vem pra tentativa de novo então, a equipe flamenguista com a Ayrton Lucas na cobrança do arremesso manual. Tá estourando o tempo aí, Ayrton. A bola arremessada no comando, vem Fagner pra tocar de cabeça, afasta o perigo, ela vai voltar aqui pelo meio de campo com o Matheus Henrique. Não conseguiu ganhar, a bola fica ali pelo meio de campo, Jorginho derrubado, jogo parado, falta em cima do capitão, camisa 21. É o brasileiro barra italiano. Tá caído, já se levantou, tá recuperado no lance. E vai de novo. Oi? Ítalo brasileiro. Ítalo é nome de gente, né? Aí tomando a posição então para fazer a cobrança, equipe do Flamengo aqui pelo lado esquerdo do campo defensivo. Vai lá tomando posição então Danilo. Danilo à frente por dentro, vem buscar o jogo aqui. Eric Pulgar de primeira, devolve a bola pro Danilo. Bola muito forte, se ajeitou, evitou a saída pela linha lateral e tocou por dentro. Vem para receber o Carrascal, vira de frente. Ali agora o Matheus Henrique na marcação. À frente tem Lucas Paquetá como opção. Bola tocada de lado ali para o Jorginho. Espeta lá na direita para Varela. Aí o uruguaio volta para trás com o equatoriano, o Plata. Foi cotado a vir pro Cruzeiro. Já o Garrafa conta por que não deu certo essa negociação. E vem com o Wesley, passando pelo meio de campo, no corredor central, ele tenta levar o Cruzeiro para o ataque, ele escapa, deixa muito bem ali o Paquetá no chão, e lá vai o Wesley, já tá aqui na direita, bola à frente para Matheus Pereira, vai passar de novo o Wesley, tá com fôlego em dia, tá com tanque cheio, Matheus Pereira ergueu a cabeça, ninguém na grande área, caiu o Jorge, dava opção aqui, se posicionava na entrada da área, bola de novo com Romero à frente com Pereira tá destacando ali, ó, não tem ninguém à frente para tocar, tá todo mundo marcado, então o Cruzeiro vai de ladinho, só o limpador de para-brisa de um lado pro outro, só trocando passes, olha o Vidalba, vai invadir a área, Matheus Pereira preferiu tocar lá pelo lado esquerdo com Matheus Henrique, e se aproxima da marcação aqui o Plata, vem pra deixar um pouquinho mais de espaço agora pro Matheus Pereira, ali o Lucas Paquetá, bora Matheus Pereira na frente, Caio Jorge não conseguiu o domínio, ela volta, recupera o Cruzeiro, Lucas Romero de primeira pro Wesley, vai passar o arroio, que bolão nas costas da marcação, Danilo fuzila de canhota, manda pra linha de fundo, escanteio, ô Garrafa, é agora a chance, hein? É agora a chance, hein, Garrafa?
1: E ficou sentido ali o Kenny Arroyo. Sentindo, me parece que o joelho esquerdo por ali na chegada. Com muita vontade do Danilo para tirar essa bola por ali. A bola metida nas costas da zaga para o Kenny Arroyo. Danilo recuperou muito bem por ali e acabou salvando o que poderia ser o segundo gol do Cruzeiro. É escanteio, mas o Kenny Arroyo preocupa.
0: Preocupa só o Arroyo, né? Porque aqui a gente preocupa mais com o Cruzeiro. Mas o Paquetá também levou agora a cotoveladinha ali, leve, de leve, do Lucas Romero. Bola arremessada. Primeiro Paulo, toque de cabeça do Vidal. A bola ficou fraca com o Rossi que está jogando. A bola arremessada pelo lado direito. Recebe com total liberdade. Desmarcado o Varela. Pelo lado direito do campo defensivo. Ele volta na grande área outra vez. Então, com o Léo Ortiz domina aqui o zagueiro na quarta zaga. Vai tentar sair para o jogo de fininho, lentamente. Passadas lentas por ali. Sem muita pressa o Flamengo. Tá empatando fora de casa. E aí perde a liderança pro Palmeiras, não é isso?
1: Palmeiras continua na frente.
0: É, aí perde, né? Porque com a vitória tava chegando a liderança do campeonato. Pela direita. E vem de novo. Vem que vem a máquina. Só que agora a máquina estragou. E desce o Cruzeiro pelo lado esquerdo com o Wesley. É o Cruzeiro na recuperação. Vamos lá, Cruzeiro. Aperta que dá. Eu quero narrar o gol da virada. Wesley escapou. Fez a finta. Tenta passar no meio de dois. Invadiu a área. Foi pro chão. Queria falta. O juizão mandou o jogo seguir. Mandou o jogo correr. Segue o baile. A torcida alega nas arquibancadas. E a começa agora a motivar, né? Cruzeiro, vai pra cima o Cruzeiro, 23 do segundo tempo, vamos girar um comercialzinho, que até agora a gente não girou, né? 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
0: Bola aqui no corredor central para o Lucas Paquetá, apertado pelo Caio Jorge, lá voltando pelo lado direito, então com o Léo Ortiz de primeira, ele toca a bola no segundo central, Danilo, Eric Pulgar, bola para ele aqui pelo meio de campo, no miolo, ele escapou da marcação, foi pro chão, queria falta, o juizão mandou o jogo seguido, aplicou a lei da vantagem, né? Bola segue com o Flamengo pelo lado esquerdo. Ayrton Lucas para trás. Carrascal outra vez. Jorginho de primeira na contramão. Outra vez Danilo. Danilo acionando pelo lado esquerdo de novo. O Ayrton Lucas que levanta a bola muito aberta na segunda trave. Lucas Vidalba para garantir. Ele tira de cabeça a bola na contramão. Ela pega o efeito contrário e vai embora direto pela linha lateral. Lateral para a equipe do Flamengo lá pela direita. Já vem alteração. Já. O Ricardo Garrafa vai informar para você. O furacão do rádio. É sábado ou domingo? Domingo amanhã sem jogo. Hoje o Atlético empatou em 0-0. E agora, Cruzeiro vai empatando em 1-1. Dois empates dos times de Minas. Segunda-feira tem o América, hein? Coelho. Segunda-feira também tem um Bola na Rede, edição diária. A gente vai repercutir todos os jogos do Campeonato Brasileiro e, mais exclusivamente, Cruzeiro e Atlético. Os dois empates até aqui vão prevalecendo. É pelo meio de campo, vem o Paquetá. Bola de ladinho para o Jorginho à frente. Atenção, o Plata não recebeu, não conseguiu girar. E olha o contra-ataque com três jogadores. Arroio vai disparar pelo lado direito. Matheus Pereira tá pelo lado esquerdo. Caiu o Jorge, tocou mal demais. Faltou feijão. Ele tinha que ter segurado mais a bola, né? O Arroio não tinha passado completamente, muito menos o Matheus Pereira. E aí a bola para o Nailton Lucas, que saiu jogando lá pro ataque. A bola espirrada, vai sobrar com o Varela, derrubado na sequência. O juizão manda o jogo seguir e vem com o Wesley. Avançando pelo lado esquerdo, ele corta na ponta no meio, vai bater de pé direito pro gol. Pro gol nada. A bola foi pra fora por cima do travessão. Essa é uma tira de meta, 25. 26, vai pintar alteração agora. O Rosca, primeiro tempo, 1-1, o Cruzeiro conseguiu gol de empate. É melhor até aqui, agora o Flamengo não está conseguindo achar mais espaço, né? É dois tempos diversos, né?
2: Sem dúvida, distintos, né? E agora, com a entrada do, saída do Paquetá, a entrada do Everton Araújo e também o Bruno Henrique está entrando, parece que é o Carrascal que está saindo. Vamos ver se melhora um pouco, mas no segundo tempo o Cruzeiro tá fazendo por merecer esse empate de 1-1, o Rafa.
0: Peitudo, agora corajoso, ajeita a gravata por ali, o Danilo sai jogando por dentro com coragem e desce pelo lado esquerdo o Carrascal. Aí ó, já botou na velocidade, botou pra correr o Bruno Henrique, ele leva pro pé direito, levanta na segunda trave, ninguém. A bola foi forte também, né? Foi muito aberta na segunda trave, passou pelo Pedro, passou, me pareceu ali de alguém que tava chegando. Também não interessa, né? O que interessa é as alterações para informar para o torcedor que está ligado na 100.5.
1: O repórter do jogo está tão ligado no jogo que o Plata já entrou e o Samuel Lino foi embora. Eu não sei se alguém teve essa percepção, mas eu sinceramente não vi essa mudança no Flamengo. Estou sabendo agora. E saiu Lucas Paquetá e Eric Pulgar para a entrada do Everton Araújo e do Bruno Henrique.
0: Ela foi junto com a do Jorginho. Eu só não falei nada porque eu achei que você tinha informado. É porque eu tava olhando aqui outra coisa. Aí acabou que eu nem prestei atenção no que você falou. Achei que você tinha falado. E vem Flamengo. É pelo lado esquerdo. Bola pro Bruno Henrique na grande área. Ele voltou pra trás. Everton Araújo bateu a bola. Para no João Marcelo. Para no camisa 43. Vai voltar lá pelo lado direito com Plata. Aí o cara. O equatoriano costuma marcar nesses joguinhos aí. Meio mequetrefe. Pelo lado direito, Varela pra trás. Outra vez Everton Araújo recebeu. Aqui na minha direita, na intermediária do campo. Já tá aqui. Vem Flamengo. Agora um pouquinho mais com a bola. O Cruzeiro se fecha. O Cruzeiro vai tentando fechar a tampa do caixão. O empate até aqui, pelo que foi o primeiro tempo, tá até bom, né? O resultado até aqui tá bom. Bola pelo lado esquerdo, desmarcado, recebe Danilo, ele vai avançando, passada as largas do zagueiro, lá vem o camisa 13, à frente, bola para o BH, aí o BH 27 cutuca o lance pelo lado esquerdo, então com o Ayrton Lucas, outra vez BH, recebe de costas pro gol, recebe de costas pro crime, ele volta atrás então de novo lá com o Danilo aqui com o Jorginho, aí o... como é que é o negócio? É Ítalo Brasileiro, né? Ítalo Brasileiro recebeu, tocou pelo lado esquerdo então com o Danilo. Danilo volta, recomeça o jogo lá na entrada da grande área, entre o círculo central e entra a meia lua com o Rossi no campo defensivo do Flamengo, que agora ele despacha, faz o lançamento, que bolão! Bruno Henrique recebeu de peito, já colocou na frente, coloca a bola no chão, tá aqui na lateral esquerda da grande área, voltou pra trás, atenção a Ayrton Lucas, olha, ele vai chegando, ó. Liberdade pra ele, bate no meio da rua, Otávio, bora no meio do gol, tranquilo, de boa na moral, ele espalmou pra frente, e aí na sequência o Cruzeiro tirou, Matheus Pereira foi derrubado fora do lance da bola. O juiz já mandou o jogo correr, essa bola ia saindo pela linha lateral, Arroio evitou a saída, voltou de primeira atrás com o Fagner de novo procura o passe na direção do Arroio, ele vira bem o jogo da direita pra esquerda, bola boa lá pro Vidalba, disputa pelo alto, ganha a parada, levou a melhor pra cima do Varela, vem pra tentar aqui o Varela, agora sim ele ganha pra cima do Wesley, chegou, dominou, pisou nela, Varela chegou do jeito que quis, onde que o nariz apontou, ele chegou mandando um bicão na bola direto pra fora, jogo parado, lateral pra equipe do Cruzeiro lá pelo lado esquerdo do campo de ataque. Tem dividida aí, o Vidalba tá sentindo, hein, o Garrafa?
1: Choque de cabeça por ali, né? Sentiu muito o Lucas Vidalba, tá caído pelo gramado, sentindo a face direita ali do rosto dele, caído no gramado, a bola foi colocada pra fora. Vamos aguardar pra ver aí a situação do Lucas Vidalba, tá tudo ok com ele, volta o jogo daqui a pouquinho, o Gerson em campo já tá ali no papo e também o Neisser. Neisser, Vídea Real e Gerson daqui a pouquinho em campo pelo Cruzeiro.
0: 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Opa, vem mais uma também, né? Em forma de raidão.
1: Kaique Queijo.
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0: É o Flamengo que vai de novo. Vamos lá, Flamengo. Deixa o Cruzeiro ver esse jogo aí, meu filho. Vai se defender agora. É, gente, já tem alteração. O Cruzeiro já mexeu, né, no
6: anote aí.
0: Vamos lá.
6: Sai Lucas Romero, camisa 29. Vem pro jogo 8, Gerson. Sai Lucas Romero, 29, 8, Gerson. Sai o Kenny Arroio, camisa 99, para Ney Servidia Real, com a 22 no jogo. E saiu Caio Jorge, com a 19, para a entrada do 70, Kaique Kinji. Eu estava numa expectativa danada do Lúcio Rodrigues entrar nesse jogo, hein?
0: Dá tempo ainda, né?
6: Mas aí seria na vaga do Caio Jorge, que não vem bem.
0: É porque os dois times até aqui só fez 4 alterações, né? Só estudo. Pela direita, é o Flamengo de novo aqui na troca de passes do campo defensivo. Bola adiante aqui para Everton Araújo. Ele recebe na marcação do Matheus Pereira aqui. Ele cola no retrovisor. Então vem Everton Araújo para voltar aqui no campo defensivo com Varela. Lindo lançamento. A bola nas costas do Vidalba. Plata no domínio. Ele já cortou, já fintou. Levou pro pé canhoto. Jogou dentro da área. Bola rasteira pro Pedro. Se antecipou João Marcelo. Muito bem no jogo. Muito bem postado no zagueiro. E vem de novo, vem que vem, Gerson, pra João Marcelo, ó, zagueirão, pra criar jogada, esse Matheus Pereira não puxa, agora ele vai tentar puxar, pelo meio de campo, bola aberta pro Kenji, vai levar pro pé canhoto, já tá na grande área, pedalou, limpou pro pé canhoto, que não é o bom, mesmo assim ele toca pra trás, Wesley se adianta, tá na linha de fundo, vem cruzamento pelo alto, na segunda trave, na meia lua, João Marcelo dominou, dá até pra bater, engatilhou a bicicleta do João Marcelo, saiu fraca de boa na moral, fica com ela o Rossi. E aí o Flamengo vai valorizar a posse no campo defensivo para rimar. Tá com a posse o Rossi. Bola arremessada na direita, vem Flamengo de novo para tentativa de mais um ataque. Agora o Flamengo deu uma equilibrada, né? Agora com o Cruzeiro. O Cruzeiro começou muito bem o segundo tempo e agora deu uma equilibrada o Flamengo. 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
0: É pelo meio de campo, Gerson volta a bola na contramão então com o Fabrício Bruno, que recua lá dentro da grande área com o Otávio. Aqui na entrada da pequena, ele está jogando pela direita agora com o Matheus Henrique, como lateral. Fagner está um pouquinho mais à frente pedindo bola. Ele prefere tocar ali pelo meio com Kenji. Nossa senhora, passe horroroso. Mesmo assim, a bola chegou lá do lado esquerdo com o João Marcelo. É o Cruzeiro ainda com a posse. Vamos lá, Cruzeiro. Chegando com 5 jogadores. No ataque, bola na frente para o Matheus Pereira. Vem na dividida para ganhar a parada outra vez. Então, Danilo afasta o perigo para longe. Está acabando o segundo tempo. Vamos girar para você. Tic-tac, tic-tac. O tempo passa e a gente confere para você. O tempo é o placar de jogo. Um para o Cruzeiro, Arroio empatou o jogo, Pedro abriu o placar, 34 minutos do segundo tempo, tudo igual no Mineirão.
6: Mais cedo no Maracanã, Fluminense venceu o Remo por 2-1 no Beira-Rio. Internacional e Atlético empataram em 0-0.
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0: É, o Cruzeirão cabuloso vai pra cima pelo lado esquerdo do campo de ataque. Vamos lá, Cruzeiro, vamos aqui da... Se achar uma brechinha aí, tem que aproveitar, hein? O Neizer, você que tá aí na frente agora. Vai lá, dá uma de centroavante. Cutuca, mete o chifre na bola, toca ela pro gol, meu filho. Vamos lá, Cruzeiro, aperta que dá. Eu tô acreditando com certeza ainda numa virada pelo potencial do Cruzeiro, do que vem fazendo nos últimos jogos, tirando do Flamengo, né, da Libertadores. Pelo lado esquerdo, vem de novo João Marcelo pra dominar no campo defensivo. A bola tocada de lado de zagueiro com zagueiro. Zagueiro pra zagueiro do... Agora tocando a bola com seu compatriota João Marcelo, voltando no jogo na pequena área com o goleiro Otávio. Ele agita de pé direito, vai despachar lá pra frente, não prefere sair jogando. Bola rasante aqui pro Gerson, pelo meio de campo, à frente com o Kenji, acelera, vai pra cima. Então de novo o Cruzeiro, ultrapassa a linha divisória do gramado aqui, o Fagner, ele costuma ser bons no cruzamento, preferiu segurar, voltou pra trás, Kenji centraliza de novo. Então o jogo pra Gerson, vai emendar de canhota do meio da rua, não preferiu tocar, bola curtinha. Wesley devolveu com o Gerson, lá na esquerda a bola é aberta para o Vidalba. Ele ajeita o corpo, sem pouco, com pouco calculete para cruzar, mas ele preferiu voltar. Outra vez, Gerson devolveu pro Vidalba, cruzamento agora sim, rasteiro no primeiro pau, corta a zaga, voltou. Gerson bateu direto pro gol no meio do caminho. Aparece Léo Ortiz e mete o pezão na bola e afasta. Ela vai voltar. Pedro na dividida pelo alto, vem para tentar ganhar a parada do Fabrício Bruno. O Altão chegou, tirou. Ela volta com o Flamengo, bola reboteada, sobra aqui pelo meio de campo. Bora, tocada na esquerda para BH27. Vem pra tentativa aqui na dividida. O Carrascal com o Fabrício Bruno. Levou a melhor na jogada o Fabrício, mas ela sobra ainda com o Flamengo pelo lado esquerdo do campo de defesa. Outra vez ela vai sobrando então com o Everton Araújo, só que o jogo tá parado. Ele vai parar o jogo? Tem gente caindo ali, ó, o Carrascal. Ah, agora vai se levantando, tá de boa na moral. Já se levantou, achei que ele ia parar o jogo. Pelo lado esquerdo, vem pra tentativa então, vem pra uma próxima oportunidade. Jorginho volta aqui no campo defensivo pra recomeçar, pra retardar, pra reiniciar o jogo. Lá pela direita eu vejo o Léo Ortiz avançando com liberdade, vem por baixo. Gerson. Por baixo ele corta, puxa na tabela com Wesley. Gerson recebeu de volta, aciona o Matheus Pereira no círculo central. Ele leva o pé canhoto, prefere o passe por Netanese. A bola é fraca do Kaique, Kenji pro Neyser, aí ficou difícil. A bola tirada pela zaga do Flamengo, volta com o Gerson, faz o pivô. Essa jogada que ele faz eu até gosto, velho. Ele bota o corpo na frente do cara, protege, consegue esconder a bola. É o que ele fazia no Flamengo. Aí, ó, ele de novo, ó, Gerson. Ih, rapaz, eu sei que é o cara, né? Pelo lado esquerdo, o Flamengo de novo aqui pra recuperada. BH27, passou pelo Gerson, vem pra dar o combate, Romero. Matheus Henrique, Romero já saiu, né? Matheus Henrique na cobertura. E agora o BH27 chegou firme. Chegou calçando por trás por ali, o jogo tá parado, vai pintar cartão.
1: Demorou, né? Ele apelou em duas consecutivas, apelou por ali o Bruno Henrique pra cima do Mateuzinho. Fez a falta, acabou dando ali uma rasteira no jogador do Cruzeiro. Tá amarelado o Bruno Henrique. Daqui a pouquinho, 7 Luiz Araújo no Flamengo.
0: É, o Cruzeiro dá que dá.
1: Ainda embora o Pedro.
0: O Rosca, dá ainda pra virar?
2: O jogo está aberto, né? Mas eu vejo nesse segundo tempo o Flamengo melhor.
0: Olha lá o volumezinho, ó. Cruzeiro no segundo tempo, olha lá, ó. Tá vendo? Aí. Olha lá, ó. Quer ver, ó? Vai aparecer lá. O volumezinho. O volumezinho do Cruzeiro tá muito mais alto que o Flamengo no segundo tempo. No primeiro tempo o Flamengo foi superior. Mas dá para virar a rosca?
2: Eu já te disse. Pode acontecer, está em aberto. Tanto o gol do Cruzeiro quanto o gol do Flamengo está em aberto. O Cruzeiro voltou para o segundo tempo mostrando mais futebol, com mais ímpeto. Por isso, está buscando gol. E o Flamengo está meio acuado, né?
0: Vou nem falar o que aconteceu agora, senão o Garra vai me xingar. Pela direita.
1: Não, eu já ia falar. Falar que o craque, o Messi do Cruzeiro, perdeu mais uma ali.
0: É complicado, né? Essa vida aí. Ainda bem que eu sou narrador e não comentarista de futebol, né? É pelo meio de campo. Outra vez a equipe do Flamengo vai pra cima pela direita. Lá vai Varela avançando pela ponta, tentando deixar a bola de ladinho ali para o Plata. Ele balança pra cima da marcação, tudo congestionado, tá tudo interditado por ali. É o Cruzeiro tentando recuperar a posse. E o Flamengo que vai pra cima, não tem nada a ver com isso. Escapa da marcação por aqui pelo meio de campo. Vai tentando outra vez então. O Luiz Araújo que acabou de entrar, pedalou. Então o Flamengo já queimou a última alteração que tinha na partida. Já fez a 5. Olha o Jorginho, levantou-se. Segunda trave pro Varela, Vidalba. Dá um selinho na bola, a bola vai saindo de fininho, lentamente pela linha de fundo. Varela só ajeitou ali pro Carrascal já fazer a cobrança do escanteio. Ela pela direita, é tiro esquinado, ela do posto das cabines de rádio. É bola que vai ser jogada na grande área, vem Flamengo de novo pra tentativa do cruzamento pra grande área. Tá acabando o jogo, tá faltando 5 minutos fora os acréscimos, que vai ser dado pelo Rodrigo José Pereira de Lima. É lá pela direita, vai lá pra fazer a cobrança Carrascal, bola erguida, primeiro pau, desvio de cabeça.
1: Zé Lucas.
0: Foi pela linha de fundo, tiro de meta para o Cruzeiro. Quem?
1: Zé Lucas já conversou ali com o técnico Arthur Jorge. Daqui a pouquinho tem mudança no Cruzeiro, possivelmente na vaga do Mateuzinho. Aí a coisa desanda.
0: É, porque o Gerson acabou de entrar, né? E aí vai ter um cara mais defensor do que o Matheus Henrique, né? Vamos ver. Pela direita, Fagner domina pelo lado do campo. Ele vai tentar partir pro campo de ataque. A bola já tá da frente ali para o Kenji. Kenji na direita. Aí o Matheus Henrique, devolução pra Kenji de calcanhar. Tentou deixar a bola pra trás, não deu certo. A bola bate na marcação do Flamengo. Sobra ainda com Kenji pela direita. Rolou na quina da área. Matheus Henrique tentou cavar na boca do gol, na boca da encrenca. Não deu certo a bola. Explodiu na marcação e vai saindo de fininho pela linha lateral. Fagner já arremessa na linha de fundo e vem Pereira. Pereira vira de frente pro lance, leva o pé canhoto, ameaça fazer o cruzamento, ele para. Ele pisa, ele tranquiliza, demora demais para definir o que ia fazer, então ele voltou. Voltou aqui pela direita, Kenji, agora sim de novo, Matheus Pereira acelera e vem puxar na tabela com o Fagner. Matheus Pereira emendou de longe, emendou de fora da área. E vem Flamengo, e vem o Mengão, e lá vai a máquina para tentar voltar à frente do marcador. Carrascal derrubado pelo Wesley, pintou cartão.
6: Amarelou, né? Matou a jogada por ali. Matheus Pereira tentou uma jogada que sabia que não ia dar certo, a frente da área toda congestionada por ali. Desequilibrado, ele tentou a batida pro gol, deu um rebote por ali, saiu do contra-ataque o Flamengo, não restou outro ao Wesley senão fazer a falta para cima do jogador flamenguista e tomou cartão amarelo. Tá indo embora o Matheus Henrique, camisa número 7, tá vindo pro jogo o garoto Zé Lucas, camisa número 5.
0: Vai ficando então com a equipe do Flamengo aqui pelo lado direito com o Léo Bartiz.
6: Posso perguntar?
0: Com a direita ele domina e com a canhota ele toca de ladinho aqui com o Varela. Não, tem problema.
6: Por que deixar o Matheus Pereira e tirar o Matheus Henrique? Adianta o Matheus Henrique junto com o Gerson e deixa o Zé Lucas de primeiro volante por ali.
0: Escutou, né, Neto Jorge? Escutou, né? Pelo lado esquerdo. A bola muito forte pro Carrascal, a bola vai saindo pela linha lateral. Vamos girar pra você, tic-tac, tic-tac, o tempo passa. O tempo passa, gente, a gente confere pra você o tempo e o placar de jogo. Um para o Cruzeiro, um também para a equipe do Flamengo. Tudo igual no Gigante da Pampulha. 42 do segundo tempo.
6: Campeonato Brasileiro da Série B. Mais cedo, Ceará 2, Londrina 1. Cuiabá e Goiás empataram em 0-0.
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0: Segunda-feira é o Coelho. Vamos lá. E vem aqui pelo lado esquerdo o Carrascal. E vai tentar avançar de novo o Flamengo. Eu acho que agora não sai desse 1-1 mesmo não, viu? Depois do que aconteceu e tal, o jogo tá muito cadenciado dos dois lados, né? Ninguém tá querendo mais o golzinho não. Tá gostando do empate, viu? Jorginho, pelo lado direito, Varela. Tentou chegar, não deu certo. Vidalba rasga na sequência. Ela sobra no pé, canhoto do Matheus Pereira, que é calçado por trás pelo Carrascal. Jorginho foi quem chegou e cometeu falta. Matheus Pereira já cobra a bola curta, à frente ali com o Gerson. Dispara aqui pelo meio de campo, na cabeça do grande círculo. Ele vai chegando, vai tentando romper a linha central do gramado. Cutuca pelo lado direito, a bola enfiada pra Neyser, Villarreal. Ninguém na grande área, não tem ninguém. Vai ter que esperar, vai ter que esperar, vai ter que temporizar o lance. Bola pra Gerson, vai no mano a mano, vai passar o Fagner. Olha o Gerson, levantou a cabeça e viu o Fagner. Cruzou a bola, para na marcação, voltou. Gerson na entrada da área, tenta levar pro pé canhoto. Muita gente à sua frente, então ele volta. Fabrício Bruno tem que dar uns 5 passos atrás para receber, porque a bola foi muito na contramão. Ele lá na esquerda abre lá para o João Marcelo, de zagueiro para zagueiro. Compatriota para compatriota. Fabrício Bruno de novo com o João. Lá pelo lado esquerdo, lá vai o camisa 43. Avançando, tocando na frente para Vidalba. Vidalba toca a bola na beira do campo. Rende a linha lateral com Wesley. Ele para na frente da marcação do Varela. E ele vai fechando os espaços ali, ó. Leonardo Jardim orientou, vai fechar os espaços agora pra cima do Cruzeiro, que vai pra cima. Vamos lá, Cruzeiro, aperta que dá. Fabrício Bruno pelo lado esquerdo, vai tentar avançar de novo com o João Marcelo. Ele vai cruzar a divisória do gramado. Vamos lá, Cruzeiro. Eu tô acreditando, mas eu tô achando que vai ficar só nesse 1-1 mesmo, viu? Wesley, bola por dentro, a meia altura pro Pereira. Colocou no chão, tocou na direita na área pro Fagner, vai bater pro gol. Um minuto de silêncio pro Fagner, que tá esperando terça-feira.
6: É preciso falar alguma coisa, não, né? Tá difícil, tá muito difícil. Eu gostei, foi do pique que deu o Gerson ali na jogada.
0: E vem Plata, tentou cavar pra linha de fundo. Vem Zé Lucas, não conseguiu parar. Nem na dividida ele ficou. Olha o Plata.

0: Vem o Cruzeiro de novo, perde a bola. Everton Araújo, lançado pelo lado esquerdo, Carrascão, bolão pro camisa número 15, que domina pela ponta canhota, vai no mano a mano, vai dentro da marcação do João Marcelo, ele invadiu a área, tocou pra trás, vem a batida do Luiz Araújo, travado na sequência, voltou o BH, chuta em cima da marcação, e vai sobrar com o Cruzeiro.
1: 5
0: minutos de acréscimo, nós já vamos até 50, dá tempo ainda. Wesley, na jogada individual, deixou na sequência o Plata pra trás, olha o Wesley, ele é destro, né? Vai ter que levar pro pé direito, invadiu a área, tentou limpar, pro pé direito, vai bater pro gol, Rossi. Tranquilo de bola, Amaral fica com ela, cai no canto direito pra fazer a defesa. 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
0: É pelo lado esquerdo, vem de novo então a equipe Celeste com o Vidalba. Vamos lá, Vidalba. Foi assim que saiu aquele golaço do Pereira, né? Pedi muito agora, né, contra o Barcelona. Desce pelo lado esquerdo, Vidalba já invadiu a área. Tá de fora dela agora, pra cima do Varela. Vai ter que voltar, ele breca, toca com Wesley. Wesley para, pisa, segura, outra vez Gerson, pelo lado esquerdo, o Cruzeiro vai só cadenciando, espera o tempo passar, Garrafa já tá abrindo a boca aqui do meu lado, viu, já tá com sono, viu? Ricardo Garrafa, pelo lado direito, e vem Fabrício Bruno, vamos lá Cruzeiro, ô Nezer, vamos se movimentar aí meu filho, vamos, aí ó, Fabrício Bruno pediu, o Nezer se movimentou, recebeu, na linha de fundo, já na grande área, tenta levar pro pé canhoto, tocou pra trás, Pereira bateu.
3: O craque do time ajeitou para ele por ali o Ney Servidia Real, sem marcação nenhuma, o Matheus Pereira, no pé bom, no canhoto, no que bateu na bola, subiu muito, arquibancada para a bola, tiro de retorno 1-1.
0: E vem pro Flamengo, Carrasca, a bola pra ele, Luiz Araújo pelo lado esquerdo, atenção, Luiz Araújo tocou pra trás, Ayrton Lucas vai caprichar no cruzamento, não tem ninguém lá também, né, todo mundo marcado, a bola ajeitada pra trás, Carrasca! Essa bola tirou tinta, foi a esquerda do Otávio. Passou perto, Garrafa.
3: Tô pra dizer que o Otávio foi na bola por ir, porque ele sabia que não chegaria nela. Bateu muito bem na bola o Carrascal. Pra sorte do Otávio, a bola saiu um pouquinho à esquerda do gol dele e foi pra linha de fundo. Por muito pouco, o Flamengo não fez o segundo. 1-1 por aqui.
0: Tô pra dizer também que o jogo já podia acabar já, né? Porque ninguém tá mais querendo. Ô, Rosca, tem alguém querendo aí, gente? Tem alguém
4: tem,
0: querendo?
4: Tem, o Cruzeiro querendo chegar.
0: Não, querendo chegar, é porque mano. A hora que chega no ataque, tem. Não tem ninguém na área, ninguém se movimenta e tal.
4: Não vamos é nada ver. Disso. Então, as duas equipes estão buscando gol, tanto o Cruzeiro quanto o Flamengo. É, já estamos nos acréscimos, faltam quantos minutos? Uns dois, né?
0: Dois. E agora o Cruzeiro arrumou uma falta, hein? Garrafa, Matheus Pereira vai mandar essa bola pro gol, hein?
3: Não, deixa o Wesley bater ali, porque... Por nada, deixa pro Wesley, quem sabe ele não erra um chute, acerta, ou até acerta um cruzamento, porque o Fabrício Bruno no defensivo tá ruim, quem sabe também não acerta um cabeceio ali no ataque.
0: E aí seria a lei do ex, hein? Lei do ex a essa altura do campeonato seria bom demais. Ô Fabrício, vai lá meu filho, capricha. Matheus Pereira tá na bola, Rafa ama o cara, viu? Pereira! No bico da grande área, ele tá posicionado pra bater de pé esquerdo. Wesley com o pé direito. Essa bola vai viajar pra área, viu? Barreira de dois homens, Plata e Luiz Araújo. Tampando o canto direito do Ross. Matheus Pereira levantou, toque de cabeça pro meio da área. Tira a zaga do Flamengo, vai voltar. Wesley ajeitou pro Fagner. Rossi. Tá com ela, caiu no canto direito pra fazer a defesa. E vem Flamengo de novo, vai ser a última volta do ponteiro. Quem sabe o último ataque também. Ayrton Lucas rompe a linha central do gramado, passa a metade do campo. Ele acelera com total velocidade. Ninguém passou, ele tentou um toque direito na contramão. Gerson trava, Fagner na cobertura muito bem. Vem pra tocar a bola na frente ali com o João Marcelo, ele acelera. Vai tentar partir pra cima. Wesley na direita, deixou de lado pro Gerson. Pentia uma, duas vezes, toca a frente de novo com Wesley. Olha pra grande área, Nerja se movimenta, se posiciona na entrada da pequena área lá. Na marcação do Léo Ortiz, Wesley, frente à linha lateral, balançou, limpou, pro pé canhoto, deixou o Everton falando sozinho, bola pro Pereira, Pereira linda jogada, tenta limpar, pro pé direito, cagada também, viu, na direita, Gerson, levou pro pé canhoto.

0: agora sim, pra resolver o jogo, o camisa 10 tava lá pra meter de canhota e contar com desvio no zagueiro Léo Ortiz, que vinha fazendo uma baita partida. Rossi já tava caindo pro canto esquerdo, Matheus Pereira de canhota fuzila e bota o Cruzeiro na frente de novo, Matheus Pereira manda beijinho pra rede, estourando o relógio, 49 e meio, aliás, pra virar o jogo no Mineirão. Vira que vira, virou, é festa do torcedor cruzeirense no Gigante da Pampulha. Eu falei que dava tempo, garrafa, o Cruzeiro tem 2, o Flamengo tem 1 na 100.5.
1: E pode botar 50% na conta do Vidalba. O cruzamento do Gerson perfeito no segundo pau, Lucas Vidalba foi lá em cima, testou pra trás do pé do Matheus Pereira, pegou de voleio, perna canhota, a bola explodiu no Léo Ortiz, tirou o Rossi da jogada, o Rossi que caía pra bola, a bola tocou nas pernas do Léo Ortiz e entrou no canto direito baixo do Rossi. Matheus Pereira, é bola na rede, Cruzeiro no vira, virou 2-1 para fazer a primeira vitória do Cruzeiro sobre o Flamengo na temporada.
0: Cruzeiro 2, Flamengo 1, Rosca.
2: Não tem tititi, não tem mimimi, não tem lesco-lesco, não tem ai-ai-ai, ui-ui, meu pé me dói, vem cá que eu também quero. Bobeira geral da defesa do Flamengo, meu filho, e o garoto não quer nem saber, ele mexeu no placar. Sabe por quê? Porque a criança balançou pela segunda vez o véu da noiva a favor do Cruzeiro. Agora, Cruzeiro 2, Flamengo 1, e acabou, né, filho meu?
0: É, 2-1, ô garrafa. Cadê? Ih, ela já tá até botando a vinheta pra ir embora. Ué, ela já quer ir embora já, velho. Já quer ir embora. Ah, não, garrafa. Só porque você viu o gol do Matheus Pereira? Vem cá. Decisivo. Ô, garrafa. Abraço, até segunda-feira, meu
1: não,
0: filho.
1: Não, deixa eu dar meu destaque final por aqui. Flamengo agora pensa tão somente no clássico contra o Botafogo no dia 30. Esse jogo acontece no estádio do Maracanã, no Rio de Janeiro. Não joga no meio de semana, porque é meio de semana de Copa do Brasil. O Cruzeiro já volta aos treinos amanhã na Toca da Raposa. 2 jogadores que atuaram hoje, apenas um regenerativo. Técnico Arthur Jorge começa a pensar o time para o jogo contra o Atlético Mineiro. Terça-feira, estádio do Mineirão em Belo Horizonte. Jogo da ida das quartas de final da Copa do Brasil. O Cruzeiro que vai ter a volta do Jonathan Jesus, que não atuou hoje contra o Flamengo por conta da suspensão pelo terceiro cartão amarelo, e vivendo aí a expectativa de botar na sua galeria de troféus mais um título da Copa do Brasil. O Cruzeiro que é o maior ganhador da competição com 6 conquistas. Então o Arthur Jorge começa a partir de amanhã pensar tão somente no Atlético Mineiro. Um abraço, segunda-feira, tô de volta, 11 da manhã, na maior audiência do rádio do interior mineiro, no Bola na Rede, edição diária. Vamos repercutir todas as informações do empate do Atlético hoje, do jogo do América amanhã e da vitória de vira-vira do Cruzeiro hoje, com gol do Messi cruzeirense, Matheus Pereira.
0: No caso do jogo do América, a gente vai repercutir terça-feira, né? O jogo amanhã é 8:30 da noite. É isso aí mesmo. Segunda-feira, é, porque a gente vai repercutir terça-feira, ué. É isso aí, garrafa, valeu. É, eu acho que eu já estressei muito hoje. Aqui, Oscar, 2-1. Eu perguntei a você se ia dar tempo, você falou que o jogo estava aberto, eu achei que as equipes não estavam querendo. Teve a chance, Matheus Pereira foi lá e guardou, contou com o desvio da Ortiz. 2-1, seu destaque final, Oscar.
2: Olha, futebol pune aquele time que não se empenha até o apito final. E o Flamengo teve oportunidade de fazer o 2-1, não fez, e o Cruzeiro, com mais volume de jogo, com mais vontade de vencer no jogo, foi e fez 2-1, merecidamente, porque o segundo tempo foi todo basicamente do Cruzeiro. O Flamengo pouco chegou ao ataque, foi um time bem aquém daquilo que a gente esperava no segundo tempo. Vitória merecida do Cruzeiro, 2-1. Vou para casa, vou descansar e amanhã, quando acordar, darei a ele, adeus, a camisa 10 e a faixa de capitão, e vou pedir que dirija o meu, o seu, o nosso time no jogo da vida. Um abraço, Rafa, Um abraço, Garrafa. Rafa e Garrafa?
3: Rafa e Garrafa.
2: Até segunda no Bola na Rede.
0: A dupla que discute o tempo inteiro. Aqui, um abraço, viu? Valeu demais pelo carinho, valeu demais pela audiência de vocês aí no Candizap. Eu fui, eu volto amanhã com o noticiário do Coelhão. Daí, ah, não. Segunda-feira, fechou? Agora neste momento, 22 horas 31 minutos. Deu Cruzeiro no Gigante da Pampulha. Valeu, fui, até a próxima, se Deus quiser. Rafael
4: Freitas. 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
1: Frequência. 10:46.

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1: Frequência. 11:17.

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1: Frequência. 11:45.

0: 11:59.
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0: Meia-noite e 57.
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0: 1:58.
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1: 2 e 2.

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1: 2h35.
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1: 2h35.

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1: 2:42.

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1: Escuta essa história aqui. Olha a situação, rapaz.

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2: 2h54.
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2: 2h59.
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1: 3 e 5.
2: Aquário.

0: Ei, mas tá cheio de frango de granja por aí, hein? Então tudo esparramado.
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2: 3:21.

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1: 3:28.

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2: 3:35.

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1: 3:39.

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1: 3:46.

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1: 3:52.

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1: 3h58.
2: Nayara Azevedo.
3: Icaro Gilmar.
2: Raio Gobert.

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0: 4 e 8.
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0: 4 e 14.
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1: 4:35.
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0: 4:41.
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0: 4h49.
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2: 4h56. 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

0: Alexandre Pires.
1: 5 e 3.
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1: Jorge, Matheus,
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0: 5 e 14.
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0: César Milão e Fabiano.
1: Obrigado, meu irmão. Que música linda, viu?
0: Obrigado, obrigado.
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1: Essa música é para quem já arrumou alguém muito especial na sua vida.

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0: manda aí pra nós, ó, cerveja, picanha, filé, tudo que nós tem direito. Vai!
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1: Manhã Sertaneja. 5h40.
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Amados irmãos e irmãs, nesta hora em que recordamos o sublime mistério da encarnação de Jesus Cristo, elevemos nossa voz ao Deus da vida, recordando a presença de Maria na história da salvação. Em nome do Pai, e do Filho, e do Espírito Santo. Amém. O anjo do Senhor anunciou a Maria, e ela concebeu do Espírito Santo. Ave Maria, cheia de graça, o Senhor é convosco. Bendita sois vós entre as mulheres, e bendito é o fruto do vosso ventre, Jesus. Santa Maria, Mãe de Deus, rogai por nós, pecadores, agora e na hora de nossa morte. Amém. Eis aqui a serva do Senhor. Faça-se em mim segundo a vossa palavra. Ave Maria, cheia de graça, o Senhor é convosco. Bendita sois vós entre as mulheres. Bendito é o fruto do vosso ventre, Jesus. Santa Maria, Mãe de Deus, rogai por nós, pecadores, agora e na hora de nossa morte. Amém. E o Verbo se fez carne e habitou entre nós. Ave Maria, cheia de graça, o Senhor é convosco. Bendita sois vós entre as mulheres. Bendito é o fruto do vosso ventre, Jesus. Santa Maria, Mãe de Deus, rogai por nós, pecadores, agora e na hora de nossa morte. Amém. Rogai por nós, Santa Mãe de Deus, para que sejamos dignos das promessas de Cristo. Oremos. Derramai, ó Deus, a vossa graça em nossos corações, para que, conhecendo pela mensagem do anjo a encarnação do vosso Filho amado, cheguemos por sua paixão e cruz à glória da ressurreição. Por Cristo nosso Senhor. Amém. Amados irmãos e irmãs, juntos invoquemos a proteção da Virgem Maria, a Mãe de Deus. Rezemos juntos a oração à Nossa Senhora, na sua Imaculada Conceição. Ela é a padroeira da nossa amada Diocese de Divinópolis. Ó Maria, Imaculada desde a sua concepção, fostes preservada do pecado original para ser a Mãe de Jesus Cristo. Ensinai-nos a acolher o mistério de Deus em nossa vida. Ajudai-nos a percorrer a estrada da santidade. Acompanhai-nos com a ternura do vosso olhar. Guiai-nos na escuta aos apelos do vosso amado Filho Jesus. E intercedei por nós para que sejamos firmes na fé, corajosos no amor e alegres na esperança. Amém. O Senhor esteja convosco. Ele está no meio de nós. Pela intercessão da Virgem Maria, a Imaculada Conceição, padroeira da nossa amada Diocese, abençoe-vos o Deus Todo-Poderoso, Ele que é Pai, Filho e Espírito Santo. Amém.

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1: Fred e Fabrício, Cleiton e Romário, é tapa no volante agora.
2: Agora a playlist é só os bravos.

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2: Presta atenção na letra dessa canção. 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
6: 6h46.
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0: Obrigado!
1: Obrigado, gente!
2: 6:52.
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Santos, Cura e Libertação de Pablo Alves Passos de Freitas e Aristide Ribeiro de Melo. Anjo da guarda de Alice, anjo da guarda de Cecília, anjo da guarda de Daniel. Pela recuperação da saúde, Antônio Henrique de Castro, Geraldo Sinfrônio de Castro, Lucílio Magela de Castro, todos os enfermos da paróquia. Ação de graças, pelo casal Mariana Farnese e Vinícius Teixeira, pelo casal Mariana Farnese e Vinícius Teixeira, Deise Luci Alves Campos, Débora dos Santos Ramos, Alessandro Luiz dos Santos. Sétimo dia de falecimento, Jair Soares. Pelos nossos irmãos falecidos, Acioli Gonçalves Amaral, Alaor Alves Vilano, Antônio Miguel Maia, Cecília Maria Parreiras Maia, Dorvalino Teodoro Pereira e familiares falecidos, falecidos da família Parreira Maia, Geni Rodrigues Teixeira, Hilton Antônio Dias, José Antônio Dias, José de Castro e familiares falecidos, José Pedro de Azevedo, Luiz Antônia de Azevedo, Olímpia de Souza, por todas as almas, Raimunda Maria de Castro, Rogério Pereira Castro, Terezinha Maria de Castro, Hortência Maria da Costa e familiares falecidos, Avelina Alves Quadros, Francisco Pereira Quadros, tio Valdivino, madrinha Alice, madrinha Maria, tio Lucas, tio Quirino, padrinho Dieca, tia Zilica, compadre Nego, Vandique Alves de Souza, Maria Alice de Faria Silva, José Coelho da Rocha e Antônio Batista de Freitas, Eli Geraldo dos Santos, Solange Margotti, João Batista Ramos, Almas do Purgatório, Risa Souza Passos, Dênio Avelar, Oliveiros Peixoto e Helenir Peixoto, pelos falecidos da família Gontijo, pela árvore genealógica da família Silva e Andrade, Antonieta Madeira, Alberto José Ferreira, José Venâncio Melo e Jacira Ana Venâncio, Silvia Marques Ferreira, José Pedro da Silva Neto, Carlos Alberto Rosa, Laurinda Gonçalves de Souza, Jair de Moraes e Maria de Lourdes Alves de Moraes, Tiago Gomes de Moraes, Terezinha Salles, Miguel Vaz, Almas do Purgatório, Darcy Ostáquio de Faria, Nilson Gonçalves e Padre Evaristo.

0: Em nome do Pai, e do Filho, e do Espírito Santo.
1: Amém.
0: A graça de nosso Senhor Jesus Cristo, o amor do Pai e a comunhão do Espírito Santo estejam convosco.
1: Bendito seja Deus que nos reuniu no amor de Cristo.
0: Meus irmãos e irmãs, sejamos muito bem-vindos. Acolhemos também com muito carinho as pessoas que nos acompanham em casa, pela rádio, ou pelos meios de comunicação nas plataformas digitais. Sejamos todos bem-vindos, sintamos-nos todos acolhidos na casa do Pai. Nesse quarto domingo do mês de agosto, o mês vocacional, queremos rezar pelos leigos e leigas da nossa igreja, pessoas que se dedicam à missão, à evangelização, doam o tempo que têm, a habilidade que possuem, a destreza que lhe foi dada de presente, para que assim, partilhando os seus dons com a igreja, possa se realizar na missão batismal e, ao mesmo tempo, oferecer tantos dons, tantos presentes à nossa igreja, à nossa comunidade de fé. Hoje, a liturgia nos convida para caminharmos ao lado de Jesus. Jesus irá nos apresentar uma pergunta no Evangelho: e vós, quem dizeis que eu sou? Para falar algo sobre Jesus, precisamos caminhar com Ele. Portanto, que possamos ter disposição para, no começo dessa celebração, colocar os nossos pés no caminho de Jesus. Celebremos, reconhecendo que precisamos de Deus. Precisamos do seu amor, da sua misericórdia e do seu perdão. Por isso, de pé, reflitamos.

0: Oremos. Ó Deus, que unis os corações dos vossos fiéis num único desejo, concedei ao vosso povo amar o que ordenais e esperar o que prometeis, para que na instabilidade deste mundo, nossos corações sejam ancorados lá onde se encontram as verdadeiras alegrias. Por nosso Senhor Jesus Cristo, vosso Filho, que é Deus, e convosco vive e reina, na unidade do Espírito Santo, por todos os séculos dos séculos.
1: Amém.

Leitura do livro do profeta Isaías. Assim diz o Senhor a Sobna, o administrador do palácio. Eu vou destituir do posto que ocupas e te demitir de teu cargo. Acontecerá que nesse dia chamarei meu servo Eliacim, filho de Uzias, e o vestirei com a tua túnica, e colocarei nele a tua faixa. Porei em suas mãos a tua autoridade. Ele será um pai para os habitantes de Jerusalém e para a casa de Judá. Eu o farei levar aos ombros a chave da casa de Davi. Ele abrirá e ninguém poderá fechar. Ele fechará e ninguém poderá abrir. Hei de fixá-lo como estaca em lugar seguro. E aí ele terá o trono de glória na casa de seu pai. Palavra do Senhor.

Leitura da carta de São Paulo aos Romanos. Ó profundidade da riqueza, da sabedoria e da ciência de Deus! Como são inescrutáveis os seus juízos e impenetráveis os seus caminhos! De fato, quem conheceu o pensamento do Senhor? Ou quem foi seu conselheiro? Ou quem se antecipou em dar-lhe alguma coisa de maneira a ter direito a uma retribuição? Na verdade, tudo é dele, por ele e para ele. A ele a glória para sempre. Amém. Palavra do Senhor.

O Senhor esteja convosco. Proclamação do Evangelho de Jesus Cristo segundo Mateus. Naquele tempo, Jesus foi à região de Cesareia de Filipe e ali perguntou a seus discípulos: quem dizem os homens ser o Filho do Homem? Eles responderam: alguns dizem que é João Batista, outros que é Elias, outros ainda que é Jeremias ou algum dos profetas. Então Jesus lhes perguntou: e vós, quem dizeis que eu sou? Simão Pedro respondeu: tu és o Messias, o Filho do Deus vivo. Respondendo, Jesus lhe disse: feliz és tu, Simão, filho de Jonas, porque não foi um ser humano que te revelou isso, mas o meu Pai que está no céu. Por isso eu te digo que tu és Pedro, e sobre esta pedra construirei a minha igreja, e o poder do inferno nunca poderá vencer.

Meus irmãos e irmãs, celebramos hoje o 21º domingo do tempo comum e seguimos o nosso itinerário ao longo do mês de agosto, o mês das vocações. Os bons ventos de agosto nos conduzem a refletir mais sobre o chamado de Deus em nossas vidas. E ao longo desse mês nós rezamos pelos padres, pelas famílias, pelos religiosos e religiosas, e hoje nós queremos rezar pelos leigos e leigas engajados na igreja. Recebem essa missão por força do próprio batismo. No dia do nosso batismo, nós recebemos uma veste branca e ao lado dessa veste, uma oração. Nós falamos o nome da pessoa e continuamos: vós vos revestistes de Cristo. A nossa veste batismal, de certa forma, também pode significar a maneira como nós servimos em nossa comunidade de fé. A minha veste batismal é essa casula, que hoje se desdobra como um serviço para a comunidade de fé. Mas hoje lembramos a veste batismal de tantos leigos e leigas que nos ajudam na missão da igreja. Como é bom chegar aqui, ver as portas abertas, pessoas se ocupando da acolhida, se ocupando em nos receber, pessoas que nos ajudam na partilha do dízimo, os nossos irmãos que levam a Eucaristia ao encontro dos mais necessitados, pessoas que nos ajudam com as nossas pastorais sociais, como a nossa pastoral da saúde, por exemplo, e outras missões encabeçadas pelos nossos leigos, que ajudam na acolhida de papais e padrinhos para o batismo, casais que querem se preparar para o matrimônio, enfim. A igreja é o que é por causa desses discípulos e discípulas missionários do reino dos céus, pessoas que abraçam a missão, que não deixam a peteca cair do seu lado jamais, para que pudéssemos experimentar o amor de Deus e tomar conhecimento do Evangelho do Reino, que tanto bem faz aos nossos corações. E então hoje, com muito carinho, aos nossos leigos e leigas, engajados nas mais diversas pastorais, movimentos e outras missões, a nossa gratidão, o nosso respeito e o nosso amor. A liturgia de hoje nos convida para caminhar com Jesus. No Evangelho, Jesus diz algo muito sério. Ele lança uma pergunta que talvez em primeiro sentido possa ter desinstalado alguém. Primeiro, ele quer saber algo acerca de si, mas em relação aos de fora. O que os de fora falam de mim? A pergunta é lançada: o que dizem os homens, quem dizem os homens ser o filho do homem? Eles estão no território de Cesareia de Filipe, um território pagão. E diante dessa pergunta, encontramos alguns dizeres que não acertam certeiramente em Cristo, mas que o tocam tangencialmente. Então, alguns dizem que é João Batista, um homem bom. Outros que é Elias, outro homem bom. Outros ainda que é Jeremias, mais um homem bom, ou algum dos profetas. Mas, de uma maneira precisa, os de fora não conseguiram responder à pergunta de Jesus. E então agora Jesus lança a pergunta para os de dentro, para os discípulos: e vós, quem dizeis que eu sou? Quando nós dirigimos

0: essa pergunta a alguém, às vezes as pessoas nos respondem com base na sua profissão. Quem é você? E as pessoas falam da sua profissão. Outros dizem acerca da sua filiação, onde moram. Estão vendo que a pergunta não é simples? Quem é você? E Jesus pergunta sobre si. Quem dizem os homens ser o filho do homem? E depois para os discípulos, e vós, quem dizeis que eu sou? Agora, para responder essa pergunta, é necessário ter intimidade com Jesus. Quem não tem intimidade com o Senhor não vai conseguir responder a essa pergunta. E os discípulos estão caminhando ao lado de Jesus. Ele chama ao seu encontro aqueles que ele escolheu. Convoca os discípulos para a missão. E ao lado de Jesus, os discípulos o acompanham pelos caminhos da vida. Ali eles escutam a palavra que vem do alto, a palavra que vem de Deus. Jesus anuncia o Evangelho e diz do Evangelho a todas as pessoas, fala a uma grande multidão. E quando os discípulos querem despedir a multidão, é Jesus quem recorda a missão deles, dá-lhes vós mesmos de comer. Os discípulos contemplam muitas cenas ao lado de Jesus, a cura do cego de nascença, cura de leprosos, pessoas totalmente amarradas pelas forças do mal, incapacitadas na liberdade, proibidas do sorriso, e Jesus vai ao encontro delas, liberta as pessoas das tramas do mal, cura diversas pessoas ao longo do caminho, o paralítico trazido pelos amigos, cura aqueles que não escutam, convoca para a acolhida do Evangelho tantas pessoas que se aproximam de Jesus, até quem testada na fé pode reconhecer a presença de Jesus, como aquela mulher, eu não fica bem tirar o pão da boca dos filhos e dar aos cachorrinhos, mas Senhor, também os cachorrinhos comem as migalhas que caem debaixo da mesa. E ali Jesus se impressiona com a fé daquela mulher, a tua fé te salvou. Os discípulos contemplam a cena de uma mulher prestes a ser apedrejada, e ali eles descobrem o que é a misericórdia, e misericórdia tem rosto e se chama Jesus Cristo. Os discípulos veem os muitos sinais que Jesus realiza, como a multiplicação dos pães. Por diversas vezes os discípulos têm intuições acerca de Jesus, como no alto do monte, Pedro, Tiago e João, diante de Jesus na transfiguração, um rosto de glória, uma boca que anuncia o itinerário que passa pela cruz para assim caminhar ao encontro da ressurreição. Enfim, os discípulos estão ao lado de Jesus. Aprendem do Mestre tudo aquilo que ele tem para dizer e ensinar. E diante da pergunta, e vós, quem dizeis que eu sou? É Pedro quem se aproxima para dizer e para nos revelar uma grande profissão de fé. Tu és o Messias, o Filho do Deus vivo. Pedro só poderia responder isso por causa da sua intimidade com o Mestre Jesus. Agora, nesse dia de hoje, a mesma pergunta paira no ar. Jesus também dirige essa pergunta a cada um de nós. E você? Quem é Jesus para você? Será que temos intimidade com Jesus suficiente para responder a essa pergunta? O mais importante, minha gente, nós estamos no caminho dos discípulos. Também estamos aprendendo com Jesus, escutando a sua palavra, vendo de longe os sinais que Jesus realiza no rosto de cada irmão, de cada irmã. Contemplamos também o rosto de Cristo. um rosto que se anuncia no perdão dos pecados, na misericórdia, na reconciliação, pessoas que nos interpelam para que possamos ali realizar o dom da partilha, da acolhida, o dom do amor, da caridade fraterna. Enfim, estamos no caminho de Jesus e estamos no caminho certo. Não tiremos o pé desse caminho. Esse caminho é bom e nos ajuda a responder todos os dias: quem é Jesus para nós? Que então tenhamos disposição para caminhar e cada vez mais na intimidade com Jesus, numa vida de oração e de caridade, nós possamos responder quem é Jesus para nós. Creio em Deus Pai Todo-Poderoso, Criador do céu e da terra, e em Jesus Cristo, seu único Filho, nosso Senhor, que foi concebido pelo poder do Espírito Santo, nasceu da Virgem Maria, padeceu sob Pôncio Pilatos, foi crucificado, morto e sepultado, desceu à mansão dos mortos, ressuscitou ao terceiro dia, subiu aos céus, está sentado à direita de Deus Pai Todo-Poderoso, donde há de vir julgar os vivos e os mortos. Creio no Espírito Santo, na Santa Igreja Católica, na comunhão dos santos, na remissão dos pecados, na ressurreição da carne, na vida eterna. Amém. Confiantes, elevemos ao bondoso Pai do Céu as nossas preces.
1: Nós vos rogamos, ouvi-nos.
2: Nós vos rogamos, ouvi-nos.
1: Roguemos ao Senhor pelo Papa Leão, pelos bispos, presbíteros, diáconos e outros ministros da Igreja, para que sempre anuncie ao mundo que Jesus é o Messias, o Filho de Deus vivo.
2: Nós vos rogamos, ouvi-nos.
1: Roguemos ao Senhor pelos leigos e leigas de nossa Igreja, para que se comprometam sempre com sua vocação de ser sal da terra e luz do mundo.
2: Nós vos rogamos, ouvi-nos.
1: Roguemos ao Senhor por todo o povo de Deus, para que em meio aos desafios e conflitos da vida, busquem no amor de Deus a esperança de vida, paz, saúde, justiça e equidade.
2: Nós vos rogamos, ouvi-nos.
1: Roguemos ao Senhor pelos aniversariantes citados no início da celebração e pelos aqui presentes, para que Deus lhes conceda muita paz e saúde.
2: Nós vos rogamos, ouvi-nos.
1: Roguemos ao Senhor pelas pessoas com deficiência, para que estejam no centro de atenção das sociedades e que as instituições promovam programas de inclusão que valorizem a sua participação ativa.
2: Nós vos rogamos, ouvi-nos.
0: Mais uma vez eu quero rezar por vocês, leigos e leigas engajados na Igreja, que levam a alegre notícia do Evangelho de Jesus ao encontro de todas as pessoas, por meio de uma voz que canta, proclama, por meio da presença junto aos irmãos e irmãs, por meio da acolhida, para que Deus os abençoe grandemente por essa partilha, por este amor para com a missão. Rezemos ao Senhor.
2: Nós vos rogamos, ouvi-nos.
0: E tudo isso vos pedimos, ó Pai, por Cristo nosso Senhor.
2: Amém.

0: Orai, irmãos e irmãs, para que o meu e vosso sacrifício seja aceito por Deus Pai Todo-Poderoso.
1: Receba, ó Senhor, por tuas mãos este sacrifício para a glória do seu nome, para o nosso bem e de toda a Santa Igreja.
0: Senhor, pelo único sacrifício do vosso Filho, adquiristes para vós um povo de adoção filial. Concedei-nos benigno na vossa Igreja os dons da unidade e da paz. Por Cristo nosso Senhor.
1: Amém.
0: O Senhor esteja convosco.
1: Ele está no meio de nós.
0: Corações ao alto.
1: O nosso coração está em Deus.
0: Demos graças ao Senhor nosso Deus.
1: É nosso dever e a nossa salvação.
0: Na verdade, é digno e justo. É nosso dever e salvação dar-vos graças sempre e em todo lugar. Senhor Pai Santo, Deus Eterno e Todo-Poderoso, por Cristo Senhor nosso, nele quisestes renovar todas as coisas e a nós destes participar da sua plenitude. Sendo de condição divina, despojou-se de sua glória e pelo sangue derramado na cruz, trouxe a paz ao mundo inteiro. Exaltado acima de todas as criaturas, tornou-se a fonte da salvação eterna para aqueles que lhe obedecem. Por isso, com os anjos e arcanjos, os tronos e as dominações, e todos os coros celestes, entoamos o hino da vossa glória, cantando a uma só voz.

0: Na verdade, vós sois santo, ó Deus do universo, e tudo o que criastes proclama o vosso louvor. Porque, por Jesus Cristo, vosso Filho e Senhor nosso, e pela força do Espírito Santo, dais vida e santidade a todas as coisas, e não cessais de reunir para vós um povo, que vos ofereça em toda parte, do nascer ao pôr do sol, um sacrifício perfeito. Por isso, ó Pai, nós vos suplicamos, santificai pelo Espírito Santo as oferendas que vos apresentamos para serem consagradas, a fim de que se tornem o corpo e o sangue de vosso Filho, nosso Senhor Jesus Cristo, que nos mandou celebrar estes mistérios.
1: Enviai o vosso Espírito Santo.
0: Na noite em que ia ser entregue, Jesus tomou o pão, pronunciou a bênção de ação de graças, partiu e o deu a seus discípulos, dizendo: tomai todos e comei, isto é o meu corpo, que será entregue por vós.

Do mesmo modo, no fim da ceia, ele tomou o cálice em suas mãos, pronunciou a bênção de ação de graças e o deu a seus discípulos, dizendo: tomai todos e bebei. Este é o cálice do meu sangue, sangue da nova e eterna aliança, que será derramado por vós e por todos para a remissão dos pecados. Fazei isto em memória de mim.

0: Celebrando agora, ó Pai, o memorial da paixão redentora do vosso Filho, da sua gloriosa ressurreição e ascensão ao céu, enquanto esperamos sua nova vinda, nós vos oferecemos em ação de graças este sacrifício vivo e santo.
1: Aceitai, ó Senhor, a nossa oferta.
0: Olhai com bondade a oblação da vossa Igreja e reconhecei nela o sacrifício que nos reconciliou convosco. Concedei que, alimentando-nos com o corpo e o sangue do vosso Filho, repletos do Espírito Santo, nos tornemos em Cristo um só corpo e um só Espírito.
1: O Espírito nos una num só corpo.
0: Que o mesmo Espírito faça de nós uma eterna oferenda, para alcançarmos a herança com os vossos eleitos, a Santíssima Virgem Maria, Mãe de Deus. São José, seu esposo, vossos santos apóstolos e gloriosos mártires e todos os santos que não cessam de interceder por nós na vossa presença.
1: Fazei de nós uma perfeita oferenda.
0: Nós vos suplicamos, Senhor, que este sacrifício da nossa reconciliação estenda a paz e a salvação ao mundo inteiro. Confirmai na fé e na caridade a vossa Igreja, que caminha neste mundo com o vosso servo, o Papa Leão, nosso bispo Giovanni, com os bispos do mundo inteiro, os presbíteros e diáconos, os outros ministros e o povo por vós redimido. Atendei propício às preces desta família, que reunistes em vossa presença. Reconduzi a vós, Pai de misericórdia, todos os vossos filhos e filhas dispersos pelo mundo inteiro.
1: Lembrai-vos, ó Pai, da vossa Igreja.
0: Acolhei com bondade no vosso reino os nossos irmãos e irmãs que partiram desta vida e todos os que morreram na vossa amizade. Unidos a eles, esperamos também nós saciar-nos eternamente da vossa glória por Cristo, Senhor nosso. Por Ele, dais ao mundo todo o bem e toda a graça.

0: O Senhor nos comunicou o seu Espírito, e é por isso que na liberdade e na dignidade dos filhos e filhas de Deus podemos rezar. Pai nosso que estais nos céus, santificado seja o vosso nome. Venha a nós o vosso reino. Seja feita a vossa vontade, assim na terra como no céu. O pão nosso de cada dia nos dai hoje. Perdoai-nos as nossas ofensas, assim como nós perdoamos a quem nos tem ofendido. E não nos deixeis cair em tentação, mas livrai-nos do mal, livrai-nos de todos os males, ó Pai, e dai-nos hoje a vossa paz. Ajudados pela vossa misericórdia, sejamos sempre livres do pecado e protegidos de todos os perigos, enquanto aguardamos a feliz esperança e a vinda do nosso Salvador Jesus Cristo.
1: Vosso é o reino, o poder e a glória para sempre.
0: Senhor Jesus Cristo, dissestes aos vossos apóstolos: eu vos deixo a paz, eu vos dou a minha paz. Não olheis os nossos pecados, mas a fé que anima a vossa igreja. Dá-lhe segundo o vosso desejo a paz e a unidade, vós que sois Deus com o Pai e o Espírito Santo.
1: Amém.
0: A paz do Senhor esteja sempre convosco.
1: O amor de Cristo nos uniu.
0: No gesto de paz, saudemos em Cristo quem está ao nosso lado.

0: Provai e vede como o Senhor é bom. Feliz quem encontra nele o seu refúgio. Eis o Cordeiro de Deus, que tira o pecado do mundo.
1: Senhor, eu não sou digno que entreis em minha morada, mas dizei uma palavra e eu serei salvo.

0: Senhor, nós vos pedimos, realizai plenamente em nós a obra redentora da vossa misericórdia. Em vossa bondade, levai-nos a tal alta perfeição, que reconfortados por vossa graça, em tudo possamos agradar-vos por Cristo nosso Senhor. Meus irmãos e irmãs, quero fazer um pedido a vocês, mas eu peço com muita alegria, de verdade. A nossa comunidade, graças a Deus, tem recebido muitas pessoas, muita gente vem rezar conosco, sobretudo nas missas de domingo, às 9 da manhã e às 18 horas, tem um grande número de fiéis rezando aqui com a gente, nos enche de alegria. E pensando o conforto de todos, nós iniciamos agora a campanha do banquinho, para que quem possa chegar, se ocupando das laterais ou do fundo da igreja, ou tão logo aqui nesses dois espaços da frente, que possa encontrar aí um pouco de comodidade, né, para chegar, sentar e participar das celebrações. Então a nossa pastoral da acolhida é que vai nos ajudar então com as pessoas que quiserem partilhar qualquer valor para que a gente possa fazer a aquisição desses banquinhos aqui para a nossa catedral. Eles estão ali no fundo, com a nossa pastoral da acolhida, com o QR Code aqui também da nossa comunidade de fé. Então, quem puder nos ajudar, toda ajuda vai ser muito bem-vinda. Quero pedir agora a bênção de Deus para todos nós. O Senhor esteja convosco.
1: Ele está no meio de nós.
0: Deus vos abençoe e vos guarde. Ele vos mostre a sua face e se compadeça de vós.
1: Amém.
0: Volva para vós o seu olhar e vos dê a paz.
1: Amém.
0: E a bênção de Deus Todo-Poderoso, Pai, Filho e Espírito Santo, desça sobre vós e permaneça para sempre.
1: Amém.
0: Quero convidar vocês para rezarmos juntos uma Ave Maria, em intenção de todos os nossos leigos e leigas engajados na igreja. E hoje, de uma maneira muito especial, nós também rezamos por Jair Soares. É o 7º dia dele. Nessa prece, queremos confiá-lo ao Pai do Céu pelos braços de Maria Santíssima. Então, por todos os leigos e leigas engajados em nossa comunidade de fé, elevemos essa prece a Maria Santíssima. Ave Maria, cheia de graça, o Senhor é convosco. Bendita sois vós entre as mulheres. Bendito é o fruto do vosso ventre, Jesus. Santa Maria, Mãe de Deus, rogai por nós, pecadores, agora e na hora de nossa morte. Amém. Glorificai a Deus com as vossas vidas, ide em paz e o Senhor vos acompanhe.
1: Demos graças a Deus.

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0: 8 e 7.
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4: Caríssimos irmãos e irmãs da nossa amada Diocese de Divinópolis, mais uma vez nos encontramos e assim nos tornamos próximos através deste programa A Alegria do Evangelho. Sentimo-nos verdadeiramente irmanados pela mesma fé e suplicamos confiantes ao Senhor que derrame sobre nós o seu Espírito Santo. Divino Espírito Santo, dai-me um coração aberto à vossa silenciosa e forte palavra inspiradora, fechado a todas as ambições mesquinhas, alheio a qualquer desprezível competição humana, compenetrado do sentido da Santa Igreja, um coração desejoso de se tornar semelhante ao coração do Senhor Jesus, um coração grande e forte para amar, servir e sofrer por todos, capaz de superar todas as provações, tédio, cansaço, desilusão e ofensa. Um coração constante até o sacrifício quando for necessário. Um coração cuja felicidade é palpitar com o coração de Cristo e cumprir humilde, fiel e corajosamente a vontade do Pai. Amém. Amados irmãos e irmãs, juntos façamos a experiência do encontro com Jesus presente na sua palavra. Escutemos atentamente este trecho do Evangelho de Mateus, capítulo 16, versículos 13 a 20.

Proclamação do Evangelho de Jesus Cristo segundo Mateus. Naquele tempo, Jesus foi à região de Cesareia de Filipe e aí perguntou a seus discípulos: quem dizem os homens ser o Filho do Homem? Eles responderam: alguns dizem que é João Batista, outros que é Elias, outros ainda que é Jeremias ou algum dos profetas. Então Jesus lhes perguntou: e vós, quem dizeis que eu sou? Simão Pedro respondeu: tu és o Messias, o Filho do Deus vivo. Respondendo, Jesus lhe disse: feliz és tu, Simão, filho de Jonas, porque não foi um ser humano que te revelou isso, mas o meu Pai que está no céu. Por isso eu te digo que tu és Pedro, e sobre esta pedra construirei a minha igreja, e o poder do inferno nunca poderá vencê-la. Eu te darei as chaves do reino dos céus. Tudo o que tu ligares na terra será ligado nos céus. Tudo o que tu desligares na terra será desligado nos céus. Jesus então ordenou aos discípulos que não dissessem a ninguém que ele era o Messias. Palavra da salvação. Glória a vós, Senhor. Amados irmãos e irmãs, o Evangelho de hoje é um convite para que renovemos a nossa fé em Cristo Jesus. A fé autêntica e verdadeira atinge sua maturidade no amor. Amando verdadeiramente os irmãos e irmãs, seremos reconhecidos como discípulos, amigos de Jesus. Neste trecho do Evangelho de São Mateus, podemos contemplar Jesus Cristo na região de Cesareia de Filipe, onde viviam os pagãos. É neste lugar que Jesus leva os discípulos e ali estabelece com eles um diálogo profundo, de intimidade. Jesus pergunta aos discípulos: quem dizem os homens ser o Filho do Homem? Todos sabemos que Jesus tornou-se conhecido em toda a Galiléia, em diversas comunidades e vilarejos. Tornou-se conhecido por causa do seu amor para com as pessoas, a sua ternura, o seu cuidado com os pobres, o seu jeito respeitoso de tratar todos os homens e mulheres. Jesus, então, ouve dos discípulos aquilo que eles dizem a seu respeito. Eles então responderam: alguns dizem que é João Batista, outros que é Elias, outros ainda que é Jeremias ou algum dos profetas. Aqueles que vivem à distância confundem Jesus com outros personagens, outros profetas. João Batista foi o precursor, ele pregava a todos a conversão. Jesus também pregava a conversão, dizia aos seus ouvintes: convertei-vos, crede no Evangelho. Por isso, confundiam-no com João Batista. Outros, no entanto, pensavam que Jesus fosse Elias, o grande profeta, cheio de zelo e de amor para com Deus. Também Jesus foi confundido com Elias, pois o seu amor para com Deus, o seu zelo pela casa do Senhor, fez com que eles confundissem o mestre de Nazaré com o grande profeta Elias. Outros ainda pensavam que Jesus fosse Jeremias, aquele que profetizou a destruição do templo de Jerusalém. O mesmo fez Jesus, falando do templo que seria destruído e falando, na mesma circunstância, do templo do seu corpo. E assim Jesus anunciava a todos a sua ressurreição. O templo novo onde Deus habita era ele mesmo, o Cristo Senhor. Portanto, irmãos e irmãs, podemos perceber que aqueles que estavam longe, distantes de Jesus, não o conheciam em profundidade. Jesus, após ter ouvido este relato, perguntou ainda aos discípulos:
E vós, quem dizeis que eu sou? E assim Jesus oferece aos discípulos a oportunidade de renovar a fé e a confiança nele. Mais ainda, Jesus espera receber dos seus discípulos uma resposta de amor. E vós, quem dizeis que eu sou? Naquele momento, Simão Pedro, em nome do grupo dos doze, respondeu: Tu és o Messias, o Filho do Deus vivo. Messias, o Salvador, o Ungido, aquele que é cheio do Espírito Santo. Tu és o Messias, o Filho do Deus vivo, o Deus vivente. Assim Pedro professa a sua fé e o faz em nome do grupo dos doze, do qual ele é o representante. Ao ouvir a profissão de fé do apóstolo, Jesus respondeu: Feliz és tu, Simão, filho de Jonas, porque não foi um ser humano que te revelou isso, mas o meu Pai que está no céu. Beato, feliz é Simão, porque, guiado por Deus, ele professa a sua fé. A palavra de Pedro não é expressão da sua inteligência, da sua razão ou da sua capacidade humana. Não. Pedro professa a sua fé porque foi guiado pelo Espírito de Deus e pôde dizer: Tu és o Messias, o Filho do Deus vivo. À profissão de fé de Pedro, Jesus responde concedendo a ele uma missão. Feliz és tu, Simão, filho de Jonas, porque não foi um ser humano que te revelou isso, mas meu Pai que está no céu. Por isso eu te digo que tu és Pedro, e sobre esta pedra construirei a minha igreja. Jesus edifica a sua igreja sobre a rocha frágil, que é Pedro. Tu és Pedro, e sobre esta pedra construirei a minha igreja. Pedro então recebe o encargo de reunir na fé os discípulos e de ser o alicerce da igreja, da nova comunidade fundada por Jesus. Tu és Pedro e sobre esta pedra construirei a minha igreja e o poder do inferno nunca poderá vencê-la. Não obstante a fragilidade dos apóstolos, não obstante a condição humana dos seus amigos, Jesus confia a eles o encargo de constituir a igreja. E sobre a fé dos apóstolos, Jesus edifica a sua igreja e entrega a Pedro: Eu te darei as chaves do reino dos céus. Entrega a Pedro o poder de servir, o poder de anunciar o bem e de promover a unidade. Eu te darei as chaves do reino dos céus. Tudo o que tu ligares na terra será ligado nos céus. Tudo o que tu desligares na terra será desligado nos céus. O poder é conferido a um, ao apóstolo Pedro, porque nele podemos contemplar a totalidade da igreja, os doze apóstolos. Não apenas Pedro recebe este poder, mas a igreja tem o poder de ligar e desligar, tem o poder de anunciar o evangelho e de introduzir no mistério de Deus, pela graça do batismo, os homens e mulheres, todos aqueles que creem em Jesus. Jesus, então, depois de ouvir esta revelação do apóstolo Pedro, diz aos discípulos que não dissessem a ninguém que ele era o Messias. Por que Jesus faz isto? Por que Jesus não permite que os discípulos anunciem a todos quem ele é, a sua verdadeira identidade, ele que é o Messias, o Filho do Deus vivo? Porque Jesus não quer ser confundido com um Messias político. Jesus sabe a que veio, sabe que a sua vitória se dará na cruz, sabe que veio para servir e lavar os pés aos discípulos, sabe que veio para dar a sua vida para a salvação do mundo. Não desejando ser confundido com um Messias terreno ou político, Jesus proíbe aos discípulos que digam aos outros tudo aquilo que lhes havia sido revelado em Cesareia de Filipe. Irmãos e irmãs, renovemos a nossa fé em Jesus Cristo
Ele aguarda também a nossa profissão de fé. A cada um de nós ele pergunta: e vós, quem dizeis que eu sou? Devemos também nos perguntar: qual é o lugar que Jesus ocupa na nossa vida? Para nós, hoje, quem é Jesus? Qual o seu significado para nós? Da resposta a esta pergunta de Jesus depende a nossa fé, depende a nossa caminhada enquanto seus discípulos e amigos. E vós, quem dizeis que eu sou? Professemos a nossa fé e, com o apóstolo Pedro, repitamos, cheios de confiança e alegria: Senhor, tu és o Messias, o Filho do Deus vivo.

Juntos recitemos o Salmo 137. Ó Senhor, vossa bondade é para sempre, completai em mim a obra começada. Ó Senhor, de coração eu vos dou graças, porque ouvistes as palavras dos meus lábios. Perante os vossos anjos vou cantar-vos, e ante o vosso templo vou prostrar-me. Ó Senhor, vossa bondade é para sempre, completai em minha obra começada. Eu agradeço vosso amor, vossa verdade, porque fizestes muito mais que prometestes. Naquele dia em que gritei, vós me escutastes e aumentastes o vigor da minha alma. Ó Senhor, vossa bondade é para sempre, completai em minha obra começada. Altíssimo é o Senhor, mas olha os pobres, e de longe reconhece os orgulhosos. Ó Senhor, vossa bondade é para sempre. Eu vos peço, não deixeis inacabada esta obra que fizeram vossas mãos. Ó Senhor, vossa bondade é para sempre. Completai em mim a obra começada.

Amados irmãos e irmãs, juntos invoquemos a proteção da Virgem Maria, a Mãe de Deus. Rezemos juntos a oração à Nossa Senhora na sua Imaculada Conceição. Ela é a padroeira da nossa amada Diocese de Divinópolis. Ó Maria, Imaculada desde a sua concepção, fostes preservada do pecado original para ser a Mãe de Jesus Cristo.

0: convosco, Ele está no meio de nós. A paz de Deus, que supera todo entendimento, guarde vossos corações e vossas mentes no conhecimento e no amor de Deus e de seu Filho, nosso Senhor Jesus Cristo. Amém. E a bênção de Deus Todo-Poderoso, Pai e Filho e Espírito Santo, desça sobre vós e permaneça para sempre. Amém.
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0: 8:28.
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1: 2 horas e 30 minutos.

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0: 8h35.
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0: 8:42.
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0: pra cantar comigo, Wesley Safadão.
1: Alô, sanfona! Assis, e aí?

0: 8:45.
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1: 8:51.
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0: 8h59.
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2: 9 horas.

0: Bom dia, bom dia, bom dia, o Centro Asticap, mais um encontro. E olha, gente, aqui, tava com saudade, tô te confessando isso, com saudade de você. Bom saber que você está do outro lado e nos permitindo chegar onde você está aí, ó. Seja pela TV, pelo rádio, você que está pela internet, obrigado a partir de agora. Boas energias, a sorte está lançada. Sou Evandro Massa, Fernanda Ferreira do meu lado. Não quis fazer o programa comigo semana passada.
1: Pois é.
0: Direto
1: de Aparecida.
0: Exatamente.
1: Abençoando todo mundo.
0: Estivemos em Aparecida, por isso nós não estávamos aqui semana passada. Mas, coincidentemente, os dois estavam lá.
1: Estávamos, e sem saber, nós vamos descobrir depois. Coincidentemente, estávamos lá, gente. Obrigada. Sentindo saudade. Já estamos de volta aqui com o nosso Centro-Oeste Cap, com muitos prêmios em dinheiro. Tem prêmios de até 100 mil reais. E a gente está aqui. A gente está ao vivo pela TV Alterosa, também pela TVI, na cidade de Pará de Minas. E ainda tem as várias rádios que retransmitem o nosso sinal. Estamos na Rádio Candidata FM em Divinópolis, na Rádio Cultura M7 Lagoas, na Rádio Tropical FM Lagoa da Prata, na Rádio Santana FM em Itaúna. Estamos também na Rádio Nova Onda FM em Pitangui e na Rádio Realidade FM em Formiga. E você também pode nos acompanhar através do YouTube, também através do Facebook, e a gente vai interagindo. De onde você está nos acompanhando, me manda aí, qual a sua cidade?
0: É muito bom saber que você está aí, então comunique com a gente. Aproveite também para seguir a gente no Instagram. Tem muita coisa acontecendo lá que a gente não conta, só conta lá. Então, siga a gente também, @ Centro-Oeste Cap. Agora, o bom dia da família Centro-Oeste Cap. E aí a gente começa pelas meninas.
1: Bom dia, Amanda. Bom dia, Gabriela. Bom dia, Carol. Vamos dar bom dia também para a nossa bancada. Estamos com o representante da Cover Capitalização, Paulo Diniz. Bom dia. Representando a Sérgio Stan, a auditora Angelita Rodrigues. Bom dia. E Central de Informática, Fernando. Bom dia.
0: Domingo, dia 23 de agosto, estamos ao vivo. Confira aí as principais manchetes do seu jornal diário.
1: Agora a gente vai para o destaque do Jornal Estado de Minas. Deste domingo, mutirão no país para colocar a vacina em dia. Você viu que o Fernando botou bem grandão, que eu acho que ele já está achando que eu não estou muito boa da vista.
0: Ele quis dizer alguma coisa, só por isso.
1: É, ele aumentou bem a letrinha para mim.
0: Está em dia, sua?
1: A minha está ótima.
0: Tudo em ordem?
1: Tudo em ordem, senhor Evandro.
0: Tudo em ordem para você também, porque hoje prêmios em dinheiro até 100 mil reais. Boa sorte para você, mas antes, vamos mostrar como está o nosso painel. Atenção, ó. As bolinhas de 1 a 60. Todas as bolinhas no nosso painel. Agora as meninas, por favor, trazendo para cá, ó. Para o nosso Globo da Sorte, hoje mais uma chance. Até 100 mil reais em dinheiro, Fernando.
1: Até 100 mil reais. Você que adquiriu o nosso título por apenas 10 reais, já começa a concorrer aqui, ó. 5 mil reais é o nosso primeiro sorteio. Tem 10 mil no segundo, 15 mil no terceiro e aí no quarto sorteio tem 100 mil reais. E além dos nossos 4 prêmios principais, ainda tem 10 giros da sorte. Cada giro de hoje, 1.000 reais em dinheiro que você vai concorrer através do número do seu título. Então, são 14 prêmios que você pode ganhar nessa manhã de domingo.
0: Sua grande chance, já sabe o que você vai fazer com 100 mil reais? A gente só está procurando o dono, a dona desse dinheirão. A gente só quer saber se é você. Bom, se for, tem que chamar bem forte. Chame a sorte. A sorte vem, mas tem que chamar bem forte, combinado? Vamos novamente conhecer o nosso painel agora limpinho, ó. Você não conhecia, agora você vai conhecer. Ó, nenhuma das bolinhas ali. Todas as bolinhas já prontas. Já estão no nosso Globo da Sorte. O nosso primeiro sorteio está chegando, Fernanda.
1: 5 mil, isso só para a gente começar nosso domingo. Boa sorte para você.
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1: 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O primeiro sorteio de hoje, para a gente começar, R$5 mil.
0: Por aqui está tudo em ordem. Então você aí, chame a sorte, que a sorte vem! Ligando, ligando, ligando, ligando, ligando o vento da sorte. Gabi, obrigado. A primeira bolinha chegando, 48, marquei. 48, marquei. Bolinha de número 48, marcou. Bolinha de número 48, a primeira do nosso primeiro sorteio de hoje, R$5 mil. 60, agora, 60. Bolinha de número 60, marque. 60. Número 60 saiu, chegou o número 2. Bolinha de número 2, encontre e marque. Número 2. Bolinha de número 2 e agora o 15. Tem o 15, marque. Número 15. Bolinha de número 15, é só marcar. Número 15. Olha o 39 agora. O número é 39. Bolinha de número 39, marque o 39. Boa sorte. 41 agora. 41. Bolinha de número 41, marque. 41. Boa sorte com 57. O número é 57. Marque. 57. Mais uma. 38. Número 38. Bolinha de número 38, marquei o 38. 54. Agora, 54. Número 54, marcou. 54 e agora 52. O número é 52. Bolinha de número 52, marque o 52. 24 agora. Número 24. Bolinha de número 24, marque aí. 24. Saiu 24 e chegou 19. Número 19. Bolinha de número 19, valendo R$5 mil. 19, 37 agora. 37. Número 37. Bolinha de número 37, olha o 17 também. Número 17. Bolinha de número 17, marque. 17. Mais uma, 53. Agora, 53. Número 53. Boa sorte, 42. Agora, o número é 42. Bolinha de número 42, marque. 42. Mais uma, 11 agora. Número 11. Bolinha de número 11, marque. Número 11. Boa sorte, 8. Tem? Marque. Número 8. Bolinha de número 8, marque aí. Número 8, eu disse número 8. Boa sorte, 44. Agora, 44. Número 44. Bolinha de número 44, marque o 44. Chegou mais uma, é o 6. Número 6. Bolinha de número 6, valendo R$5 mil. 47. Agora, 47. Número 47. Bolinha de número 47, olha o 5. Agora, 5. Número 5. Número 5. Boa sorte, R$5 mil. Olha o 7. Chegou, 7. Número 7. Bolinha de número 7, marque. Número 7. Boa sorte com 59. Número 59. Bolinha de número 59. Saiu 59 e chegou o número 26. Número 26. Bolinha de número 26, marquei. 26. Olha o 3. Chegou. 3. Número 3. Bolinha de número 3, marque. Número 3. Boa sorte com o número 20 também. Número 20. Bolinha de número 20, marque. Número 20. Centro-Oeste Cap, 29. Agora, 29. Bolinha de número 29, marque o número 29. Eu disse o número 29. 49 agora. Número 49. Bolinha de número 49, marque. 49. Mais uma, 31. Agora, 31. Número 31. Ó, com o número 31, vamos saber como está o nosso painel eletrônico agora com Fernanda Ferreira. Como está aí, Fernanda?
1: Este é o nosso primeiro sorteio de hoje, valendo R$5 mil em dinheiro. E neste momento, em nosso painel, já temos 30 bolas sorteadas e nenhum título. Aguarda a bola da sorte, Evandro.
0: O relógio marca 9 horas 10 minutos agora. Bom dia! Boa sorte para você, bolinha que chega é a de número 25. Tem? Marque 25! Bolinha de número 25, marque aí, valendo R$5.000 a qualquer momento, você comemorando nessa manhã de domingo, 55 agora. Explodiu com o número 55, com o número 55, o coração apareceu aí, Fernanda.
1: Temos aqui, Evandro, primeiro título, aguardando a bola da sorte.
0: Já bate acelerado! Agora o coração bate forte demais. 22. Número 22, vai chamando a sorte. Vai chamando a sorte aí. R$5.000, 9, agora, 9. Número 9, bolinha de número 9, Fernanda.
1: E já temos 3 títulos aguardando a bola da sorte.
0: Boa sorte. Centro-Oeste Cap fazendo muita gente mudar de vida. 32. O número é 32. Bolinha de número...
4: Título
1: parou.
4: Boa sorte.
1: Primeiro sorteio de hoje e um título carimbado com a sorte. Então leva sozinho o nosso prêmio de R$5.000 em dinheiro. Vamos lá para o nosso painel, que já temos o título contemplado, que é de número 78.201. As dezenas 3, 6, 9, 11, 15, 17, 20, 22, 24, 29, 32 foi a nossa bola da sorte, 37, 38, 39, 41, 48, 49, 55, 57 e 60. Revelamos então o nosso grande sortudo do primeiro sorteio de hoje, que é o Givaldo de Jesus Oliveira. Ele é do bairro São Geraldo, cidade de Martinho Campos, e foi no bar do Geraldo, né? Do Givaldo mesmo? Que ele adquiriu... Aqui é Geraldo mesmo, bar do Geraldo, foi onde ele adquiriu o título dele. Então, Givaldo, cidade de Martinho Campos, parabéns, R$5.000 é todo seu.
0: Ó, na dúvida, pode ser na mesma família, de repente. Givaldo, Geraldo... Bom, tá comemorando, gente, de Martinho Campos... Mais alguém feliz da vida por aí? R$5.000 na mão.
1: Eu conversei com alguém de Martinho Campos essa semana, já eu lembro, porque a minha memória é assim,
0: eu conversei,
1: né?
0: Com a Viviane, ela disse, manda um abraço pra mim. Viviane, beijo pra você, é de Martinho Campos, tá sempre acompanhando a gente.
1: Beijinho. Ah!
0: Lembrou.
1: Lembrei.
0: Ah.
1: Lembrei, mas eu não lembrei o nome.
0: A gente
1: mas
0: tem uma certa dificuldade, vai chegando...
1: Daqui a pouco, gente, é porque a memória vai vindo assim,
0: é ó. Que a gente vai puxando assim,
1: a
0: ó.
1: A conta gotas.
0: Vai vindo, devagarinho.
1: Foi lá no meu Pilates.
0: Na hora, naquela hora do...
1: Mas o nome... Vai vir.
0: Aí vai vir.
1: Vai vir, mas tá. Ó.
0: Enquanto não vem, você vai saber agora em primeira mão o que vem por aí no próximo domingo. 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
0: 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Boa sorte. Segundo sorteio, está pedindo licença agora R$10.000. Lembrou o nome do rapaz?
1: O Magno.
0: Pronto. Aí, ó.
1: Quem me lembrou?
0: Era só ter um pouquinho mais de tempo.
1: E ter Angelita.
0: E uma voz misteriosa para te ajudar.
1: Uma voz misteriosa. Magno foi essa semana visitar a família em Martinho Campos. Senti falta dele lá do estúdio de Pilates. Então, beijo para ele. Beijo também para Mariane. Beijo, gente.
0: 10 mil reais. Me pedindo licença, conferindo aqui o nosso painel. As bolinhas que estavam ali não estão mais agora. Agora o painel está limpinho. Todas as bolinhas no nosso Globo da Sorte. Já estamos prontos para o nosso segundo sorteio.
1: Vamos dobrar a premiação. Agora é 10 mil reais. Segundo sorteio de hoje. Boa sorte.
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1: 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E agora são 10 mil reais.
0: Isso é agora. Tá tudo em ordem então você aí.
1: Chame a sorte, que a sorte vem.
0: Ligando, ligando, ligando. Gabi, por favor, ligando o vento da sorte que vai trazer nada mais, nada menos que 10 mil. 10 mil reais! Sim, sim, sim! 3. Para começar, 3. Número 3. Primeira bolinha do nosso segundo sorteio. Número 3. Saiu 16, acaba de chegar. Bolinha de número 16. Marquei. 16. Olha o 58 agora. Número 58. Bolinha de número 58 marcou. 58. Olha o 27 também. Número 27. Bolinha de número 27, marque. 27. Número 27 é só marcar. 37. Número 37. Bolinha de número 37, marquei. 37 saiu. O 57 acaba de chegar. Bolinha de número 57, marquei. 57. Mais uma, 51 agora. Número 51. Bolinha de número 51, marque. 51, eu disse. Boa sorte, 49 agora. O número é 49. Bolinha de número 49, marque. 49, eu disse. Número 49, agora o 56. O número é 56. Bolinha de número 56, marque. 56. Centro Asticap Prêmios todos os domingos. 17 acaba de chegar. Bolinha de número 17, marque. 17. Olha o 50 também. Chegou. 50 agora. Bolinha de número 50. Marque. Número 50. Centro-Oeste Cap. Vem sorte. Vem sorte. 55. Agora. 55. Bolinha de número 55. Marquei. 55. Olha o 36 agora. Número 36. Bolinha de número 36. Marque. 36, eu disse. Olha o 10. Agora o 10. A bolinha que chega é de número 10. Número 10 de 10 mil reais. 38. Número 38. Bolinha de número 38, marque 38, eu disse. Olha o 12. Agora é o 12, tem o 12. Encontre aí. Número 12. Boa sorte, 53. Chegou, 53. Número 53. Boa sorte com o Centro-Oeste Cap 43 agora. Número 43. Bolinha de número 43, marque aí o número 43. Olha o 46 também. Número 46. Bolinha de número 46, marque 46. Olha o 35. Chegou o 35. Número 35, bolinha de número 35, 18 também, 18, número 18 agora. Bolinha de número 18, marque aí. 18, disse. Centro-Oeste Cap, estamos ao vivo, boa sorte, 44. Bolinha de número 44, marque 44. Valendo 10 mil reais, o 34 chegou. Número 34, bolinha de número 34, marque o 34, é o 20. Agora é o 20, número 20, bolinha de número 20, marque o número 20, eu disse, bolinha de número 20, saiu 20, chegou mais uma, é o 4, número 4, bolinha de número 4, marque, número 4, Centro-Oeste Cap, o 5 chegou, número 5, bolinha de número 5, marque, número 5, vem sorte, 26, o número é 26, bolinha de número 26, marque, 10 mil reais, olha o 15 agora, número 15, bolinha de número 15, marque. Número 15. Boa sorte. 47. Chegou 47. Número 47. E vem mais uma, e vem mais uma, e vem mais uma. 11. O número é 11. Bolinha de número 11 com o número 11. Vamos saber como está o nosso painel eletrônico agora, Fernanda Ferreira.
1: Este é o nosso segundo sorteio de hoje, valendo 10 mil reais em dinheiro. E neste momento, em nosso painel, já temos 30 bolas sorteadas, mas nenhum título aguarda a bola da sorte. Evandro!
0: A qualquer momento, você aí, comemorando com o Centro-Oeste Cap. Bolinha que chega, 42. Número 42. Bolinha de número 42, marque o 42, eu disse número 42, e agora? 48. Chegou 48. Número 48. Valendo 10 mil reais. E o número que chega é o 23. Hoje é dia 23. E o número que chega? 23. E com ele, o coração apareceu aí, Fernanda.
1: Apareceu com dois títulos aguardando a bola da sorte, Evandro.
0: E bate, bate, bate, bate forte o coração. 6. Número 6. Bolinha de número 6. O coração batendo descompassado é agora. Valendo 10 mil reais, o 31 chegou. Número 31, bolinha de número 31, Fernanda.
1: Mais um, Evandro, e agora são três títulos que aguardam a bola da sorte.
0: O relógio cravado agora 9h23, bom dia. Manhã de domingo, seu dia de mudar de vida, 21. Número 21, bolinha de número 21, marque o 21, Fernanda.
1: Já temos 6 títulos aguardando a bola da sorte.
0: Você aí com 10 mil reais na mão, com o coração batendo descompassado. 25, número 25, Fernanda.
1: Subiu para 11 títulos aguardando a bola da sorte.
0: 11 corações batendo descompassado, batendo forte. Boa sorte para você aí. 59 agora. O número é 59, eu disse o 59.
1: E parou, parou, parou.
0: Com a sorte.
1: Segundo sorteio e dois títulos carimbados com a sorte para dividir o nosso prêmio de 10 mil reais. Então vamos lá para o nosso painel, que o primeiro contemplado é 153.462. As dezenas 4, 6, 10, 11, 15, 17, 21, 23, 25, 27, 31, 36, 42, 43, 44, 49, 51, 55, 58 e 59 foi a nossa bola da sorte. Revelando então o primeiro ganhador, que é Amanda Gontijo Cabral. É da Chácara do Quintão, a cidade é Itaúna e ela adquiriu através do aplicativo Centro-Oeste Cap. E quem vai dividir com ela é o título de número 165.412. 5, 6, 10, 12, 15, 16, 17, 18, 23, 26, 31, 35, 36, 38, 42, 46, 47, 55, 56 e 59. Dividindo os 10 mil reais com David Rodrigo Barbosa, ou Davi Rodrigo Barbosa, que é do bairro Faustino Pinto da Fonseca 1, cidade de Nova Serrana, também adquiriu através do nosso aplicativo. Então, cidade de Itaúna e Nova Serrana contemplados, R$5.000 para cada um dos nossos sortudos.
0: Parabéns, premiação dividida, então, R$5.000 para cada um, todo mundo comemorando com o Centro-Oeste Cap, é assim que funciona. E você pode ganhar, é acreditar, é chamar a sorte. Essas pessoas, você acha que elas simplesmente ganharam? Ah, porque a sorte veio,
1: Um milagre
0: não,
1: divino.
0: Não é, né, Fernanda?
1: Não, esses milagres assim não são operados nesse mundo nosso, não. Tá? 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
1: E novamente, prêmios de até R$100 mil. Isso no nosso quarto sorteio, porque tem vários outros prêmios em dinheiro que você vai concorrer no próximo domingo.
0: Eu vou te dizer que é muita gente mudando de vida com o Centro Ascap. A gente vive apresentando aqui no programa, a gente vive apresentando as pessoas, os ganhadores também no nosso Instagram, sem contar que o nosso YouTube ainda tem todos os programas ali registrados. Então você vai conhecer, tem muita gente mudando de vida.
1: Muita gente mudando de vida conosco. Então se você quer conhecer algum dos nossos ganhadores, é só entrar na nossa página, você pode ver lá os sortudos. Inclusive no nosso Instagram, durante toda a semana, a gente sempre posta detalhes das nossas entregas de prêmios e também sobre os nossos bastidores. Você que é fã de Fortunato, Maricleide, eles também estão sempre lá interagindo com vocês.
0: Faça isso. E siga a gente. Se você não está seguindo ainda, clica lá no botãozinho lá de seguir. Adicione a gente, faça os seus comentários, a gente gosta também de responder, interagir com você, combinado? Agora, R$15 mil em dinheiro no programa, terceiro prêmio está chegando, terceiro sorteio, conferindo o nosso painel. As bolinhas de 1 a 60, nenhuma delas ali. Todas as bolinhas que estavam lá estão aqui, no nosso Globo da Sorte, porque o vento da sorte vem trazendo a terceira oportunidade.
1: Agora melhor ainda, são R$15 mil no terceiro sorteio. Boa sorte para você.
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1: 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E agora a gente vai para o terceiro sorteio de hoje. R$15 mil. E aqui, ó, tudo pronto.
0: Tudo em ordem. Então você aí, chame a sorte, que a sorte vem. Chamando, chamando, chamando, Letícia. Ligando o vento da sorte, valendo! Agora R$15 mil. Boa sorte, número 5, a primeira bolinha do nosso terceiro sorteio. Número 5, bolinha de número 5, marque aí, número 5, eu disse número 5. 32 chegou, número 32, bolinha de número 32, marque 32. Saiu 32, chegou 43 agora. Número 43, bolinha de número 43, marque o 43, 16, tem 16, número 16, bolinha de número 16 e agora o 3, tem o 3, marque, número 3, bolinha de número 3, encontre e marque também o 23, manhã do dia 23, hoje domingo, bolinha de número 23, saiu, 44 chegou, número 44, bolinha de número 44, marque o 44, olha o 34 também. Número 34, bolinha de número 34, marque 34, eu disse 49, tenho 49, marque 49, eu disse número 49, bolinha de número 49, saiu 37, acaba de chegar, bolinha de número 37, é só marcar, 37, eu disse número 37, olha o 13, agora o 13, número 13, bolinha de número 13, marque aí número 13, eu disse número 13, 56, agora 56, número 56. Vem mais uma, vem mais uma, vem mais uma.

0: número 30, 15 mil. 15 mil reais. 31, o número é 31. Bolinha de número 31, marque 31, eu disse 46. Tem aí 46, marque 46. Número 46, 36 acaba de chegar. Bolinha de número 36, marque aí 36. Número 36 saiu, 17 chegou. Número 17, bolinha de número 17, marque o 17, eu disse 21. Número 21, bolinha de número 21, marque 21, eu disse. Número 21, é só marcar 18, chegou. Número 18 agora. Bolinha de número 18, marque 18. 15 mil reais, 29, tem? 29, eu disse. Número 29, bolinha de número 29. Olha o 19 também, número 19 agora. Bolinha de número 19, marque 19, eu disse. 19, 11, tem? Número 11. Bolinha de número 11, marque aí, número 11. Centro Asticap, número que chega ao 40. Se você tem o 40, marque número 40, eu disse. Bolinha de número 40, marque aí, número 40, eu disse, número 40. E agora o 20. Tem aí o 20? Número 20. Desculpa. 27. Depois do número 20, o 27. Número 27. Bolinha de número 27. Olha o 15. Chegou. 15. Número 15. Bolinha de número 15. Marque. Número 15. Centro Asticap. Olha o 35 aí. Número 35. Bolinha de número 35. É só marcar o 35. Chegou 50. Tem? Número 50. Bolinha de número 50. É só marcar. 50. Olha o 10. Agora, 10. Número 10. Bolinha de número 10. Marquei número 10. Eu disse o 10. Marcou? Número 10. Valendo 15 mil reais. Olha o 59 agora. Número 59. Com o número 59. Como está o nosso painel eletrônico agora? Fernanda Ferreira.
1: Este é o nosso terceiro sorteio de hoje, valendo 15 mil reais em dinheiro. E neste momento, em nosso painel, já temos 30 bolas sorteadas e nenhum título. Aguarda a bola da sorte. Evandro.
0: Já marca 9 horas 33 minutos, quase virando, inclusive, quase virando. Boa sorte para você. 26, agora 26. Número 26. Bolinha de número 26, marca aí o 26. 1. Chegou. Número 1. Bolinha de número 1, marque. Número 1. Boa sorte com o Centro Asticap. 24 agora. Tem 24. Número 24 é só marcar. 24, disse. Número 24. 41. Se você tem, marque. Número 41. Explodiu! Com o número 41, o coração apareceu aí, Fernanda.
1: Temos, Evandro, um título aguardando a bola da sorte.
0: Vem sorte! Vem sorte! Porque tá valendo 15 mil reais. O número 4 acaba de chegar. Bolinha de número 4, marquei. Número 4, Fernanda.
1: Três títulos aguardando a bola da sorte.
0: A qualquer momento. Olha aí, o coração já bate descompassado. É agora. Valendo 15 mil reais. 48. Número 48. Bolinha de número 48, Fernanda.
1: Cinco títulos aguardando a bola da sorte, Evandro.
0: Emoção, emoção, emoção na sua manhã de domingo. 39 agora, bolinha de número 39. É só marcar o 39, Fernanda.
1: Subiu para 9 títulos aguardando a bola da sorte.
0: 15 mil reais, imagine você aí. O número que chega é o 25. Número 25, bolinha de número 25, marque o 25, Fernanda.
1: E já chegamos a 17 títulos aguardando a bola da sorte.
0: Você com 15 mil reais, o coração bate descompassado. 6, número 6, bolinha de número 6, marque aí, número 6.
1: Parou.
2: Com a sorte.
1: E no nosso terceiro sorteio, também dois títulos carimbados com a sorte para dividir o nosso prêmio de 15 mil reais. Vamos lá conhecer o primeiro sortudo, 153.274 e as dezenas 1, 4, 5, 6, foi a bola da sorte. 11, 17, 21, 25, 26, 30, 35, 36, 37, 39, 44, 46, 48, 49, 50 e 56. O primeiro ganhador do nosso terceiro sorteio é a Juliana Cristina Silva de Almeida, do bairro São Cristóvão, a cidade é Pará de Minas. E ela também adquiriu através do aplicativo Centro-Oeste Cap. e dividindo então esse prêmio, título de número 11.727. 1, 4, 6, 13, 15, 16, 17, 25, 29, 30, 32, 37, 39, 41, 43, 46, 48, 49, 50 e 59. Mais um sortudo, Terezinha Avelar. Ela é do centro da cidade de Carmo do Cajuru e adquiriu na loja da Antena. Então, parabéns para as nossas duas sortudas, R$ 7.500 para cada uma.
0: Todo mundo comemorando com o Centro-Oeste Cabe, olha aí. R$ 15.000, premiação dividida. Então, todo mundo feliz, dois ganhadores, todo mundo feliz com o Centro-Oeste Cabe. 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
1: Exatamente. E aí ela cai no colo de outra pessoa.
0: Simples assim.
1: Porque com certeza nós teremos sortudos, porque aqui no Centro-Oeste Cap tem ganhadores todas as semanas em todos os prêmios. Então, no mínimo, 14 sortudos.
0: Eu conheço aqueles que desistem.
1: Mesmo,
0: ah,
1: Evandro?
0: Eu não ganhei, ah, eu parei de comprar. Aí, o vizinho, o amigo, alguém do trabalho ganha. Ó, ele tem sorte.
1: Ele tem sorte. Então, gente, você tem que fazer a sua parte também para a sorte vir até você comprando o seu título. E falando em sorte... A gente tem uma menina...
0: Nós temos a sorte
1: não é? De tê-la.
0: Isso.
1: Que é a nossa querida Maricleide, que está comemorando hoje aniversário.
0: Fazendo aniversário.
1: E fazendo a festa com os nossos ganhadores durante a semana. Mas hoje a festa é para ela. Beijo, beijo, querida, de toda a família Centro-Oeste Cap. Receba o nosso abraço.
0: Ó, simpatia, simplicidade, não muito é? Amiga. Obrigado pelo seu carinho de sempre, pelo seu respeito. A gente adora ter você com a gente. Você que está acompanhando a gente, vai lá no nosso Instagram também, manda os parabéns para ela, manda lá um recado especial para ela.
1: Verdade.
0: Maricleide faz aniversário hoje. Beijo para ela.
1: Beijo. Vou
0: mandar um beijo carinhoso, ó, Valentina e Denise, que batem cartão aqui comigo, disseram assim, manda abraço para a minha madrinha, Soraya. Valentina pediu para mandar um abraço para a Soraya lá de Pitangui, para o padrinho André, e eu já estendo para toda a família. Um beijo para o Andrei, Catarina, beijos para vocês, obrigado, Andrei, Catarina e...
1: Família grande.
0: Tem mais uma.
1: Essa tá bom de novo.
0: Tá faltando uma.
1: Igual a tia Fernanda.
0: Tá faltando uma. Maria. Beijo, Maria, que por coincidência nasceu no mesmo no dia do meu aniversário.
1: Olha, ele tá chegando, né, mano?
0: Beijo. Ai.
1: Daqui menos de 2 meses.
0: A gente vai lembrar, eu vou começar a fazer esse movimento.
1: Ah, não, isso eu tenho certeza, que o movimento vai começar daqui a pouco. E tem abraço especial também pro bairro Danilo Passos aqui em Divinópolis.
0: Ah, gente do Danilo Passos, diga.
1: A Geralda e o Carlos.
0: Geralda, Carlos, beijo pra vocês, obrigado pelo carinho.
1: Mãe do William.
0: Isso.
1: E a Jéssica, que é a irmã.
0: Olha aí, todo mundo acompanhando.
1: Todo mundo acompanhando. Gente, obrigada pela companhia. Enquanto isso, também no nosso YouTube, muita gente também através
0: do nosso
1: Facebook.
0: Estamos no YouTube agora.
1: Estamos aqui acompanhando.
0: Alguém,
1: e tem gente...
0: Pelo menos alguém comentou assim, olha que bom que vocês voltaram.
1: Não,
0: alguém,
1: ninguém, nada.
0: Tá então aqui. Deixa eu mandar um abraço pro Ricardo. E um abraço também para Aline. Isso. Que estiveram aqui semana passada. Fizeram tão bem o nosso programa, né? Obrigado pelo carinho de vocês também. Pelo comprometimento de estar aqui com a gente.
1: Exatamente. Rezamos por vocês lá, inclusive.
0: Isso.
1: Ó, o Laércio mandou assim, ó. Sonhei que ganhei 100 mil.
5: Ó.
1: Acordei e foi verdade.
5: Ó.
1: Ele está profetizando, tá, gente? Porque ele está falando que daqui a pouco...
5: Gostei disso, ó.
1: Vou receber de vocês a notícia oficial. Ó. Já até olhei aqui, dizer que, inclusive, vai comprar de novo da próxima semana, porque se o sonho não realiza...
5: Olha aí. Positividade, eu gostei disso. Positividade.
1: Ai, ele falou aqui, ó. Já vou até... Já olhei o preço, vi que é 10 reais... Falou, vou comprar. É isso. KKKKK. Boa sorte pra você.
5: Tá vendo? Você chama a sorte. Boas energias. Ah, mas aí não deu. Tudo bem. Semana que vem tem mais. E é assim que funciona. Semana que vem, 100 mil reais outra vez. Já mostramos pra você. Sua grande oportunidade tá aí. Não deixe passar.
1: Não, mas tem... Mentira, eu falei que não tinha ninguém sentindo nossa falta. O Aricélio virou e falou mesmo aqui, ó. Que bom que vocês voltaram e tal. Aí, o Laércio falou assim, me disseram que vocês foram pra Dubai. Conta pra nós se foi verdade.
5: Ainda, vamos.
1: Ainda não.
5: Ainda, não foi dessa vez.
1: Não foi dessa vez.
5: Eu tava
1: vez.
5: Sem passagem pra ir.
1: É, não foi dessa vez não. Foi ali bem pertinho, por isso que a gente voltou rapidinho.
5: Nós somos um outro caminho que pode nos levar até lá, inclusive.
1: Exatamente.
5: Fica a dica.
1: E agora, então, gente, quarto sorteio está chegando com 100 mil reais.
5: Isso é agora. Conferindo aqui o nosso painel, as bolinhas de 1 a 60. Painel limpinho. Todas as bolinhas descansando, prontas para trazer o prêmio de 100 mil reais.
1: Tá aqui já, gente, no nosso Globo da Sorte. E 100 mil reais está chegando. Boa sorte para você.
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5: Ó, no seu bolso, 100 mil reais. É agora. Então você aí, chame a sorte, que a sorte vem. Ligando, ligando, ligando, Lelê. Letícia ligando o vento da sorte, porque agora tá valendo 100 mil reais. A primeira bolinha, quarto sorteio, 9. Número 9. Bolinha de número 9, marque. Número 9. Centro Achicap, prêmios todos os domingos, 36. Agora, 36. Número 36. Bolinha de número 36, saiu 43, chegou. O número 43 agora. Quarto sorteio, hein? 100 mil reais, o 19 chegou também. Número 19, bolinha de número 19. Marque 19, olha o 6. Agora tem o 6. Número 6, marque aí. Número 6, boa sorte. 12, chegou. Número 12, bolinha de número 12. Marque o 12, marque também o 45. Número 45, bolinha de número 45. É só marcar o 45 e agora... 13. Número 13. Bolinha de número 13. Marque o 13. Olha o 10. Agora é o 10. Número 10. Bolinha de número 10. Valendo 100 mil reais. 33 agora. Número 33. Bolinha de número 33. É só marcar o 33. 41. Chegou 41. Número 41. Boa sorte. 23. Número 23. Bolinha de número 23, é só marcar o 23 e marque também o 39. Número 39. Bolinha de número 39, marque o 39. Boa sorte, 46. Bolinha de número 46, marque aí. 46, eu disse. Centro Asticap 50. Chegou 50. Número 50. Bolinha de número 50, saiu. O número 3 acaba de chegar. Bolinha de número 3, marque aí. Número 3. Bolinha de número 3, é só marcar o 3 e marque também o 54. Bolinha de número 54, marque aí. 54, eu disse 100 mil. 100 mil reais. 60. Número 60. Bolinha de número 60, marque aí número 60. Eu disse o 60 e você com 100 mil reais na mão. 47. Bolinha de número 47, emoção. Emoção. Emoção na sua manhã de domingo. Olha o 37 aí. Número 37. Bolinha de número 37, marque. 37. 58 agora. Número 58. Bolinha de número 58, marque. 58. Olha o 56. Agora, 56. Número 56. Boa sorte. 31. Número 31. Bolinha de número 31. Quarto sorteio no ar. 28. Número 28. Bolinha de número 28, marquei. 28, saiu. 35, chegou. Número 35. Bolinha de número 35, é só marcar o 35 e agora. 5. Número 5. Bolinha de número 5, marque. Número 5, saiu. 16, chegou. Número 16. Bolinha de número 16, marcando. Marcando e chamando a sorte. 24 agora. Bolinha de número 24, marque. 24, eu disse. Número 24, boa sorte. 32. Agora, 32. Número 32. Bolinha de número 32. Marque o 32. E agora? 26. Número 26. Com o número 26. É hora de irmos para o nosso painel eletrônico. Fernanda Ferreira.
1: E chegamos ao nosso quarto sorteio de hoje, valendo 100 mil reais em dinheiro. E neste momento, em nosso painel, já temos 30 bolas sorteadas e nenhum título aguardando a bola da sorte. Evandro!
5: Vem sorte! Vem sorte! Vem 100 mil reais! 29 agora. Bolinha de número 29, marque. 29, eu disse. Marcando, chamando a sorte. 34. Bolinha de número 34. Você pela internet, você pelo rádio, quem está acompanhando a gente pela TV, boa sorte com 100 mil reais. Olha o 21 agora. Número 21, eu disse. Bolinha de número 21, marque. 21, eu disse. O número 21. Vem sorte, vem sorte. 59 agora. Número 59. Bolinha de número 59, é só marcar. 59, eu disse. A qualquer momento você comemorando. 17 chegou. Número 17. E com ele, o coração apareceu aí, Fernanda.
1: Já apareceu, Evandro, com dois títulos aguardando a bola da sorte.
5: Agora ele bate, ele descompassado. Ouça, ouça, ouça. O coração bate forte. 44. Bolinha que chega. 44, Fernanda.
1: E quatro títulos estão aguardando a bola da sorte.
5: Centro-Oeste Cap. Coração bate descompassado, bate forte. Você com 100 mil reais na mão. 48. Número 48, Fernanda.
1: Subiu para 12 títulos aguardando a bola da sorte.
5: Vem sorte, as bolinhas pipocando. A boa, chame a boa, chame a sorte. 11. O número é 11. Bolinha de número 11, marque aí número 11. Eu disse,
1: parou.
5: Carimbado com a sorte.
1: E no nosso quarto sorteio de hoje, somente um título contemplado. Então vamos lá, vamos conhecer o grande sortudo desse domingo, que leva 100 mil reais em dinheiro. E aqui no nosso painel está o título contemplado, que é 55.158. Dezenas 5, 9, 11, que foi a bola da sorte. 12, 13, 16, 17, 21, 23, 26, 32, 33, 34, 36, 44, 46, 47, 48, 50 e 54. E o nosso ganhador de 100 mil reais em dinheiro, a gente revela agora. É o Mário Efigênio Alves. A cidade é Conceição do Pará e ele adquiriu com a Ivone no bar da... Vocês conseguem me ajudar?
8: Não.
1: Bar da Rodoviária. Muito bem. A Ivone no bar da Rodoviária. Então, vendeu o título carimbado com a sorte para Maria... É isso mesmo? Maria Efigênia? Ou Mário Efigênio? Ou Mário Efigênio, né? É da cidade de Conceição do Pará. Então, parabéns.
5: A gente não conseguiu identificar se é Maria ou se é Mário, né? Mas está comemorando. Gente de Conceição do Pará! A gente vai descobrir, a gente vai descobrir. Parabéns.
1: Já estão ali, ó. Nossa, CSI.
5: Já estão ali, já.
1: Tá vendo ali, ó? Escuta até uma musiquinha. Laine? Não,
5: Mário Laine. Mário Laine.
1: Ainda bem que é esse.
5: Isso.
1: Que medo.
5: Um abraço. Mário Laine fez parte da equipe Centro-Oeste Cop.
1: Durante muitos, muitos anos. É, graças a Deus que você lembrou
5: que
1: foi esse. Ó, o Roberto Bento tá aqui falando, ó. Meu coração tá batendo forte.
5: Opa!
1: É porque você tá sentindo que agora pode ser que você ganhe.
5: Tem o giro da sorte
1: ainda.
5: Tem. Não paramos por aqui não, Fernanda.
1: Não paramos. A Débora Diniz também tá aqui, ó. Manda um abraço pro Antônio Lázaro, ele que é de Sérgio do Abaeté e nunca perde um Centro-Oeste Cap. Abraço, querido. Um
5: abraço para todos vocês acompanhando o Centro-Oeste Cap.
1: Ai, gente, ó.
5: Você é demais, Fernanda.
1: Não sou?
5: Você é demais.
1: Ó, o Aricele da Costa também tá aqui, ó. Evandro Massa.
5: Oi.
1: Positividade, querida, é isso mesmo.
5: Yes. Somos nós.
1: Somos nós. E o Roberto, não, o Roberto Bento, de Bom Despacho também, do bairro do Rosário, tá acompanhando a gente. É, e tem um pessoal aqui, ó, falando, da cidade de Oliveira também, o José
5: Oba.
1: Ferreira.
5: Abraço pra vocês. Já tem bom tempo que eu não vou a Oliveira.
1: A Oliveira, né?
5: É, já tem um tempão.
1: Não, falou que não perde um sorteio.
5: Que legal.
1: E também falou que foi mais um que sentiu a nossa falta. Falou,
5: obrigado.
1: Que bom que vocês estão de volta.
5: Fico feliz.
1: Então, gente, daqui a pouco mandamos mais abraço. Sabe por quê? Tem jeito da sorte agora.
5: 10 oportunidades de você ganhar R$1.000. É através do número do seu título. Fique atento aí, as dezenas vão aparecendo na ordem e você pode comemorar com R$1.000 na mão só de ter comprado o Centro-Oeste Cap. R$1.000, 10 chances. Isso é agora, então, giro! Dez oportunidades. O primeiro giro da sorte girou, conferindo dezenas, 16, 51 e 54. O título, 165.154. O Arthur Silvério Malaquias Gonçalves, ele é de Sete Lagoas. Com o aplicativo, ganhou R$1.000. Parabéns!
1: Segundo giro da sorte, prêmios de R$1.000. Vamos às dezenas 29, 24 e 64. O título é 42.464. A Gabriela S. Ribeiro, deixou bem grande pra gente, pra ficar mais fácil pra gente, né, Evandro?
5: A gente percebeu.
1: E ela é aqui de Divinópolis e adquiriu com o Valdir o nosso
5: vendedor.
1: Ela
5: é da comunidade dos Lopes. Um abraço, Gabriela. Vem agora o terceiro giro da sorte, girou. Dezenas 37, 84 e 39. Título 128.439. A Natália Lacerda Ferreira é de Pompéu. Natália, R$1.000 com o aplicativo na mão. Parabéns!
1: Quarto giro da sorte, mais uma chance para você. Dezenas 090392. Título 90.392. É Jesus Ricardo da Silva. Ele é da cidade de Iguatama, adquirido na padaria do Pardal. Parabéns.
5: Quinto giro da sorte, girou dezenas 09-88-70. O título 98.870. O José Antônio da Silva. Ele é de Nova Serrana. Space Informática foi o ponto de venda e o José Antônio faturou R$1.000. Parabéns!
1: Sexto giro da sorte, prêmios de R$1.000. Dezena 0801-20-80.120 é o título do Rogério Pio. Ele que é da cidade de Oliveira e adquiriu no Sacolão Almeida.
5: Sétimo giro da sorte agora, girou. Atenção, dezenas 30, 26 e 18. Título 52.618 é Mônica Cleusa Alves. É cidade de?
1: Dores.
5: Dores, no Indaiá. Parabéns, o ponto de venda, bairro Chiquinho. Parabéns para a Mônica. R$1.000 na mão.
1: E vem chegando o oitavo giro da sorte de hoje. Vamos então para as nossas dezenas sorteadas. 16, 97, 57. O título é 169.757. Lindsay Kelly Soares Camargo. É da cidade de Nova Serrana e adquiriu pelo aplicativo. Parabéns.
5: Nono giro da sorte agora. Girou pela última chance. Dezenas 33, 38 e 52. Título 83.852. Mônica Corsini. Corsini Caldeira. Ela é de Divinópolis. Ponto de venda, Avenida Paraná.
1: Com Marquinhos.
5: Com Marquinhos, alguma coisa assim. Parabéns para ela, R$1.000.
1: E fechando, então, o nosso giro da sorte de hoje, vamos conhecer o último sortudo a faturar R$1.000 em dinheiro. 16.5004. Título 165.004 é do Luiz Carlos Malta, ele que é de Papagaios, adquiriu pelo aplicativo e faturou. E assim a gente fechou com os nossos 10 sortudos do giro da sorte de hoje. R$1.000 para todos eles.
5: 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Não foi diferente semana passada. A gente faz questão de mostrar. Muita gente feliz comemorando com a gente. Confira agora quem se deu bem na semana passada. Veja aí.
8: Centro-Oeste Cap, prêmios toda semana para você. Confira agora os ganhadores do último sorteio. Primeiro prêmio.
9: Aô, pessoal, e aí, como é que você está? Hora de apresentar para vocês os ganhadores do último domingo. Espia, do meu lado tem ela, ganhadora do primeiro prêmio, 5 mil. É a dona Sebastiana Ribeiro, a cidade boa de Arcos e o coração, comadre.
10: Ah, o coração tá acelerado.
9: Graças a Deus. É 5 mil na conta.
10: É.
9: Achando bom.
10: Tô achando bom demais, quero mais.
9: Aí, eu gosto, é assim. Agora que você é sortudo, olha lá pra câmera e dá um recado pra quem quer ganhar igual você.
10: Ó, gente, pra ganhar, tem que comprar. Tem que comprar.
9: E acreditar
10: e chamar a sorte.
9: Chama, sumir. Aí, ó, toma um checão. É 5 mil rurado e você faz igual ela. Chama a sorte que a sorte vem.
8: Segundo prêmio.
9: E agora chegou a hora do segundo prêmio. O prêmio de 10 mil rurais. Checão já tá na mão da Maricreide aqui, mas tem dono. É o Antônio Sival aqui da boa terra do Martim Campo. E nós quer saber como é que tá o coração.
11: Ótimo, graças a Deus.
9: É, batendo forte.
11: Batendo forte. Consegui dinheiro no bolso agora mesmo, né? Preparando pra semana que vem, ver se vocês voltam aqui.
9: Quer ganhar mais?
11: Quer.
9: Uai, creda!
11: Uai.
9: Já comprou?
11: Poxa.
9: Você e a esposa?
11: Eu e a esposa, mas eu compro.
9: Tá garantindo.
11: Ó, oh, se Deus quiser.
9: Ô, Maricreide, ele garantiu, foi 10 mil rurais, então passa o cheque pra cá e você faz igual o Antônio Sival de Martinho Campo. Chama, que a sorte vem.
8: Terceiro prêmio. 15 mil reais e o ganhador foi o Emerson Ferreira Guimarães, de São Gonçalo do Pará. Quarto prêmio.
9: Maricreide, 100 mil rurais, menina. Mas já tem dono. É do Socresco que tá aqui do meu lado. Ô, Socresco, como é que tá o coração batendo forte?
12: Forte, tá batendo acelerado.
9: Acelerado.
12: É.
9: Já ganhou um prêmio grande assim?
12: Não.
9: Já sabe o que você vai fazer?
12: Ah, sei o que eu vou fazer.
9: Olha, vai contar ou é de segredo?
12: Eu tenho muito lugar de pregar aí.
9: Graças a Deus, né? E é a primeira vez que você ganha?
12: É a primeira vez.
9: E quer ganhar mais?
12: Quero ganhar mais.
9: Culoso, hein, Maricreide? A festança dos Pompeu pra deixar esse checão aqui de 100 mil rurais. Pega que o cheque é seu, seu Crécio. Olha aí, é 100 mil rurais. E você faz igual ele e chama a sorte, que a sorte vem!
13: E agora os 10 ganhadores de R$1.000 no Giro da Sorte. Terezinha Maria de Assis Marinho, de Pará de Minas. Camila Daiane Rodrigues Silva, de Nova Serrana. Everton Pereira Faria Júnior, de Nova Serrana. Rodrigues Hilário, de Ibitira. Celso Oliveira Ferreira, de Cláudio. Alex Júnior Ferreira, de Pitangui. Carlos Roberto Moraes, de Moema. Alair Júlio de Moura, de Divinópolis. Luiz Carlos Camargos, de Itaúna, e Heleno Alves de Faria, de Formiga. Parabéns para todos eles.
5: Parabéns, parabéns, parabéns e obrigado mais uma vez pela receptividade, pelo carinho. Mas a gente fica muito feliz, viu? A gente fica muito feliz comemorar junto com você. E você quer aparecer por aqui? Quer ser mais uma dessas pessoas que aparecem sendo sortudo, sortuda? Tá fácil.
1: Fácil, porque é só comprar o seu título Centro-Oeste Cap. 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
5: Eu ia no correio antes para escrever uma carta, mandar uma carta.
1: Não é? Rolar um selinho? Você lambia assim, a beiradinha assim para colar?
5: Essa parte eu não peguei.
1: Essa parte você não pegou, não? Tinha.
5: Só vi no YouTube.
1: Só no YouTube? Sei. Ou então aquela colinha que fica lá, assim, aquele grude que faz?
5: Aquele cheirinho.
1: Com aquele cheirinho?
5: Peculiar.
1: Peculiar. Todo mundo tem essa lembrança.
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5: Estamos indo embora, chegamos ao final de mais uma edição do Centro-Oeste Cap, manhã de domingo, que seja um domingo abençoado, com tudo de ótimo para você aí, mas não se esqueça. Comprar o Centro-Oeste Cap. Você tem este compromisso. Fernanda Ferreira, obrigado mais uma vez.
1: Obrigada, querido. E você tem um compromisso comigo amanhã. Você vai conhecer, então, os nossos ganhadores, o resultado do Centro-Oeste Cap. Ligue na TV Alterosa. Se olhe, veja todas as notícias principais do dia e logo depois tem o nosso resultado. Um beijo, gente.
5: Hoje, a partir, inclusive, da uma da tarde, todo o resultado já no nosso site. Beijo!
1: Tchau,
5: ótimo
1: tchau.
5: Domingo. Tchau, tchau.

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1: 10:05.
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5: 10 e 6.

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4: 10 e 7. 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

0: Bom dia, Divinópolis, bom dia, Centro-Oeste, bom dia, povo, muito obrigado. Bom dia, família Divinópolis, bom dia vocês das comunidades rurais, bom dia você das cidades vizinhas, Divinópolis, Minas Gerais, até fora do estado de Minas Gerais, que está ouvindo o nosso programa pelo aplicativo. Mais uma vez, eu estou aqui com a permissão do nosso Deus. Muito obrigado. A direção do nosso padre Moacir Chagas Tavares e Adriano Silva. Eu vou estar com vocês até as 15h, batendo um papo. Peço licença para que eu possa entrar nos seus lares. Também, muito obrigado você que está no seu carro, obrigado pela carona. Você que está nas comunidades rurais, enfim, onde estiver ouvindo a nossa Candidez FM. Nosso muito obrigado. Olha, sempre começando aqui a mensagem bíblica, agradecendo a Deus por mais um dia, por tudo. Devemos ser mais gratos. Eu sou grato, peço, eu tenho mais que agradecer do que pedir a Deus. Aqui hoje é 23 de agosto de 2026. Aqui no Provérbios 23, 22 e 23 diz o seguinte: quando você for jantar com alguém importante, não esqueça que ele é. Quem é ele? E se você for guloso também, controle sua gula. Não tenha pressa de comer a boa comida que ele serve, pois ele pode estar querendo enganar você. Não se mate no trabalho tentando ficar rico, nem pense demais nisso, pois o seu dinheiro pode sumir de repente, como se tivesse criado asas e voado para longe como uma águia. Não coma na casa de um homem miserável, nem tenha pressa de comer a boa comida que ele serve. Coma um pouco mais, ele diz. Ele, mas não está sendo sincero. O jeito dele fará com que você fique enjoado, você vomitará o pouco que comeu e todos os seus elogios ficarão desperdiçados. A mensagem bíblica, a mensagem de Deus, quando vem, sempre a mensagem que vem do alto. Quando abrimos a Bíblia Sagrada, a gente tem que entender o contexto da Bíblia, o que ela diz. Muitas das vezes a gente lê a Bíblia, às vezes não entende, mas procuramos entender o significado da palavra, das mensagens bíblicas. Pois eu digo assim, sempre falo, quando a gente abrimos a Bíblia, a palavra de Deus, a Bíblia Sagrada, é um livro sagrado, ela nos fortalece. A mensagem bíblica sempre nos fortalece. Olha, se eu tivesse que contar como atravessei cada tempestade, eu não faria de força. Eu não falaria de força, nem de coragem, eu falaria de fé, porque enquanto o mundo ao meu redor parecer ruim, uma mão invisível me sustentava. Não foi sorte, não foi acaso, foi Deus. E se hoje continuo de pé, é porque nenhuma causa foi maior que o amor dele por mim. Às vezes a gente fala, eu venci. Eu vou vencer. Primeiro, sempre Deus. Colocando Deus em nossas mentes, em nossa vida, buscando sempre. Porque se Ele quiser, também não. Você não deve falar, eu não devo falar, se Deus quiser. Eu estaria duvidando dEle. Eu sei. A hora, Ele sabe, o tempo de Deus. É no tempo de Deus que as coisas vêm e acontecem. Então, às vezes eu falo, se Deus quiser. Mas a gente nunca deve falar, eu pensei bem, se Deus quiser. Aí eu falo assim, mas se Deus quiser, estaria duvidando dEle. Não, é no tempo dEle, a hora que der certo para Ele, Ele sabe a hora. Outros falam, você tem que aceitar Jesus. Eu aceitar Jesus, eu tenho que ser mais humilde do que Ele. E claro que eu tenho que chegar perto, eu tenho que pedir para Ele me aceitar, não ele, eu aceitar Ele. Eu sou muito inferior, bem superior a Ele, aliás, bem inferior a Ele. Então, aceitar, eu que tenho que pedir para Ele que me aceite. Ser mais humilde. É os contextos que a gente vai entendendo, a gente vai ouvindo e vai falando. Eu mesmo paro e penso, puxa, mas isso aqui está errado, não. Eu tenho que ser mais humilde. O Senhor me aceita? O Senhor pode me aceitar? Como eu vou aceitar? Eu sei que está de braços abertos sempre para aceitar as pessoas, os humildes, aquele que tem fé, mas a gente devemos ser mais humilde ainda e pedir para que Ele te aceite. Não vou aceitar. É umas coisas que eu vou pensando, analisando e vendo a humildade é muito importante. É a mensagem que eu tenho para mim. Para você, para nós. Agora, nosso agradecimento ao nosso Deus maior.
1: Obrigado, Senhor, pelos meus braços perfeitos, quando há tantos mutilados. Pelos meus olhos perfeitos, quando há tantos sem luz. Pela minha voz que canta, quando tantas emudecem. Pelas minhas mãos que trabalham, quando tantas mendigam. É maravilhoso, Senhor, ter um lar para voltar, quando há tantos que não têm onde ir. Sorrir, quando há tantos que choram. Amar, quando há tantos que odeiam. Sonhar, quando há tantos que se revolvem em pesadelos. Viver, quando há tantos que morrem antes de nascer. É maravilhoso, Senhor, ter tão pouco a pedir e tanto para agradecer.

0: Obrigado, Senhor, por mais um dia.
1: Obrigado, Senhor, que eu posso
0: ver o que seria de mim sem a fé que eu tenho em você. Mais uma vez eu estou aqui nos famosos microfones da nossa Candidez FM 100.5 até as 3 da tarde. Aqui você vai ouvir as melhores músicas, as modas bonitas, as modas que fala, que tem sensibilidade, que fala de amor. Você vai ouvir aqui no nosso coração, sertanejo.
1: Mais uma vez.
0: Você sabe por quê? Obrigado, Senhor, porque enquanto existir amigos de verdade, a gente pode até cair. Mas vamos levantar mais forte.

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É o nosso coração sertanejo. Deixa eu mandar um abraço, pessoal, que tá ligado aí. Alô, Dilô, alô, dona Nadir. Maria Lourdes, Maria de Lourdes, da comunidade dos Lopes, também tá lá ligado no programa. Muito obrigado, hein?

Rio Negro e Solimões, grande abraço, meus amigos que estão sempre ouvindo o nosso programa. Alô, João do Guido, muito obrigado pela receptividade aí na fazenda, foi mais que coisa boa. Muito obrigado. Alô, Isaac Santos, valeu, valeu, Isaac.

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2: 10:31.
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4: É o nosso coração sertanejo. Olha, você pode participar hoje do programa. Eu vou fazer o sorteio de uma moto, pneu dianteiro, oferecido aqui pelo nosso, um presente da nosso planeta, pneus, tá bom? Então participe do programa, a gente vai fazer um sorteio de um pneu top para você colocar na sua motinha, no seu motão, sei lá o que for, um pneu dianteiro, ok?
5: Pensando em você.
4: Deixa eu mandar um abraço para os meus amigos. Alô, Michel Henrique, tá ligado no programa. Alô, João Evangelista, também. É o Lalado. O Lalado aí do bairro Senhor Lalado. Eu sempre encontro com ele na cidade aqui, na padaria, no

nos açougue, vem me abraçar, cumprimentar e falar: estou ouvindo o seu programa. Muito obrigado, senhor Lalado, e que ele mora no alto aí do São José. E ele gosta do programa. Muito obrigado, senhor Lalado. Alô, Hélio Felício, em São José dos Rosas. Tem festa em São José dos Rosas, eu vou falar daqui a pouco, me parece é dia 19 e dia 20, a festa do reinado aí em São José dos Rosas. Tiofinho, grande abraço ao pessoal dos Rosas, São José dos Rosas. A minha mãe manda um abraço para todos vocês. A Jessaia já encomendou. Fala com o povo lá, manda um abraço para eles. É. Alô, Dona Maria Clotildes, lá na Bahia. Já tá boa, né? Graças a Deus.

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1: Fala, meus amados, tudo bom? 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
13: 10h38.
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13: 10h39.
15: É o nosso Coração Sertanejo levando para você a música, batendo um papo com você. É sempre um prazer ter você com a gente, nos ajudando a fazer a programação. E por falar em programação, eu vou mandar um abraço para os meus amigos lá em São José das Rosas. É? Meu amigo Hélio Felício, também a Maria Helena, esposa dele, e também Tiofinho. É um dos programadores da Festa do Reinado aí em São José dos Rosas. Todo ano tem a festa, né, Tiofinho? Parabéns aí pelo trabalho. E o Tiofinho vai mandar um áudio aqui, a gente bota no ar. A Festa do Reinado é em São José dos Rosas, dia 19 e dia 20 de setembro. Aí em São José dos Rosas, município de Santo Antônio do Monte. E festa boa, então você vá participar com certeza. Pode ir, que é um lugar maravilhoso, é meus conterrâneos, é minha terra natal, onde eu saí dali com uns 15 anos de idade, vim para Divinópolis, trabalhando, lutando, e hoje eu me sinto muito feliz de saber que em minha terra, cada dia que passa, mais bonita e mais receptividade com o povo. Carinho, respeito. Dia 19 e dia 20, a Festa do Reinado em São José dos Rosas, município de Santo Antônio do Monte. O Tiofinho está lá, um dos organizadores da festa, está lá ouvindo o programa. E eu aproveito e mando um abraço para todos os meus parceiros, conterrâneos, Hélio Felício, Zé Antônio, Zé Berigo. Aí vai falando, ah, também os meus amigos lá, o Vandeir, o Barrosão. A todos vocês em São José dos Rosas, pessoal do Zé Mané, grande abraço. Muito obrigado. Então, a participar da festa, eu vou dar um pulinho, se Deus quiser.

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8: Aí, atendendo o pedido da minhas amiga que tá pedindo o Coração Sertanejo, é Arailton Alves e Júnior, tadinho de mim, participação do Teodoro e Sampaio. E eu já vou colocar os áudios que tá chegando para mim aqui no zap. Daqui a pouquinho, já tô preparando para colocar os zap. E 11 horas chega o meu amigo Senhor Amado para me ajudar a fazer a programação.
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8: Para você de novo, em Carmo do Cajuru.

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1: Obrigado a você que está ligando, mandando as suas mensagens das cidades vizinhas. Muito obrigado. Eu já vou colocar daqui a pouco você que está participando aí, mandando as suas mensagens no meu telefone. Pode mandar no zap da rádio também, vou falar aqui. E a gente coloca no ar. Muito obrigado. Alô, João do Guido. Muito obrigado. Nós estivemos na fazenda do nosso amigo João. Imagina que coisa boa, hein? Ah, nós tocamos uma viola lá, mas foi bom, mas bom, mas bom mesmo. Ô, João, muito obrigado pelo carinho, por ter nos recebido tão bem, você, a sua secretária, como ele diz, as pessoas trabalham para ele, ele é tão educado, ele já trata as pessoas de secretárias. É, um respeito, um carinho, é como fosse da família dele. O João, eu tive a oportunidade de conhecer ele, já tempos atrás. Vai muito aí o Jean, da dupla Jean e Giovanni, fica mais sempre na fazenda do João. Nós estivemos lá, eu conheci muita coisa boa. Amizade é a coisa que o tempo não pode apagar, verdade? Amizade sincera, boa, é gostoso demais. Então aproveito e mando um abraço pro meu amigo João, do Guido, e as funcionários da fazenda, das empresas, do João. Muito obrigado, viu, João? Carinho. Breve a gente volta aí. Mas a gente vai voltar agora no domingo, para ficar o dia... Aliás, no domingo, no sábado, viu, João? O dia todo aí. Curtir as belezas da roça. É maravilha, hein? Vou levar o seu amado. Seu amado tá ali, daqui a pouquinho ele vai falar, viu, tio Fim? Tio Fim, segura aí que a festa dos Rosas vai estar boa também, hein? Eu vou aí tomar um café, tomar uma sopa, vou levar o seu amado aí na minha terra, São José dos Rosas. Por falar em São José dos Rosas, mandar um abraço para os meus amigos também, aí Santo Antônio do Monte, que está ligado ao programa também, que toca Arailton Alves e Júnior, Zé Antônio, muito obrigado, a Rádio Samonte, muito obrigado. A rádio que toca a gente, sem cascaio, ajuda Arailton Alves e Júnior, a parceria, porque ninguém caminha sozinho. Se não tiver parceria, não funciona. Eu agradeço demais os meus amigos, também o Chico Preto da Rádio de Itapecerica, a Amiga FM, tem tocado o nosso trabalho, muito obrigado. É assim que a gente vai, parceria, amizade. Outro cara também que eu gostei demais é esse que tá cantando aí, ó. Simplicidade, humildade, canta muito. Mato Grosso.
4: Linda demais.
5: 10h56.
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1: Aí chega na capa de revista pro meu amigo João. Deixa me ver mais aqui. As meninas lá, senão depois, ó. Vai puxar a orelha do senhor amado, viu? A minha não. Ei, ai, deixa me ver aqui. A Helena, que tá ligada também no nosso programa. Maura e Elma, a secretária aí na fazenda, hein?

0: Deixa eu ver aqui o pessoal que está no zap para falar comigo. O pessoal está entrando no meu zap. Agora deixa eu ver. Eu vou falar o da rádio aqui. Rapaz, eu sou tão desligado. Desligado não, tanta coisa que a gente sozinho aqui no rádio é meio complicado, né? Mas é atender todo mundo, não deixo de atender vocês, porque vocês é que fazem a nossa programação. O programa é do povo. A gente faz um programa, não é só moda, não é só música, não é só falatório. A gente é útil, o nosso programa, até mesmo em trabalho que a gente tem conseguido para várias pessoas que têm precisa de trabalhar, quer trabalhar, a gente consegue alguma coisa através do microfone, os famosos microfones da nossa Candideia Zefia. Olha, o 9869-5001 é o zap da Candidez. 37-99869-5001. Você também pode entrar e mandar suas mensagens, tá bom? Deixa me ver aqui, menino, quem tá no zap para falar comigo.
1: Bom dia, Araíl. Como é que tá as coisas aí? Tudo bem?
0: Dona Mari, um coco.
1: Tô mandando esse áudio que eu te pedi uma música.
0: Pode pedir.
1: Eu quero que você toque aquela que você passou no TikTok.
0: Ah.
1: Aquela que eu quero.
0: Ah,
1: você pra sair da rádio, pra todo mundo que estiver ouvindo, pra todo mundo que estiver ouvindo, o povo tudo aqui também.
0: Ah.
1: Então, tchau. Fica com Deus. Dona tchau.
0: Mari, tá bom.
2: Bom dia, bom dia, bom dia, meu amigo Araílton Alves.
0: Bom dia.
2: Aqui é o Tiofinho, aqui da comunidade São José dos Rosas.
0: Cuida do Rosa pra nós.
2: Passando aí pra te agradecer aí pela parceria aí. Aqui passando também pra fazer um convite, deixar um convite especial aí pra todos os ouvintes.
0: Sim.
2: Da Candidez FM 100.5. Vim participar conosco aqui da tradicional festa de reinado. Vai ser no dia 19 e no dia 20 agora de setembro.
0: Oh.
2: Vem participar aqui conosco.
0: Tá bom, Tiofinho.
3: Meu amigo Araílton Alves, bom dia. Um abração aqui do cantor Silvano, aqui de São Paulo, para todos os ouvintes da Candidez FM, Eita Rádio Maravilhosa, programa Coração Sertanejo. Também quero aproveitar e mandar um abraço para meus irmãos, meus familiares, que mora aí em Nova Serrana. Oh. Alô, Arisco dos Teclados. Alô, Ivo Costa. João da Horta. Abraço a todos aí. E sucesso, que Deus abençoe a todos. Ótimo domingo, Araílton Alves.
0: Oh.
3: Um abraço.
0: Falou, Silvano, tem mais um. Pode falar, Silvano.
4: Alô, alô, meu grande amigo Araílton Alves. Aqui quem fala é o Arisco dos Teclados. Tô passando para desejar para você um ótimo programa, muito sucesso aí na rádio. Candidez, sucesso no seu programa, meu irmão, sucesso na sua carreira artística.
0: Obrigado.
4: E também aproveitar e desejar um feliz domingo para todos os ouvintes, amigos e amigas, internautas, todo mundo, hein, gente?
0: Falou, Arisco.
4: Muita saúde, muita paz para todos nós.
0: Arisco
4: e
0: Santos.
4: E toca o Arisco dos Tecados aí, Araílton Alves, toca aí, meu irmão.
0: Vou tocar,
4: abraço,
0: mano.
4: Abraço, gente. Fui!
0: Vou tocar a música do Minhocão. Sua amada gostou dela, viu?
5: Bom dia, Araíto Alves.
0: Bom dia.
5: Meu amigo do coração sertanejo. Coração mais sertanejo do Brasil. É, quem fala aqui é o seu amigo Sebastião Mati, do Baixo Santa Rosa. Araíto.
0: Pode falar.
5: Olha meu nome no sorteio aí.
0: Opa!
5: Minha moto tá precisando de um pneu dianteiro, senhor. Já tá carequinho mesmo.
0: Opa,
5: tô com medo então... até deles me pegar e me multar.
0: Multa mesmo, não pode não, viu?
5: É meu nome aí, quem sabe que eu posso ser sorteado.
0: Ah, tá.
5: Tá bom?
0: Tô, deixa.
5: Um bom domingo, um bom programa. Um abração pra você. Abração pro seu amado. E o seu amado?
0: Sua amada tá chegando, viu? Tá chegando. Daqui a pouco.
5: Um abraço chego. Pra sua a filha lá, a Bruna Alves.
0: Bruna Alves, minha filha.
5: Sua netinha.
0: Obrigado.
5: Toda sua família.
0: Obrigado.
5: E um abração para todos os ouvintes do programa mais sertanejo do Brasil, que é o Coração Sertanejo da nossa querida Candidez.
0: Oh.
5: Um abraço, fique com Deus, até domingo que vem, se Deus quiser.
0: E Sebastião, tranquilo.
3: Meu amigo Araílton Alves, estou aqui de volta, meu amigo, estou aqui de volta para agradecer, né, a todo o pessoal que assistiram o programa Viva a Vida na Rede Vida de Televisão, terça-feira passada. Quero agradecer demais o comunicador, o apresentador Dalcides e agradecer a produção do programa Viva a Vida, agradecer a Rede Vida pelo carinho que tem com todos os artistas, meu amigo. Espero que em breve vocês estejam lá também. Forte abraço, que Deus abençoe. E parabéns, sucesso aí do Plácio, Arailton Alves e Júnior.
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0: Aí chegando então para Dona Maria que pediu, Arailton Alves e o Júnior, Menina dos Olhos Negros, música nova, a gente ajuda a divulgar. Me dá uma força aí para nós. É o que eu falei, ninguém caminha sozinho. Se vocês divulgar, me ajudar em todas as plataformas digitais, minha filha colocou essa música aí.

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1: Aí, o seu amado já chegou pra falar comigo, o seu amado. Hoje chegou mais cedo, chega sempre. 11h30, mas hoje chegou mais cedo, hein? Aí, vamos dançar, vamos rebolar. Mas deixa eu te falar, hein, seu amado. Eu lembro da minha netinha quando era criancinha, dançou na escola essa música. Dançando, rebolando. Vamos cuidar das nossas crianças, gente. Deixa eu mandar um abraço pro nosso promotor de justiça, doutor Cazé. Aí sim, promotor de justiça da infância e adolescente. Vamos cuidar das nossas crianças, todos contra a pedofilia.
0: Falou por quê? Segura na cintura, delinquente vai mexer. Rebola, rebola, rebola sem parar. Você
1: não... Alô, Isaac Santo.
0: Tem que rebolar.
1: Alô, Geralda, grande abraço.
0: Você ajoelhou, agora vai ter que rezar.
1: Segura, Tiascão, que daqui a pouquinho tem moda boa do meu amigo Tiascão. Sucesso no Brasil.

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Parou por quê? 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
1: Alô, Teodoro, alô, Sampaio. Final do ano a gente vai estar junto aí, hein? 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Eu vou fazer a brincadeira já com vocês.
2: Corta o baralho, moça. Nas cartas do meu baralho, estou vendo claramente que a moça do retrato vai se casar brevemente com um rapaz importante, honesto e inteligente. Vai ser um casal feliz. É o que o baralho diz e meu baralho não mente.

0: O Geno da dupla Geno e Geno. Alô, Araíto, meu amigo, parabéns pelo programa Coração Sertanejo, que programaço, Araíto. Continue tocando o Geno e Geno aí, parabéns pelo carinho que você tem com todos os artistas. Toque agora, pedido meu, tá sempre te ouvindo, o garçom, Araíto. Eita, moda boa!
1: Alô, Didi do Quilombo, pra você, Juni, Gino e Geno, papai, adeus, mamãe, meu amigo Didi aí no Comunidade

0: 11:29.
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3: Fala, ouvintes da rádio Candidé 100.5 FM. 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
4: Tome shot.
2: Alô, Vandinho, JW Ferragem, está ouvindo aí a nossa programação. 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Pra você, Barquinha de Ouro.

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0: chegou, seu amado, já chegou. Agora ficou bom. Ficou bom. Vem pra cá, seu amado, falar comigo, vem pra cá, porque o senhor, quando chega, o senhor incrementa o nosso programa, o senhor traz alegria pra nós, o senhor não tem miséria, o senhor toca berrante, aqui não, aqui é só alegria, né, seu amado?
1: Uai, sou eu, tô mais satisfeito da vida, oi.
0: Como é que tá as coisas?
1: Uai, menino, eu não posso reclamar, não, porque... Ah, se você reclama, muita gente gosta de reclamar. Você imaginou se eu reclamar? Tudo que você reclama, Deus tira. Ah, tem pessoa que tem uma casinha, reclama. Tem uma pessoa que dá um turpeção, arranca... Arranca a ponta do dedo e reclama.
0: Mas não pode reclamar, não, senhor?
1: Não, mas só deu uma destoncada. Você já pensou se você tiver quebrado o dedo, arrancado o pé? Tem cura, aí depende, tem cura.
0: Tem cura?
1: Tem. Você reclama do seu cabelo, Deus vai lá. Então eu vou tirar. Aí você fica cariquinho. Não é que eu sou contra os carecas, não. Depois começa a me brigar comigo.
0: Eu não tenho nada com isso. Brigar com... Não tenho nada com isso, brigar com o senhor.
1: É porque outro dia eu falei com uma menina aqui na rádio. Ele perguntou se eu era cruzeiro ou se eu era atlético. Aí eu peguei e falei, não, eu sou cruzeiro porque o céu é azul. Você não é de ver que quando eu saí na rua, o cara tava me criticando.
0: Falou com o senhor?
1: Falou, eu até critico, mas ele tava com a camisa até preta e branca.
0: Mas eu não posso ser fanático, não, sua amada. Fanatismo é doença. Você tem que ser mais assim, mas como fala, sua amada? Mais tranquilo.
1: Não, mas eu tô, assim, eu não sou doido, não. Tem gente que é doido, doido, como pega. Tem pessoa tão doida. Outro dia encontrei com o pai Gerardo lá na roça, lá. O pai Gerardo tá surdo, meu filho.
0: Tá surdo, sua mãe?
1: Tá, eu falei, tá arrancando mandioca lá. Aí eu falei com o pai Gerardo. Tá lá no murrinho, né? Com o pai Gerardo, escutando lá. Aí tá... Ele tá lá escutando. Foi com o pai Gerardo. E lógico, com muita dificuldade, ele não tá escutando. Eu soltei uma bomba. Bam! Aí ele olhou pra cima. Eu! Aí escutou, né? Que lá na minha terra, lá tem foguete. Lá, lá no Santo Antônio do Mundo, faz fogo. Aí eu peguei o molão e trouxe uma bomba. Com o pai Gerardo não escuta. Aí eu soltei a bomba e dei uma olhada pra cima. Com o pai Gerardo, tá arrancando mandioca, arrancando mandioca. Como é que tá, comadre? Tá bom, mas tá aguada.
0: Tá o quê?
1: Não entendi essa, não. Eu per...
0: Que falou, seu Mário?
1: Eu falei... Ah, não, não acredito. Eu perguntei se tá aí, tá arrancando, o homem tá com um chapelão na cabeça. Com pai Gerardo, eu não escutava de jeito, não soltei a bomba. Bum, aí doiu. Aí arrancando a mandioca, como é que você tá, com pai Gerardo? Como é que tá com o comadre? Como é que aí? Como é que tá com o comadre? Ei! Ô, compadre, mas você não escuta mesmo. Como é que tá com o comadre? Eu falei, tá bom, mas tá aguarda.
0: Pelo amor de Deus.
1: Falei, compadre Gerardo, bota um microfone dentro da sua orelha, compadre Gerardo. Como é que é? Pô, aí eu fui lá, vou ter que descer lá, chegar e gritar dentro da orelha dele. Aí arrancou aquela orelha cheia de cabelo, fiquei que isso, ó, eu acho que um carro tá entupindo. Eu achei entupindo o cabelo, não, os cabelos da orelha tá entupindo o áudio, a entrada dentro do ouvido deles. Somar, deve ser isso. Aí, e aí, Somar? Aí eu falei com o pai Gerardo, o senhor tem que dar um jeito no salão lá em cima, pra ver se dá um jeito de dar uma patrolada. Passei a patrola na sua orelha. Pra arrancar os cabelos da orelha. Aí eu falei, não, compadre. Esse trem aqui é a proteção. Nós que mora na roça, a gente evita dar abelha entrando na orelha da gente. O cabelo é pra não deixar entrar os insetos na orelha.

0: sir. Aí eu falei com ele, você arranca os cabelos da orelha, vai lá, menino, tem uma cera lá, bota que tem, arranca, mãe. Eu acho que ela vai ter que chamar pelo menos umas três mulheres pra botar a mão na cera, pra arrancar um cara de cabelo. Aí, quer dizer, que falou que vai dar uma melhorada. E depois coloca um aparelho aí, pra um microfone e um trem assim, pra dar uma escutada pior. Porque senão fica mal. Pois é, seu amado, o senhor não tem jeito. O senhor foi lá na fazenda do menino lá, o senhor teve lá?
1: Você tá me devendo, caboclinho. Eu não quero nem papo com você. Eu vou falar com o João Luguino, que você tá fazendo por caso. Você, quando vê a pessoa rica, você fica meio renitente e nem me convidou pra ir lá na fazenda do homem ver os aviões.
0: Seu amado, eu vou falar pro senhor a verdade. Eu não chamei o senhor porque o senhor mora longe. E eu já estava meio atrasado. Não deu para chamar o senhor, mas o senhor, vou levar o senhor no domingo, aliás, um sábado de dia. Aí só vai com a gente, mas não deu, seu amado. Só me desculpa, foi muito correria. Aí eu fui um pouquinho lá para distrair um pouquinho a cabeça.
1: Pois é, você não ter coragem. Eu vi você num avião, você é bobo demais, hein? Você acha que você dá com andar naquele trem ali? Não tem jeito, não.
0: Eu não ando, não, só, mas eu só sentei no avião dele lá pra ver os aviões que ele tem. Os aviões bonitos, você ouviu?
1: Que, mas você tá metido demais lá. Ele não tem condições, não. Nossa senhora. Mas a próxima vez eu vou lá. Você não vai me enganar, não, cabo. Você não vai passar a perna em mim.
0: Só mata. Deixa eu mandar um abraço pro pessoal lá no Choro. O Didi tá lá, falou que é pro senhor ir lá. O senhor conhece o Didi?
1: Eu conheço, ele é um aitão, um percussão, um cabeção, mas ele não tem cabelo na cabeça. Ele é carequinha, mas
0: ele vai brigar com você, viu?
1: Mandar um abraço pro Cariquinha lá no Quilombo. O Didi, nós vai lá comer um grosóbizinho lá. Pode preparar um frango caipira, que nós vai aí também. Ah, o convite é muito, né? Tem música, mas
0: os convites aqui, eles querem que leve o senhor. O Maurício também falou que a pessoa ir lá na casa dele.
1: Nós vai, menino. Nós não tem miséria, não. Nós vai, se Deus quiser, nós vai lá.
0: O senhor prepara pra mim. Eu vou levar o senhor na festa do Reinado, lá nos Rosas, vou tocar Reinado.
1: Eu toco sapateiro, viu, Tiaquinha? Até o fim, você não sabe que eu sou pandeirista, não, menino? Eu bato pandeiro, eu pulo no meio da folia, eu não tenho miséria, não.
0: Você é bom mesmo. Sentado na varanda. Ei, seu sou amado. Esse é o seu amado que vem trazer alegria pro programa Coração Sertanejo. Não tem tristeza com ele, não. O seu amado tem um cavalo, ó. Mas o cavalo do seu amado é top de linha, né, seu amado?

0: A gente tá aqui até as 3 da tarde.
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2: 11h53.
0: Alô, Dilon. Alô, dona Nadir. Alô, dona Lourdes da comunidade dos Lopes. A senhora gosta daquela música, né? Verdes Campos do... Verdes Campos. Ah, tá.

0: Ei, deixa eu ver aqui, tem pessoal no zap aqui pra falar comigo, tem música pra gente mostrar pro povo, música de um amigo saudoso, Devanir Costa, chegou a música dele, vou mostrar
1: bom
0: daqui a
1: pouquinho. Bom dia, Araíto Alves.
0: Ó.
1: É o Serginho.
0: Serginho, pode
1: hoje
0: falar.
1: Hoje nós estamos aqui na casa da Sandra Elizabeth, no bairro São José. Quero participar do sorteio aí, viu, amigo?
0: Ó. Oh.
1: Quero ganhar o pneu, quero ganhar a troca de óleo.
0: Ó. Oh.
1: Quero ganhar tudo que tiver direito, viu?
0: Isso, deixa com
1: bom
0: nós.
1: Bom dia pra você e pra seus ouvintes. Obrigado, obrigado.
0: Ô, Serginho, você tá vendendo carro ainda, né? Tá, não tá? O Serginho vende uns carros ali, até bom, viu, gente? Serginho é um cara muito bacana e fácil de negociar, muito honesto. A gente, às vezes, vai comprar um carrinho aí na concessionária e a gente tem que olhar também que tem nego esperto com força, né, seu amado? Vai lá, vende o carro com o motor estragado, você não conhece bem, depois você se ferra. O Serginho, não, ele já chega e joga limpo, fala, o carro é isso, isso aqui, tá assim assado, tá bom? Se é pra você, se é, pode levar no mecânico, olha o que tem que fazer, tal, não, esse, aí vai discutir valores, né, Serginho? Não tem esse negócio de embromação, de lero-lero, não, não tem. Um grande abraço ao Serginho.
1: Bom dia.
0: Deixa eu ver o outro aqui, menino. Ah, esse aqui é o Arisco dos Teclados. Arisco dos Teclados, eu vou tocar você essa música do meu amigo Arisco dos Teclados. Ele está lá em Nova Serrana. Ele faz forró na região. Agora, eu não poderia te mandar um abraço para os pessoal, os amigos, os fãs do meu amigo Devanir Costa, saudoso Devanir Costa. Sempre rodei, divulguei. E essa música dele estava gravada já. A gente tem rodado, depois tinha sumido, agora a gente conseguiu ela com meu amigo Michel Henrique. Alô, Vânia, e no bairro Cândidas. Devanir Costa, a garota, saudoso Devanir, tem saudade, amigo, irmão, grande músico, um dos maiores forrozeiros em Divinópolis e região. Essa música é dele, e a voz dele também.

0: Aora, Ailton. Bom dia aí. É o Jadir aqui da turma do 48. Tô ligadão aí no coração sertanejo. Manda pra nós aí com Trio Parada Dura e Maria Mendonça. Aceita que dói menos.
1: Ah, tá bom.
0: E manda essa música para todos os seus ouvintes aí. E tamo aí. Ligadão.
2: Ô, seu amado, é, não é o carequinha do quilombo, não. Não tem mais nenhum fio de cabelo na cabeça.
3: Dia e outra,
1: Ai, ai. Então a gente estava comentando aí, o Devanir Costa. Essa música foi gravada por ele. Ele nos deixou, né? Então, era um grande amigo meu, amigo irmão mesmo. A gente conversar, bater papo, pegar um instrumento um com o outro. E era um grande artista que alegrou tantos corações aí, fazendo os seus forrós em várias casas. Ele era muito solicitado com os seus forrós na região toda aí. E hoje deixa saudade, é claro, que já foi, já tem mais de mês que o Devani foi embora. Eu sinto saudade dele. Com certeza, nós sentimos saudade de pessoas assim. E faz falta, na verdade, para nós que ficamos.

mostrando um pouquinho dos talentos de Minas Gerais, de Divinópolis. E por falar em Minas Gerais, você sabe que agora Minas Gerais... Eu até queria conhecer a pessoa que fez esse projeto aí, que está defendendo os mineiros, defendendo os artistas, defendendo a nossa cultura mineira. Obrigado mesmo, eu queria conhecer esse cara. Sai uma lei, já foi aprovada essa lei. Eu vou comentar daqui a pouco sobre isso aí. Mas não acredito não, epa, quem foi que deu ré no miocão? Quem foi que deu ré no miocão? Eu não sei, viu, Arisco Santos? Não sei.

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3: Meio dia e 8.
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3: Meio-dia e 9.

0: meio-dia e 16.
1: Oi, pessoal, eu sou o cantor Tiescão e a minha música também toca aqui na Rádio Candidez com meu amigo Arailton Alves. Tamo junto e um grande abraço.

0: Aí, Fátima Guimarães e também foi o Tiescão. A Fátima nascer do sol, Tiescão a mulher do chapelão.
1: Alô, meu amigo Arailton Alves, aqui quem fala...
2: É o Creone?
1: O Parreirito.
3: E aqui é o Xonadão, nós somos o...
1: Trio Paradura. E nós queremos avisar os seus ouvintes que nós estamos aqui ligadinhos no, com você, no coração sertanejo, esse programa que é top de audiência, né, Creone? É
2: claro, bacana.
1: Continue tocando o Trio Paradura aí, né, Parreirito?
4: É isso aí, Arailton, um abraço.
1: Valeu, um abraço.
0: 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Alô, Barroso. Aí, São José dos Rosa, tá bebendo uma gelada aí, né, Barrosão? Barrosão. Alô, meu amigo Zé Luiz, tá em São José dos Rosas. Já, já, deixa eu ver aqui os áudios, que eu deixo a música tocar parada dura. Espera só um tiquinho, tá? Ei, ai, ai. Uai, não deu certo não, mas deixa eu rodar a música aí.

Alô, pessoal da turma do 48, tá ligado no nosso coração sertanejo? Bar, a turma do 48. Grande abraço, meu amigo Jadir. Já, já,

0: Meio-dia e 30.
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0: 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Meio-dia e 32.
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48, Jadir, a turma do 48. Aceita que dói menos, Chico Amado e Xodó. Pessoal de São José dos Rosa, lá no bairro, no bar do Barroso, tá lotado lá, hein? Grande abraço, meu querido amigo de infância. É, nós somos parentes, né? Primo Barroso, grande abraço. Ao Vandeir também, tá lá o Zé Luiz, a turma toda aí de São José dos Rosa, um grande abraço, ao Tio Fim, também ao Hélio Felício, ao Zé Berigo, Antônio Berigo, né? E todos os meus conterrâneos, grande abraço.

0: 12:42.
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3: Meio-dia e 43.
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3: Meio-dia e 44.

Tatiana. Alô, Tatiana. Alô, Aparecido. Grande abraço. Aniversário do Tauan, filho da Tatiana e filho do Aparecido, lá nos Candinhos, próximo a Santo Antônio do Monte. Parabéns pra você, viu, Tauan? Tá, muito obrigado aí também a Tatiana, o Aparecido, muito obrigado.

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5: Meio-dia e 51.

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2: Meio-dia e 58.

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1: 1 e

0: Obrigado, gente. Alô, salve, palmas, Luiz Henrique.
1: Alô, meninos.
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5: Eu já estou de volta. Já almocei. Já peguei um arroz aqui, senão não aguenta, né? Também, assim... saco vazio não para em pé, não é verdade?

0: de canção.
1: Essa música já tá rodando, já tem mais de 13 mil visualizações. É, no Instagram. A Bruna Alves, minha filha, tem divulgado o trabalho. Muito obrigado, Bruna. Tá aí, ela vai devagar, mas devagar não, até tá sendo rápido, né?
0: Uma mulher guerreira que traz...
1: Deixa eu mandar um abraço pro meu amigo Michel Henrique, produtor musical também. Grande abraço.

0: 1h15.
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0: 1:19.
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7: Daqui a pouquinho tá chegando o jornal diretamente de Belo Horizonte com a nossa Jaqueline Melo. E já vou me preparando aqui. E tem algumas pessoas no zap também, né? Muito obrigado, viu? Você que tem participado do programa, me ajudando a fazer a programação. Nosso muito obrigado.

0: 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Segura que a moda é boa.
1: Sou o Geno, da dupla Geno e Geno. Alô, Arailton, meu amigo, parabéns pelo programa Coração Sertanejo. Que programaço, Arailton. Continue tocando o Geno e Geno aí. Parabéns pelo carinho que você tem com todos os artistas. Toque agora, pedido meu, tá sempre te ouvindo, o garçom Arailton. Eita, moda boa!
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12: Alô, gente bonita, gente bacana. Aqui quem fala é o Marcelo Teodoro. Eu também estou aqui com meu amigo, meu irmão, Arailton Alves. Baixa a guia, que a moda é muito boa.

0: linda.
1: Aê, Zé Henrique Gabriel. Agora deixa eu ver aqui, tem gente aqui no zap pra falar comigo. O zap da Cândida tá bombando, o zap da, do meu zap também. Aê, mandaram um áudio aqui perguntando qual é a banda, por favor, Deus, Deus já agradeço. Aí eu não tenho tempo de ver, não. Você me desculpa, mas depois eu posso olhar e ver pra você. É, daí eu, um grande abraço, Fred, do Centro de Divinópolis, muito obrigado. Antônio Marcos Porto Velho, Maria Gonçalves, muito obrigado. A Ana Júlia Maria, também ouvindo. Deixa eu ver mais aqui. César Atibaia, também. Fernando Bairro Ipiranga. José Ricardo Soares, bairro Niterói. Raquel Guimarães. Ailton Ribeiro. Amaral também. Deixa eu ver mais aqui. Moacir. Cirlei Aparecida. Muito obrigado a vocês aí que estão participando do programa. E agora, essa música que o rapaz mandou para mim, eu não posso ouvir, não dá tempo de ouvir, porque está no áudio. Está em áudio aqui. Depois eu posso ouvir e te falar. Se eu sei quem é, se eu não souber, a minha filha sabe. Então fica fácil, né? Deixa eu ver mais aqui.
2: Tá, Ailton Alves, bom dia. Aqui é o Gustavo do aplicativo. Põe nós no sorteio aí, meu amigo. Tamo junto.
1: Gustavo do aplicativo, obrigado. Deixa eu ver mais aqui. Dá, mas que coisa boa, sua amada. Tem tanta gente participando.
3: É isso aí, carga!
1: Essa aqui ganhou mais um sonho. Sua amada, quem é essa aí? Eu não sei quem é, não. Essa é a Maria Amada que tá falando. Ai, Maria Dona Amada, como é que você tá? Você já bebeu um arroz, um grosopinho? Ô, Dona Maria, você tá satisfeita? Ué, sua amada, eu não sei quem era, não. É o nome dela aí, né, escrito aí, no papel de pão? Você não sabe ler, não, menino? Papel aí, no papel de pão? Você não sabe ler, não, menino?

0: Acertou.
1: Acertou.
0: O senhor nem sabia quantas horas que era.
2: Eu não sabia, ela jogou falando quantas horas, quer dizer que eu não vou falar porque eu não sei direito. É pontilhinha aqui, tem... É, porque... Tem um pontilhinho maior, tem um menor, né? Aí eu falei, menor aqui, ele é mais preguiçoso, ele anda mais devagar. O maior anda mais rápido. Só... E aí, só... Só que o maior engoliu o pequeno. Aí, daí, o que aconteceu? Aí eu imaginei, ah, moço, quantas horas? Eu falei, adivinha. Ela falou, meio dia. Eu falei, aceitou.
1: Você é forte mesmo. Você é o cara mesmo, falar pra você a verdade. Ai, ai. Você, seu amado, sou a rádio aqui, o programa Coração Sertanejo. Sertanejo, sem o senhor, o trem fica difícil. Porque o senhor traz uma grande alegria pra nós.
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2: Aí é o seguinte.
0: Essa moda é boa, viu, amada? Aconteceu com o senhor, não foi? Deus me livre, quando aconteceu um trem comigo, eu tô no bico da onça.

0: quem que é essa sirigaita?
1: Sei lá.
0: Tá de casa com ela? Jura? Quer que uma cobra te pica se estiver mentindo? Uma cobra cascavel?
1: Poço, será que não dá pra se arrumar uma cobra mais mansa, não? Cascavel, Deus me livre desse trem, isso.
2: Uma e trinta e três. Uma e trinta e três.
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4: 1:35.

0: É o Coração Sertanejo. Deixa eu ver quem tá no zap aqui para mandar umas mensagens, ver se vai abrir, hein? Aí, ó.
1: De meu amigo Arailton Alves. Estamos aqui, como sempre, né? A gente chega um pouco mais tarde no Coração Sertanejo, mas não deixa de dar uma passadinha.
0: Opa,
1: pra
0: obrigado.
1: Curtir esses modão bacana que você roda pra nós aí.
0: Obrigado.
1: Um abraço pro seu amado. Fala com ele pra mandar um abraço aqui. Deixa eu ver como é que ele tá, porque esse calorão, às vezes, ele não tá nem bebendo água direito, hein? Bebe muita água. Fala com ele. Deus abençoe você e todos os seus ouvintes. Um abraço.
0: Tá ouvindo aí, seu amado? Tá ouvindo aí? Perguntou se você tá tomando água, porque calor demais, né? E a pessoa no frio bebe pouca água, né, poeta? Na verdade, o poeta lá de Nova Lima, esse menino aí, ó. Lá de Nova Lima, ó. Poeta de Nova Lima. É, na verdade, no calor a gente dá sede, bebe, tem que tomar mais água. No frio também, que o médico disse pra mim, Arailton, as pessoas, às vezes, no frio, não dá muita sede, mas tem que beber água. Né? Por falar em médico, deixa eu mandar um abraço pro doutor Rinaldo Valério, tá ouvindo o programa? Viu, seu amado? Ô, seu amado, deixa eu te falar. O poeta tá mandando um abraço pro senhor lá de Nova Lima. Tem gente distante também, lá do Rio Piracicaba, tá lá ouvindo o programa também, sou amado.
2: Uai, senhor, eu não sei, não, mas esse poeta aí nós tá precisando dar uma encontrada. Ele falou que vim cá, mas não fez nada. Eu quero dar uma voltinha, nós dar um pulinho lá no rio, lá, e eu vou jogar ele lá dentro da lagoa pra ver se ele sabe nada, meu. Faz igual.
0: Você é bacana demais, seu amado.
2: Vou fazer igual que a menina fez uma. Ele falou comigo um dia que ia preparar um tira-gosto pra nós lá no. Ah, que é menino lá, que é barrigudinho lá. Meu nome dele?
0: Eu não sei. Como é que eu vou adivinhar, seu amado?
2: Aquele lá do São Judas lá, menino.
0: Ai, tem tanto amigo aí de todo lado, seu amado. É o Balu?
2: É o Balu, é. Tem filho de Balu porque ele é barrigudinho. Então ele parece um vião, ele parece um balão. Ele falou comigo que ia fazer pra nós um tirago. Aí nós... Aí ele falou comigo que ia preparar. Aí nós foi lá no bairro do Tunim. Aí ele foi lá e trouxe pra nós um mexido lá. Eu esperando uma coisa boa, de repente ele chegou, foi com farofa de giló. Mas giló é muito margoso. Mas bom, pessoal. Não, mas a vida da gente costuma dar uma amargada, eu não tô querendo. Mas aí agora eu tô preparando ele, hein, cara? Eu vou dar um jeitinho de fazer um negócio pra ele lá, vou fazer uma farofinha, vou fazer um negócio de quibe, né? Gosto de quibe. Lá dentro do quibe eu vou colocar umas quatro pimentinhas daqui a tarde pra eu ver se o olho dele é vermelho. Né? É, umas pimentinhas que dão uma massa. Eu me lembro quando eu era menino, eu tava lá na casa da mulher, da senhorinha, lá no Santo Antônio do Monte. Ela fazia uns negócios lá, uns trem pra comer, uns tiragôs, né? Fazia um tiragôs, fazia uns bolinhos. Ah, o bolinho que ela fazia era pra levar lá pra cadeia, lá dos presos. Só que o menino que levava os bolinhos, ele comia quase tudo, meio caminho. Aí ela fritava, estava fritando. Quando ali no banheiro, ele comia um bocado. Aí eu voltava, o prato já estava quase vazio. Mas não pode, está sumindo os bolinhos tudo. Mas eu vou... Aí ela pensou, como é que eu vou fazer com ele? Aí ela pegou, comprou uma garrafa de pimenta, que é a pimenta malagueta, aquela que arde, sabe? Eu sei. Aí ela fez o bolinho, aproveitou que deu uma saidinha. encheu o bolinho de pimenta, aí ela largou lá o pratinho, que é o bolinho mais gostoso, bonito. Aí a dona, vou dar um pulinho ali na esquina. Aí deixou ele lá e falou, opa, agora eu vou arrumar um calhau, vou comer o bolinho tudo. Aí foi lá que avortou o olho do homem das vermelhas correndo na água. Ué, o que foi? Você tá doente? Ela perguntou, senhor. Aí falou, mas aí, o que que tá acontecendo? Você tá doente? O que que tá acontecendo? Nossa senhora, tem razão mesmo. Não, tem um negócio aqui, eu acho que uma abelha picou a minha boca aqui. Mas não era abelha que picou, não, era pimenta. Aí ele nunca mais roubou o bolinho dela. Nossa senhora.
3: Ai, ai. 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
7: 1:43.

Agora eu vou sortear, agora já peguei o nome de muitas pessoas aqui no Zap. Você que está participando aí do sorteio para ganhar uma roda não, um pneu, né, chamado pneu da moto, pneu dianteiro, presente lá do nosso amigo lá na Rio de Janeiro, Planeta Pneus, que está com a gente aqui. E também uma troca de óleo, um presente do Coração Sertanejo junto à equipa cara.

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1: É bonita a música. Olha aí, deixa eu ver aqui então. Deixa eu fazer aqui a mistura aqui de papel. Olha, o número... já vou direto no sorteio aqui, não tem bromação, não. Vou direto no sorteio, no número 39... Quem é o 39 aqui? Número 39 é o Sebastião Santa Rosa. Sebastião do Santa Rosa, isso mesmo. A festa acabou. Sebastião, o senhor ganhou o pneu da moto. Amanhã, só pode me ligar, pode entrar em contato aqui. Eu já vou deixar o cartão para a menina aqui na nossa recepção. Só vai, pega o cartão e vai, procura o menino Landa na Rio de Janeiro, Planeta Pneus. Eu vou deixar toda a informação para o senhor aqui, ok?
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1: Agora, vamos depressa antes de terminar a música. Número 11. Alô, número 11, deixa eu ver aqui. Peraí. Número 11. Ah, tá aqui. Didi do Quilombo. Quilombo. Alô, Didi, você ganhou uma troca de óleo do seu veículo. Apanhe o cartão amanhã também aqui no rádio, a semana, tá bom? E vai lá na empresa, pegue o óleo para o seu veículo. Sebastião de Santa Rosa, o pneu da moto. E Didi, troca de óleo do seu carro.
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1: Agora chega num momento gostoso.
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Aí você está recordando comigo um pouquinho dos anos... Essa aí foi gravada em 1983, o Nazaré. E um pouquinho dos brega, dos flashback. E eu vou mostrando para vocês um pouquinho de cada coisa, né, gente? Manda um abraço para a Bruna, que está ligada ao nosso programa. A minha filha, que trabalha na área de divulgação, me ajudando aí nas músicas, nos registros das músicas. Também mandando um abraço pessoal lá do bairro Copacabana. Alô, Copacabana. Alô, Raíssa. Alô, Rayane. Alô, Maxwell. Alô, Benjamin. Alô, Baianinha. Ah, você que está também em outros bairros ouvindo o nosso programa. Muito obrigado. 2:13. A Silvana tá ligada no nosso programa. Silvana Santos. Muito obrigado. Vai dar tudo certo, Silvana. Grande abraço, minha amicíssima Silvana Santos. Esse tempo era bom, né? A gente ouvia essas músicas, dançava essas músicas, curtia essas músicas. Era bom, era diferente. Não podemos deixar mudar toda a essência do amor. Porque só com amor se constrói compreensão, uma boa amizade, um bom diálogo. Eu sou afim do diálogo. Com certeza tudo vai sendo ótimo, serenamente bem.

Alô, Toninho do Talentos Bar, tá ligado o nosso programa, muito obrigado. Se der certinho, conforme manda o figurino, vou estar aí hoje. Levarei o senhor amado e a senhora amada também.

Alô, meu amigo João Bosco, namoradinho do rádio, sempre que escuto essas canções, sempre lembro de você, porque você tem um bom gosto.

aposto que você está lembrando. Aquele tempo que você dançava de rostinho colado, ouvindo a canção, sentindo o cheiro da pele da garota. Ai, hoje já mudou tudo, hein? É um pra lá, outro pra cá. Isso não pode acabar. Lobo, Indie Love to Me. Gravação em 1980.

0: Estou de volta.
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0: Chegando agora, voltando com o nosso sertanejo também. Muito obrigado a vocês das cidades vizinhas que têm acompanhado o nosso programa. Você pelo aplicativo, nas cidades vizinhas, também até fora do estado de Minas. Obrigado você em São Paulo, Goiás. Muito obrigado, vocês estão sempre aí ouvindo o programa Coração Sertanejo pelo aplicativo lá fora. Minas Gerais, Candidé, jogando a mais ou menos 300 quilômetros de distância, né? Chegando até você no rádio. Agora, deixa eu ver aqui no zap aqui, mais alguém no zap para falar comigo, Arailton Alves.
2: Boa tarde, meu amigo Arailton Alves. Estamos aqui, como sempre, né? A gente chega um pouco mais tarde no Coração Sertanejo, mas não deixa de dar uma passadinha.
0: Aí, menino.
2: Pra curtir esses modão bacana que você roda pra nós aí. Um abraço pro seu amado. Fala com ele pra mandar um abraço aqui. Deixa eu ver como é que ele tá, porque esse calorão, às vezes, ele não tá nem bebendo água direito. Ele bebe muita água. Fala com ele.
0: Pode deixar, pode deixar.
2: Deus abençoe você e todos os seus ouvintes. Um abraço.
0: Muito obrigado.
3: Boa tarde, meu amigo Arailton Alves.
0: Opa, boa tarde.
3: Faz um favor para nós todos, seus ouvintes.
0: Sim.
3: Toca Marília Mendonça. Faz com ela como faz comigo.
0: Opa.
3: Ofereço para todos os ouvintes desse programa maravilhoso um grande abraço.
0: Opa, vou soltar a música.
4: Ô, meu amigo Arailton, como é que tá? Beleza pura? Ora, eu não estava aqui na fazenda, pai. Estava dando umas voltas aqui por perto. Estou chegando aqui agora na fazenda.
0: Oh.
4: E tá a Elma, a Maura e a Marli Corolla.
0: Opa,
4: Marli. Estão agarradas no rádio aqui e te ouvindo, meu amigo.
0: Marli Corolla.
4: Valeu, cara. Muito obrigado. Um grande abraço para você, hein? Fica com Deus.
0: Ô, oh, tem bom demais, sua amada. Coisa boa. Esse pessoal é bom, mas bom sem quantia, sua amada. Você pensa que eles me abandonam, sua amada? Não, meu filho. Tá no domingo, tá na semana, tá com o nosso coração sertanejo, tá nas nossas modas que a gente faz, né, sua amada? Não pode parar, não. Muito obrigado, meus amigos. Muito obrigado, João. Obrigado mesmo a todos vocês aí. Também pelo recebimento, eu falo aí, pelo acolhimento, né? Quando a gente vai em certo lugar, a pessoa recebe a gente aquela felicidade. Coisa maravilhosa. João, muito obrigado. Achei bonito só os aviões também, viu, João? Seu amado falou que ia ir pra andar de avião, mas ele tem medo. Ai, ai, ai, esse seu amado me mata de rir. O seu amado, João, ele é engraçado, viu? Ele não é muito engraçado, mas ele falou que não anda de avião. Mas nós vamos amarrar ele, nós vamos jogar ele atrás. Ele vai dar uma voz de avião. Não adianta ele esconder não, viu, seu amado? E eu não ando de jeito nenhum, menino. Vocês têm um coragem de voar lá no alto e eu não vou, não.
5: Vai.
0: Não vou.
5: Vai.
0: Não, menino. Eu tenho medo de cair, menino. Oi, eu vou contar pra você um negócio. Um amigo meu é tão mais assim, mas tão bom mesmo. Ele foi dar uma voltinha, tá andando de avião. Aí ele tá lá no alto, começou a fumar lá dentro do avião. Aí o rapaz falou, moço, não pode fumar, que é aquela menina bonita, né? Aquela roupa bonita, assim. Ela chegou, falou, moço, não pode fumar aqui dentro do avião, não. Aí ele falou, então abre a porta que eu vou fumar lá fora. Mas, menino do céu, você cair de lá, oh, João, ele não machucava, não. Ele machucava, não, sua mãe? Não, a orelha dele é pequenininha, João, mas quer que dá pra fazer uns 4 pares de chinelo. Ele ia voar. Olha, seu amado.

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0: Chegando Marília Mendonça, como faz com ela? Faz comigo como faz com ela?
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0: É pra Silvia Santos.

0: 2:28.
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Eu quero agradecer a todos vocês que estão sempre apoiando o nosso trabalho, você que está no portfólio nosso também, no nosso trabalho, nossa carreira musical, nosso muito obrigado. E todos vocês, recebam o nosso carinho, o nosso respeito, nosso coração mais sertanejo do Brasil.

0: Chega no Jean Giovanni, menina da loja.
1: São 6 horas da tarde.
0: Pra você que gosta do Jean Giovanni, o Brasil gosta, você gosta. Grande abraço, meu amigo João, pra você e as meninas secretárias aí que tá na fazenda ouvindo, hein?

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5: Aí, vou me preparando.
4: Ah.

Eu vou me preparando para picar a mula, né, sua amada? A gente já tá indo embora. Agradecer mais a Deus do que pedir. Ah, mas porque se eu tiver que contar como atravessei cada tempestade, eu não falaria de força, nem de coragem, eu falaria de fé. Porque enquanto o mundo ao meu redor parecia ruim, uma mão invisível me sustentava. Não fui forte. Não fui acaso, foi Deus. Se hoje continuo de pé, é porque nenhum caos foi maior do que o amor dele e é de Deus por mim, por todos nós. Olha, com o tempo a gente muda o jeito de enxergar a vida. O que antes parecia urgente perde a importância, e aquilo que passava despercebido começa a valer ouro. A gente entende que a riqueza também é ter saúde, uma casa para voltar, comida na mesa, alguém que pergunta se chegamos bem, e pessoas diante das quais podemos ser nós mesmo, amadurecer e perceber que nem toda discussão precisa ser vencida, nem todo problema merece a nossa paz e nem toda pessoa precisa permanecer. A gente descobrir que não precisa de uma vida perfeita, precisa de uma vida que faça sentido. E muitas vezes, a vida simples, que hoje parece comum, é exatamente a vida que um dia diremos tudo para ter de volta. Olha, não caia uma folha de uma árvore sem a permissão de Deus. Um fio de cabelo se torna um cabo de aço nas mãos de Deus. Muito obrigado a você que tem me acompanhado durante 5 horas de prazo dentro de um estúdio, falando, levando para você, batendo um papo com você. É cansativo, é, mas do outro lado é gostoso falar com você. Muito obrigado, você que tem me apoiado no nosso trabalho, a nossa carreira artística, o nosso sonho. Muito obrigado mesmo. Mas eu digo para você, não tente sozinho. Sozinho você não vai chegar, eu não vou chegar. Mas se tivermos com Deus no nosso coração e nossa mente, a gente vai chegar. Muito obrigado. Até o próximo domingo, querendo Deus. Beijo no coração. Tchau, tchau, gente.

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4: Três e 17.

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3: 4 e 15.

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3: 4:42.

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1: 4:57.

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3: 5:41.

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Amados irmãos e irmãs, nesta hora em que recordamos o sublime mistério da encarnação de Jesus Cristo, elevemos nossa voz ao Deus da vida, recordando a presença de Maria na história da salvação. Em nome do Pai, e do Filho, e do Espírito Santo. Amém. O anjo do Senhor anunciou a Maria, e ela concebeu do Espírito Santo. Ave Maria, cheia de graça, o Senhor é convosco. Bendita sois vós entre as mulheres, e bendito é o fruto do vosso ventre, Jesus. Santa Maria, Mãe de Deus, rogai por nós, pecadores, agora e na hora de nossa morte. Amém. Eis aqui a serva do Senhor. Faça-se em mim segundo a vossa palavra. Ave Maria, cheia de graça, o Senhor é convosco. Bendita sois vós entre as mulheres. Bendito é o fruto do vosso ventre, Jesus. Santa Maria, Mãe de Deus, rogai por nós, pecadores, agora e na hora de nossa morte. Amém. E o Verbo se fez carne e habitou entre nós. Ave Maria, cheia de graça, o Senhor é convosco. Bendita sois vós entre as mulheres. Bendito é o fruto do vosso ventre, Jesus. Santa Maria, Mãe de Deus, rogai por nós, pecadores, agora e na hora de nossa morte. Amém. Rogai por nós, Santa Mãe de Deus, para que sejamos dignos das promessas de Cristo. Oremos. Derramai, ó Deus, a vossa graça em nossos corações, para que, conhecendo pela mensagem do anjo a encarnação do vosso Filho amado, cheguemos por sua paixão e cruz à glória da ressurreição. Por Cristo nosso Senhor. Amém. Amados irmãos e irmãs, juntos invoquemos a proteção da Virgem Maria, a Mãe de Deus. Rezemos juntos a oração à Nossa Senhora, na sua Imaculada Conceição. Ela é a padroeira da nossa amada Diocese de Divinópolis. Ó Maria, Imaculada desde a sua concepção, fostes preservada do pecado original para ser a Mãe de Jesus Cristo. Ensinai-nos a acolher o mistério de Deus em nossa vida. Ajudai-nos a percorrer a estrada da santidade. Acompanhai-nos com a ternura do vosso olhar. Guiai-nos na escuta aos apelos do vosso amado Filho Jesus. E intercedei por nós para que sejamos... Ele que é Pai, Filho e Espírito Santo. Amém.

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0: joga a mão pra cima e faz barulho aí, Fortaleza, por gentileza.
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1: 6h24.
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1: 6:50.

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1: 7:20.

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3: 8:02.

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4: 8 e 15.

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0: Obrigado, Diego, Vitor Hugo.
1: Obrigado, Bruno e Marrone, por aceitar o convite de cantar essa roda linda com a gente.
2: Alô, menino.
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4: 8:24. 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
2: 8:33.

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3: 8:46.

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